0: E o Lulu Santos encerra aí muito bem a sequência com Tão Bem. Depois do intervalo tem a sua história de amor no quadro Amor de Cinema.
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3: 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O jogador Vini Júnior usou as redes sociais para defender Virgínia Fonseca após ela ser alvo de xingamentos durante o amistoso entre Brasil e Panamá no Maracanã. Segundo relatos, logo depois do primeiro gol da seleção, parte dos torcedores começou a entoar ofensas contra a influenciadora que assistia a partida das arquibancadas. Diante da repercussão, Vini Júnior pediu respeito e afirmou que, apesar do fim do relacionamento, o carinho entre os dois continua. O jogador também destacou que a relação foi muito bonita e deu apoio à ex-namorada. O caso repercutiu nas redes sociais e levou outros influenciadores a criticarem as ofensas direcionadas à Virgínia.
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9: Hoje no quadro Amor de Cinema, vamos conhecer a história da Maria Cecília, que é casada há 38 anos. Maria Cecília, muito obrigado pela sua participação.
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9: Aninha, nossos amigos podem ser a ponte para o amor, sabia? Ah, eu acredito nisso, Maria. Quando conheci o meu marido, jamais imaginei que seria por meio de uma amiga, de uma grande amiga. Quando fui convidada para visitá-la, ela estava se sentindo muito mal e eu não sabia que essa minha amiga e o meu marido, na verdade, o meu futuro marido, já estavam combinando de nos conhecermos. Quando cheguei na casa dela, fiquei surpresa, pois ele já estava lá e eu não estava esperando companhia. Fiquei um pouco envergonhada, sem jeito. Mas papo vai, papo vem, acabamos nos entendendo e muito bem. Porém, somente semanas depois é que começamos a nos falar sem a minha amiga presente. O namoro rolou depois, claro, dele conversar com os meus pais. 4 anos depois, nos casamos. Hoje já sou até avó. E a minha amiga foi a minha madrinha de casamento e é minha amiga até hoje. A música que eu gostaria de ouvir no seu programa é a música que a minha filha sugeriu. Te amo, com Rihanna.

aqui na programação do What You Do com Jermaine Jackson. Antes, mais uma vez, Pepe e Neném. Um beijo para o Guilherme Moreira, um beijão para o Odair, que está curtindo a gente. Odair é caminhoneiro e está na estrada. Muito obrigada pela companhia, Odair. E um beijão também para a Suelen, final do telefone 2452.

0: Mais uma sequência encerrada por aqui, dessa vez com Culture Club, Love is Love. Antes que Kiko Zambianchi, Hey Jude, Eu Não Demoro.
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0: Aqui no Ritmo do Amor, você pode participar a hora que você quiser. Aliás, todas as noites eu tô aqui na rádio para te fazer companhia. O nosso WhatsApp é o 3499-136-2203. Lá no meu Insta, você também pode deixar o seu alô. Sou Ana Paula Barros. Essa é a Mariah Carey com Hero.

Aqui o Benson Boone com Mystical Magical. E aqui no WhatsApp, um beijo para o Ronivaldo, que manda um abração para todo mundo que trabalha na loja Milano Calçados. Ronivaldo, muito obrigada pela sua participação. Um beijo para o Kleber, final do telefone 9140. E um beijo também para a Dilma, final do telefone 5529. Muito obrigada pela companhia de vocês e melhoras, Dilma.

0: Uiva, fica bem.
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4: Lembra dele? O goleiro Guilherme Ochoa está confirmado na Copa do Mundo de 2026 e vai entrar para a história. Aos 40 anos, o mexicano disputará o sexto Mundial da carreira, igualando a um recorde que também pertence a Lionel Messi e Cristiano Ronaldo. Mas para o torcedor brasileiro, Ochoa é lembrado principalmente pela atuação histórica na Copa de 2014. No empate em 0-0 entre Brasil e México em Fortaleza, o goleiro fez defesas espetaculares, inclusive uma cabeçada de Neymar, e foi eleito o melhor jogador da partida. Curiosamente, enquanto é tratado como herói em muitos países, Ochoa divide opiniões no próprio México. Jornalistas locais afirmam que parte da torcida questiona sua convocação e defende uma renovação na meta mexicana. Mesmo assim, o veterano ganhou nova chance após lesão do titular Luiz Malagón e estará presente em mais uma Copa. E se o Brasil cruzar o caminho do México novamente, muita gente já sabe que o nome Ochoa merece atenção redobrada.
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7: Bandeira 2. 10 horas e 6 minutos.
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10: Ministros de 5 países sul-americanos decidiram criar um plano conjunto para combater o avanço do crime organizado internacional na região. O acordo foi firmado durante o encontro realizado no Chile e reuniu representantes da Argentina, Bolívia, Chile, Equador e Peru. A iniciativa prevê ações coordenadas nas áreas de segurança, inteligência financeira, controle tributário, migração e fiscalização de fronteiras. O objetivo é dificultar a atuação de facções criminosas que têm expandido suas operações entre os países do continente. Um dos principais motivos de preocupação é o avanço das organizações como o Trem de Aragua, grupo criminoso de origem venezuelana que tem atuado em diversos países da América Latina. O Equador é hoje o caso mais crítico. Em apenas 5 anos, o país registrou aumento de 550% na taxa de homicídios e passou a liderar o ranking de violência da América do Sul. Os ministros também anunciaram a criação do chamado Compromisso Regional de Santiago, que será apresentado à Organização dos Estados Americanos para buscar a adesão de outros países.
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2: 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O Sesc Franca deu o primeiro passo na busca pelo pentacampeonato do NBB. Jogando em casa, no Pedrocão, a equipe venceu o Pinheiros por 82 a 73 e abriu 1 a 0 na série melhor de 5 na grande final. O destaque do time foi o jogo coletivo. 7 jogadores terminaram a partida com 8 pontos ou mais, mostrando

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4: Vamos de esclarecimento sobre auxílio acidente? Eu tenho certeza que você tem uma dessas dúvidas. Só recebe auxílio acidente quem sofreu acidente de trabalho? Não. O auxílio acidente vale para acidentes de qualquer natureza. Acidentes sofridos no trânsito, em casa, na rua. Então, mesmo que você não sofra um acidente trabalhando ou no trabalho, você pode ter direito a receber auxílio acidente do INSS. Preciso parar de trabalhar para receber? De jeito nenhum. O auxílio acidente é pago mesmo que a pessoa continue trabalhando. É como se ela recebesse uma renda extra. O que precisa para ter direito ao auxílio acidente? Você precisa provar que desse acidente sofrido no trabalho ou fora do trabalho, ficou uma sequela permanente que reduz a sua capacidade de trabalho. E que o acidentado tenha vínculo contributivo com o INSS na condição de empregado ou empregada doméstica, ou seja, um registro em carteira de trabalho. Posso receber junto com a aposentadoria? De jeito nenhum. O auxílio acidente ele é pago até a pessoa morrer ou até se aposentar. Então, a aposentadoria cessa o pagamento do auxílio acidente.
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6: 11 horas e 6 minutos.

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3: 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Lembra dele? O goleiro Guilherme Ochoa está confirmado na Copa do Mundo de 2026 e vai entrar para a história. Aos 40 anos, o mexicano disputará o sexto Mundial da carreira, igualando a um recorde que também pertence a Lionel Messi e Cristiano Ronaldo. Mas para o torcedor brasileiro, Ochoa é lembrado principalmente pela atuação histórica na Copa de 2014. No empate em 0-0 entre Brasil e México em Fortaleza, o goleiro fez defesas espetaculares, inclusive uma cabeçada de Neymar, e foi eleito o melhor jogador da partida. Curiosamente, enquanto é tratado como herói em muitos países, Ochoa divide opiniões no próprio México. Jornalistas locais afirmam que parte da torcida questiona a sua convocação e defende uma renovação na meta mexicana. Mesmo assim, o veterano ganhou nova chance após lesão do titular Luiz Malagón e estará presente em mais uma Copa. E se o Brasil cruzar o caminho do México novamente, muita gente já sabe que o nome Ochoa merece atenção redobrada.
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1: Meia-noite em ponto.

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1: Uma hora e 3 minutos.
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0: Agora é o seguinte, é uma música muito séria.
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1: Duas horas e 3 minutos.

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2: Três horas e 7 minutos.

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1: Quatro horas e três minutos.
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2: 5 horas em ponto.
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bem mais. Obrigado, Senhor, por mais um dia de vida. Obrigado, Senhor, pela saúde. Obrigado, Senhor, por mais um programa na 107. Hoje é quarta-feira, 3 de junho de 2026. Bom dia, meus amigos, minhas amigas. Uma ótima abençoada manhã de quarta-feira. Que Deus Todo-Poderoso entre no seu lar, levando a paz, o amor, a saúde e a alegria. Louvemos ao Senhor porque Ele é bom. Louvemos ao Senhor porque é bom estar com vida. Se dirigir, não beba. Se beber, não dirija. Preserve a vida, porque a vida é um dom de Deus. E lembre-se, amigo, sempre atrás de uma bola há uma criança. Estamos chegando e iremos com vocês até às 8 da manhã. Nesta quarta-feira fria na região Vale Paraibana. Daqui a pouco nós vemos como que está o tempo, se está frio ou não, né, primo? Hoje a previsão é que teremos um tempo chechelento durante todo o feriado prolongado aí de Corpus Christi, né? Teremos frio aí todos esses dias. E hoje a mínima 12 graus, a máxima 20 graus, nesta manhã gostosa de quarta-feira. Aí quinta-feira, sol com muitas nuvens durante o dia também e período de céu nublado. Noite com muitas nuvens. Amanhã, dia de Corpus Christi, a mínima também terá 12 graus em Pindamonhangaba, 5 horas mais 4 minutos, 5 e 4. Bom dia a você que está chegando agora. Que tenhamos um dia maravilhoso. 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Ô prima, e também quem está com a gente ligadinho, nossos amigos sempre no pique, no carinho, na alegria do programa da Boia, é o Alex Gaúcho, o Guilherme Castilho, é o pessoal lá, prima, do Ribeirão 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Um abraço pro seu Antônio Gaúcho, tá ligado, tá ligado. Tá no pique, no carinho, na alegria do programa do Zé da Boia. Ô prima, feriadão, é semana curta? É semana curta, amanhã feriado, dia de Corpus Christi. 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

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Ô, prima, manda lá pro Marcão da Padaria do Bosque, tatu na toca. Tatu na toca. Mas que coisa, pro Marcão da Padaria do Bosque, prima. É pro Marcão da Padaria do Bosque, então manda. Tatu na toca, tatu na toca.

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0: Tá aí, prima. Aí, Paulo Beraldo, Pássaro Preto, moda bacana, bacana. Nosso amigo Paulo Beraldo já tá ligadinho com a gente. Um bom dia, obrigado aí pelo carinho, pela audiência. Nosso amigo Paulo Beraldo, uma abençoada manhã de quarta-feira. Também tá ligadinho o Ricardo, prima. O Ricardo tá tudo certinho, hein, Ricardo? Lá no Santa Cecília. O nosso amigo Paulo Beraldo, sempre ligadinho também com a gente, todo dia, né, prima? A esposa Ana Lúcia, Gisélia, Camila, aqui no Brasil. E na Pensilvânia, tá lá Paulano, tá Granete e todos os netinhos. Que Deus proteja a família Beraldo nesta manhã gostosa de quarta-feira. Também tá com a gente o Sidney, o pai da Raíssa. Prima, uma ótima quarta-feira abençoada para você. Um abraço, fique com Deus. Amém. Bom dia, viu, Sidney? Um ótimo dia para toda a família aí. E o Sebastião Carlos Diniz também. Bom dia, Zé. Deus está abençoando grandemente. Deus está te abençoando grandemente. Abraço, Diniz aí, tá ligado com a gente também, viu, prima? Bom dia e que Deus abençoe seu dia. Amém, Jaque. Tá ligadinha com a gente também, viu, prima? Bom dia. A Jaque, também a irmã Ana e o Sérgio lá em Guaratinguetá. O seu Toninho, o seu Cesarino no lar, irmã Terezinha, tá ligadinho sempre com a gente, os nossos amigos dos lares aí, São Vicente de Paula também, o Chico Esponzino, o Daniel Oliveira, tá lá também o seu Vicente, né, prima? Jaguaribe, todos vocês aí, obrigado pelo carinho, pela audiência. Também tá aqui o Marião lá do Campo Alegre, que Deus abençoe seu dia, amém. Obrigado, meu Marião, bom dia para você, que Deus proteja toda a família aí. Bom dia, Cristina e Maurício Araleitama. Tá frio hoje, tá friozinho gostoso, viu? Um abraço aí, Cristina, Maurício, uma ótima manhã. A Márcia Cardoso Goiabal também tem uma abençoada quarta-feira, Zé. Obrigado, um beijo grande pra vocês. O Paulo agradecendo. No pique, no carinho, na alegria do programa do Zé da Boia. 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Paulo Beraldo, vem outra aí. Tonico e Tinoco, a marca da ferradura.
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0: 5:23.
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0: 5:27.
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2: A Agência Nacional de Vigilância Sanitária, a Anvisa, determinou a suspensão imediata da fabricação, venda, distribuição e propaganda do suplemento magnésio L-treonato 1000mg da empresa Natural Sempre. A venda também inclui o recolhimento de todos os lotes do produto. Segundo a Anvisa, o produto era comercializado como suplemento alimentar contendo magnésio treonato na substância, que não está autorizada para uso nessa categoria no Brasil. A decisão foi tomada após a agência identificar o descumprimento das normas sanitárias que regulamentam a composição e a comercialização de suplementos alimentares. Consumidores que possuem o produto devem interromper o uso imediatamente e buscar orientação junto à empresa ou aos órgãos de vigilância sanitária. A Anvisa informou que a medida foi adotada por questões regulatórias e não por relatos de danos à saúde.
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4: Uma pesquisa da ABX dos Estados Unidos mostra que anúncios em rádio continuam gerando bons resultados após longos períodos, consolidando o rádio como uma das formas mais consistentes e duradouras de gerar resultados na publicidade. 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
4: Cinco horas e 35 minutos.
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8: No pique, no carinho, na alegria do programa do Zé da Boia. São 5 horas mais 36 minutos em Pindamonhangaba, 5h36. 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O primatá lá, o gerentão Ari, o Fernando Luiz, o João Batista e o Guilherme. Um abraço aí para todos os nossos amigos ligados com a gente lá na Casa Oriental. Bom dia, meu amigo Zé da Boa, Deus abençoe. Amém. O irmão Galo está aqui na mamãe, o Zé da Leitura está chegando. Um abraço aí para a mamãe Aide em Guaratinguetá, o Bruno, a Lisa, o Luquinha lá nos Estados Unidos, e no Canadá, a Thaís, o Marcelo, a Clarinha e o Oliver. É a família Maradona, que Deus abençoe nessa manhã de quarta-feira. Bom dia, Zé, que Deus abençoe sempre você. Esse cântico dos pássaros de manhã são muito lindos, né? É lindo demais da conta, né, Alice? Alice no Feital, também o Percival, um bom dia para vocês. E nossa amiga Janaína Samum, também aqui o bazar que acontece sábado, dia 6 do 6, nesse próximo sábado. Então, Bazar da Pichincha, Centro Espírita, Caridade e Amor, André Luiz. Rua Gustavo de Godoy, 327, no centro, somente das 7 às 9 horas. Então tá aí, grande bazar lá do Centro Espírita, Caridade e Amor, André Luiz, na Rua Gustavo de Godoy, 327, das 7 às 9 horas da manhã. Nossa amiga Janaína Salum, bom dia. Bom dia, Zé Toque. Tinha um carrinho de pardinho, copo quebrado. Manda para todos os ouvintes do seu programa. Que Deus abençoe a nossa quarta-feira, Darcy. E não é Tião Carreiro, viu? Quem canta essa moda aí é o Zé Viola e Joãozinho. No Pique, no Carinho e na Alegria, o Paulo Beral tá gostando das modas, né, Paulo? Tá boa as modonas, né? Então tá bom. Um abraço. Também bom dia, Zé da Bahia. Deus abençoe o nosso dia. Toca o Tonico Tinoco pro Juarez da Guarda Municipal. Tá aí, Tonico Tinoco aí, pro Juarez da Guarda Civil Metropolitana. Jair oferecendo aí as modas bacanas aí do Tonico e Tinoco. Zé Viola e Joãozinho, copo quebrado, pro Darcy do Maria Aurea.

0: Tá aí Zé Viola e Joãozinho, copo quebrado. Ô, prima, e essa beleza de governo aí? Acabou de quebrar mais um ontem. Fechou a Japa Açaí. Já tinha fechado também há poucos dias a Bolsa, né? Aqui Bolsa ali, também do lado do Japa Açaí. Fechou também a farmácia na Praça Monsenhor Marcondes já há um tempinho, em frente à praça. E também fechou também nesse mês aí, passado, a cafeteria ali ao lado da loja americana. Fora outras que estão fechando que a gente não sabe, né, prima? Esse é o governo maravilhoso da canhota. E falando em canhota, relaxa, faz um L e chora.
1: Está começando mais uma edição do noticiário Faz o L. Não recebemos verba pública, mas mesmo assim conseguimos entregar entretenimento.
2: E diferente de certos governos, nós prometemos só aquilo que conseguimos cumprir.
1: Lula realizou em seu terceiro mandato 45 viagens internacionais, acumulando cerca de 155 dias fora do Brasil.
2: E se continuar nesse ritmo, vai precisar pedir visto para voltar para casa.
1: Entre viagens, hotéis de luxo, aluguel de carro e banquetes dignos da realeza, já se foram mais de 7 bilhões de reais.
2: O lado bom é que o presidente está conhecendo o mundo.
1: E qual o retorno disso para o povo brasileiro?
2: Milhas, muitas milhas aéreas.
1: Mas bastou um senador viajar para os Estados Unidos...
2: Uma única viagem...
1: Que o PCC e o Comando Vermelho passaram a ser classificados como grupos terroristas.
2: Olha aí, tem viagem que custa bilhões e tem viagem que rende resultado.
1: Flávio Bolsonaro foi recebido no Salão Oval da Casa Branca pelo presidente americano Donald Trump.
2: Enquanto isso, tem gente que viaja o mundo inteiro e volta com uma foto.
1: Só uma foto. O governo americano afirma que PCC e Comando Vermelho já atuam em 12 estados dos Estados Unidos.
2: Os caras abriram mais filiais que muito empresário brasileiro.
1: Além dos Estados Unidos, Argentina e Paraguai também classificaram PCC e o Comando Vermelho como organizações criminosas.
2: Daqui a pouco só falta eles pedirem CNPJ internacional.
1: Lula afirmou estar triste, porque segundo suas palavras... Os nossos criminosos foram chamados de terroristas.
2: E a internet entrou em campo imediatamente.
1: Seria mais uma gafe presidencial?
2: Ou uma mensagem subliminar aos companheiros?
1: A esquerda entrou em estado de alerta.
2: Entrou em modo chilique turbo.
1: Segundo eles, a medida afeta a soberania brasileira.
2: É verdade, porque nada representa mais a soberania nacional do que defender a reputação do PCC e do Comando Vermelho.
1: Lindenberg Farias correu ao STF para denunciar Flávio Bolsonaro.
2: Porque combater o PCC e o Comando Vermelho aparentemente virou um caso de polícia.
1: O governo afirmou que os envolvidos nos atos de 8 de janeiro... praticaram terrorismo.
2: Inclusive idosos com bíblia, terço e até uma mulher armada com um batom.
1: Mas não aceitam que traficantes responsáveis por crimes brutais, como concretar vivo pai de família, sejam chamados de terroristas.
2: O problema não é o terrorismo, é quem está recebendo o título.
1: Alcione não deixou o samba morrer.
2: Mas o hino nacional, a mulher espancou até a morte.
1: A apresentação dividiu opiniões.
2: Dividiu nada. Metade reclamou na hora e outra metade estava tentando decifrar o que ela estava resmungando.
3: Ai, não foi nada belo esse hino, hein?
1: Enquanto nordestinos transformam garrafas PET em calçados...
2: O pai dos pobres desfila com tênis de 12 mil reais.
1: Um valor... suficiente para comprar muitos e muitos e muitos pares de sapato.
2: Ou quase um ano de picanha.
1: O governo está cobrando a devolução de 478 milhões de reais em auxílio emergencial, pagos a 177 mil beneficiários.
2: E quem não devolver pode entrar na dívida ativa da União.
1: Gleisi Hoffmann, foi condenada a pagar custas processuais após perder ação contra Flávio Bolsonaro.
2: Além da derrota, veio a taxa de serviço.
1: A decisão reconheceu o direito à liberdade de expressão.
2: E a conta chegou por boleto bancário.
1: Segundo Lula, a falta de emprego no Nordeste é culpa da falta de vergonha na cara de quem governou esse país.
2: Declaração forte,
1: proferida durante seu terceiro mandato.
2: Num país governado pelo PT durante 18 anos.
1: A Bahia, por exemplo, está sendo governada pelo PT há 20 anos.
2: O Piauí, governado pelo PT há 16 anos.
1: E o Ceará, governado pelo PT há 11 anos.
2: Senhor Lula, dessa vez vamos ter que concordar com Vossa Excelência.
1: Das 69 universidades federais do Brasil, 54 entraram em greve.
2: A educação segue firme.
1: Firme?
2: É, firme na paralisação.
1: Ah, e vamos agora, Renatinha, ao giro...
4: Faz o L de notícias.
2: Governo Lula gasta 80 milhões de reais para divulgar o fim da escala 6x1.
1: Construtora investigada por corrupção vence licitação milionária para pavimentar a BR-319.
2: Pelo menos já conhecem o caminho.
1: Fim de uma era. Toyota fecha a fábrica brasileira em Indaiatuba.
2: Mais uma indústria fazendo a famosa escala 0x7.
1: Taxa de 35% para carros elétricos e híbridos entra em vigor agora em julho.
2: O governo ama a sustentabilidade.
1: Ama?
2: Sim, ama. Ama tanto que resolveu taxar.
1: Brasil é ultrapassado pela Rússia na lista das maiores economias do mundo.
2: E olha que a Rússia está muito ocupada com outros problemas.
1: Adeus, agências do Bradesco?
2: Mais de 3 mil desligamentos e 346 agências fechadas em apenas 12 meses.
1: Sinais preocupantes.
2: Pelo menos o aplicativo continua dizendo: você é muito importante para nós.
1: Agora eu vou trazer uma curiosidade, Renatinho. Ah,
2: fala lá.
1: Você sabia? O brasileiro precisa trabalhar, em média, 149 dias por ano apenas para pagar impostos.
2: É, traduza.
1: Quase 5 meses.
2: Ou seja, até hoje você trabalhou para o governo.
1: Só para pagar impostos. Uhum. E agora começa a trabalhar para você.
2: Claro, dinheiro para o gás, para a luz, para a gasolina.
1: Ano de eleição... E Lula voltou com a promessa da picanha.
2: É, mas dessa vez ele trouxe reforço.
1: Agora também tem filé, alcatra e maminha.
2: Um capinha de gordura. A picanha nem chegou e já saiu o cardápio da sequência.
1: Em 2026, cerca de 3 milhões de jovens votarão para presidente pela primeira vez.
2: E os políticos já estão afiando os discursos para o TikTok.
1: Pesquisas apontam 37% de intenções de votos desses jovens vão para Lula e 55% para candidatos da direita.
2: A disputa promete.
1: Os jovens podem fazer a diferença, já que na última eleição a diferença foi de pouco mais de 2 milhões de votos.
2: E se tem uma coisa que político respeita, é eleitor que ainda não decidiu em quem vai votar.
1: E essas foram as notícias de hoje.
2: Onde a realidade brasileira continua trabalhando duro.
1: Boa noite.
2: Boa noite. E lembre-se, se a notícia parece piada,
1: às vezes ela só é notícia mesmo.
0: Tá aí, faz o L, nesta manhã gostosa de quarta-feira. Agora nós vamos dar uma pausa com tudo para que possamos receber as bênçãos de Deus Todo-Poderoso nesta manhã de quarta-feira. Que Deus leve paz, amor, saúde a toda a família. Louvemos ao Senhor porque Ele é bom. Louvemos ao Senhor porque é bom estar com vida. Se dirigir, não beba. Se beber, não dirija. Preserve a vida, porque a vida é um dom de Deus. E lembre-se, amigo, sempre atrás de uma bola há uma criança. Coloca aí o copinho de água ao lado do rádio para receber as bênçãos de Deus Todo-Poderoso nesta manhã gostosa de quarta-feira. Com a gente na nossa oração da manhã, o Wagner da Conceição e família na Mombaça, Gustavo Mosquito, a Dona Marina e o Rogerinho, Fortunato, Dona Neuza no Maricá, Maria Elsa Cardoso, Felipe no Vila Rica, a Marli, a Dona Diva, o Casal Carel, Luiz Demétrio e família, Matheus Santiago e família na Alcoa, seu Cido e Alex Januário e o João Miguel no Bom Sucesso, Isabela e família no Crispim, o Birajara e família, a Fátima Luciano no Mariaura, Beto Cutuque e família, a Dona Tereza de Freitas e família, Adriane e a Mãe Maria no Xangri-Lá, Gina Gonçalves e família, a Alice Percival Brai no Feital, a Lúcia e o Zé Luiz no Jardim Resende, a Márcio Carlinho lá na Mombaça, Laura Dona Augusta no Centro, a Dona Isabel e família, Rosângela e família, Roseli e família, também seu Antônio, a Dona Idanina no Bom Sucesso, Renato Boy e família, Carlos Couto e família, Roselaine e família, Didi Pezão e família no Piracuma, Dito Gordo e Terezinha no Centro, Generice e Rosângela no Vista Alegre, Eunice no Goiabal, Luiz Antônio e família no Parque São Domingo, Maria Helena Chinac e família, Valério Geraldo Bocaiúva e Ribeirão Preto, Irineu Alves Paloma e Dona Conceição na Boa Vista, o seu Zequinha, a Dona Isabel, o Zezinho, a Fran, Davi, o Manuel, a Maria, o Cleito, a Cláudia, a Maria Eduardo Benjamin na fábrica de bloco Socorro, Pedrão no Armazém do Pedro, Cabral e família lá na Fazenda São José, no Alto do Piracoma, Matias e Simone em Campo do Jordão, Maria Garcia e família, Luiz Adriano, Rogério e Maria Fernanda no Xangri-Lá, a Dona Dolores no assentamento em Tremembé, Luiz Gola, a Dona Catarina, a Dona Madalena, a Dona Tereza, a Dona Zezé, no Jardim Imperial, Luiz Maciel, Rei da Sucata, na Cidade Nova, Lúcia Vieira e família no Cidade Jardim, também Janaína, a Dona Conceição, a Dama de Vermelho do Castolira, Marcelinho Chupadeira, a esposa Ana Ruth, Zé Galinha, a esposa Maria, Capixaba e família, a Dona Alzira, mãe da Gatona Lindona, Val dos Correios, Baru e família, o Carlão na Vila São Paulo e família, Almir Sambi e família no Iaçuda, Ademir Sambi e família lá na Vila Cuia, a Val Gatona dos Correios e família, seu Ditinho Congueiro e família, Neguinho do Espetinho, a mãe Tereza, Dona Maria Custódio, Tonho Santo, a Valéria Beraldi e família, Lucimara Bentonorato e família, e Moreira César, Luiz Carlos Godói, a Dona Cidinha, a Natasha no Araritama. Também está com a gente aqui, prima, hoje, ligadinho, o Nelson Felipe e família, a Márcia Cardoso e família, no Goiabal, e o filho Cristiano, Ana Cláudia e família, também está os nossos amigos ligadinhos aqui, prima Maria Aparecida Ferreira, no Cidade Jardim, a neta Ana Lívia, Arlete Lousada e a Dona Geralda, Mané Ponte, a Dona Zuleika e a Nadine no Azeredo, o Ivan Araújo e família, também está com a gente ligadinho na nossa oração, Tandão e família, Davi do João do Pulo e família, a mãe Leila, Paula Iris, o Diego, o Paulo e o Brian no Vila Rica, o Mário e a esposa Roberta no Vila Rica, seu Joaquim e Dona Maria no Vila Rica, Heraldo e família na Cruz Grande, e Dalina, Alisson, Ayala e Camille, João Ferraz e família, Major Batateiro e família, família Maradona, Maria Aparecida em Caçapava, também Orlando, a Dona Cida na Cidade Nova, o Francisco e a Márcia no Centro, o Carlos e família na Fazenda dos Búfalos na Sapucaia, Crebe e Daniela, o Paulo Simões e família, Paulo da Sabesp e família, João Arruda e a Maria Heloína no Centro, também está com a gente o Benedito Gomes no Vila Rica, o Luciano Matheus da Serinha no Crispim, a Dona Lúcia na Água Presa, a Nenê Perninha, o Jonas Perninha na Vila Cuia, Jaqueline e família, a Lucimário Floriano no Piracoma, o Igor, a esposa Júlia, o Julinho, a Dona Virgínia, a Sônia, Ana Paula, a Tetê, a Juliana, Josi, o Marcelo, São Gonçalo e Itoja na Fazenda Floresta, Dalva Cruz e família, Alexandra Daniela e família na Vila São Paulo, Adelso e Doura no Jardim Resende, Hidalgina e família, Paulo Beraldo e família, João Ribeiro e família no Santana, Joaquim Serralheiro e família no Andrade, Carlão e família no Parque São Domingo, também a Vera Índia do Santana e o Pelé, a Patrícia Carol, a Priscila Manu, o Pedro Tiririca, também está com a gente o Bentulho e a família no Maricá, Luiz Carlos, Dona Esmerinda no Vila Rica, o Marcelo, a Karina, tia Inês no Alto do Cardoso, Dito Correria e família na Boa Vista, no bairro do Dedé, Lúcia de Fátima e Maria Banda no Santana, o Marco Antônio Torquato e família, também está com a gente aqui, prima, a Dona Elaide no Paraguai e família, o Paulo, a Lúcia, a Dânia, a Simone no Xangri-Lá, Polaco, Polaquim, Farroupilha, também a Sônia Aguiar e família, Joaquim e Sandra na Boa Vista, o Tonha Laura, a Vanessa e o André da Caeira, então até Janaína e família, Joaquim Gerenton do Supermercado Excelso, nossa amiga Jaira Santos e família, também está com a gente o Sidão e a Célia na Alcoa, o Daíro Alvarenga e família em Tremembé, Cristiane, Eugênio, Adarils no Araritama, Regina e família no Alcoa, Bert e família no Alcoa, a Bruna e o Arthur na Alcoa, Rita Solange e família no Feital, Carmen Lúcia e Ariel no Mombaça, Benedito e família na Vila São Benedito, o Sérgio Garcia, Dona Ângela Garcia no Lessa, Tadeu e Elza no Andrade. Também está com a gente na nossa oração da manhã o João Barbosa Siqueira e família no Jardim Princesa, o João de Souza, a neta Gabriele lá na padaria Semear no Araritama, Bernarda Moraes da Silva e família, José Carlos e família no Bom Sucesso, Adenil e família no Nova Esperança, Andy Sérgio em Guaratinguetá, Jordelino e Dona Heloína no Jardim, no bairro das Campinas, prima. Huck e família em Moreira César. A Dona Matilde Jadel no São Benedito. Jesus e família na Mombaça. Carlos e família no Parque São Domingo. Eliane e família em Cidade Jardim. Cabeça e família em Taubaté. A Dona Marisa e família na Quadra Coberta. Tadeu e Margarete no Maria Áurea. Bruno Cirino, Alice Monteiro no Maricá. Morel Júnior no Parque São Domingo. Dona Edna e família em Tremembé. Cobertor e família no Maria Áurea. Maurina, Fazenda Canegais em Tremembé. Tobias e família no Xangri-Lá. Também a Ana e o Carlão em Tremembé, João Pedro e família, Patrícia Custódio e família no Vista Alegre, o Sidney, o pai da Raíssa, no Maricá, também Ângela Maria no Parque das Nações. Está com a gente também aqui, prima, a Mauri Godoy e família, a Dona Celi e família, André Beraldo e família, Rosângela Mileno Santana e família, a Vanessa, o Filipinho César e o Filipinho Neto Bisneto, Miriam e família no Parque das Nações, Chicão César, pai da Maria Grande Santista, Maria Eduarda César, Meire César, Zé Maria e família no Jardim Heroína, Toninho Bode e esposa Carla no Santana, o Flávia Cristina no Andrade, Luiz Carlos Capé e família na Boa Vista, Hernani Martins em Pouso Alegre, o Zizo, Akita, Vilmo, Daniel, Josana, Ana Lívia, o Lucas, João Traninha, a Márcia, o Dino, todos com a gente, né, prima? E hoje é aniversário da Kita. Hoje é aniversário da Kita, viu, prima? Parabéns, muita saúde, muita paz. Deseja aí o esposo Zizo e toda a família, que Deus abençoe a nossa amiga Kita. Também está aqui, prima, a Fátima Jona Carol no Bosque da Princesa, o Flavinha, mãe Maria, em Santo Antônio do Pinhal, a Áurea, mãe, filha e o Silvinho, Mané Gregório, Luiz Gregório, Zezão Gregório e Dona Isabel, Neuza Gregório e família, Udel e família, Dirceu do Presídio e família, Felipe Atleta e família, Samuel Pintor e família, João Grandão e família, João Barbudo da Nuvem e minha pai, Ná João Mário Piscina, Benedito Godói e família, Rosana Monteiro e família, Jair Rodrigues no assentamento e Tremembé, família Tórquio, Jairzão e família no Alto Cardoso, Sueli, Liu, Zé Fernando no Bom Sucesso, Vó Rosa e família no Alto Cardoso, Paulinho aqui em família, José Maria e família no Azeredo. Também para encerrar aqui com a gente, prima, o Diego, Lucas e a Cristina no Bosque da Princesa, o Baiano no Peital, o Francisco Espolzino, o Vicente Jaguaribe, o Daniel Oliveira no São Vicente de Paulo, o Trigo e a Dona Ivone, Coronel Gilberto Carvalho, a professora Isis no centro, Eugênia e família no Ouro Verde, o Irineuzinho, a Nilceia, a Ana Cecília, o Pedro, o Zé da Varja e a Carolina no Pesca e Tudo, Ribeirão Grande, Maria Aparecida e família no Andrade, Dr. Rafael Barnola, Arleta e toda a família. Bom dia, Pinda, bom dia, Vale. Logo após a propaganda, a nossa oração da manhã.
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7: O ministro da Fazenda, Dário Dorigan, afirmou que o governo brasileiro vai negociar com autoridades dos Estados Unidos para evitar possíveis impactos econômicos após a classificação das facções PCC e Comando Vermelho como organizações.

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Vamos formar agora a grande corrente de fé, elevando o pensamento ao Supremo Criador, para que interceda com sua divina bondade em favor de todos que necessitam de alívio para os seus problemas através da oração. E agora, com o pensamento em Deus Todo-Poderoso, para que Ele receba nossas orações, oremos. Em nome dos anjos, dos santos e das almas, saudemos a Sagrada Família. Em nome do Pai,

0: neste momento em que todos se ajoelham e saúdam Maria Santíssima. Ave Maria, cheia de graça, o Senhor é convosco. Bendita sois vós entre as mulheres, e bendito é o fruto do vosso ventre, Jesus.
1: Santa Maria, Mãe de Deus, rogai por nós, pecadores, agora e na hora da nossa morte. Amém.
0: Fazemos todos os dias, louvamos a Maria.

0: graça, rezamos neste momento a oração de São Francisco. Senhor, faça de mim um instrumento de sua paz. Onde existe o ódio,
1: que eu leve o amor.
0: Onde existe a discórdia,
1: que eu leve a união.
0: Onde existe o erro,
1: que eu leve a verdade.
0: Onde existe a dúvida,
1: que eu leve a fé.
0: Onde existe o desespero,
1: que eu leve a esperança.
0: Onde existe trevas,
1: que eu leve a luz.
0: E onde existe tristeza,
1: que eu leve a alegria.
0: Ó Virgem Maria,
1: guarda-nos puro do pecado.
0: Ó Mãe de Deus,
1: abra os nossos corações quando nossos irmãos precisarem de nós.
0: Ó Mãe da Igreja,
1: faça que vivamos unidos e assim sejamos um dos exemplos para que os outros também amem a seu Filho Jesus.
0: Ó Esposa de José,
1: conserve a paz e a união em nossas famílias.
0: Glória ao Pai, ao Filho e ao Espírito Santo.
1: Amém.

Ó Senhora Aparecida, eu renovo neste momento a minha consagração. Eu vos consagro os meus trabalhos, sofrimentos e alegrias, o meu corpo, a minha alma e toda a minha vida. Eu vos consagro a minha família. Ó Senhora Aparecida, livrai-nos de todo o mal, das doenças e do pecado. Abençoai as nossas famílias, nossos doentes, nossos velhinhos e as crianças. Abençoai a Santa Igreja. Abençoai a nossa paróquia e o nosso vigário. Ó Senhora Aparecida, lembrai-vos que sois a padroeira poderosa de nossa pátria. Ó Senhora Aparecida, bendito e sagrado coração, abençoai a nossa nação e pedimos de novo, olhai o nosso povo.

bênção da água. Deus eterno e todo-poderoso, que tendo escolhido a água, fonte de vida e pureza, para nos dar a graça batismal, fizestes também aparecer no rio Paraíba a imagem da Virgem Imaculada. Abençoai esta água e fazei que ela nos recorde nosso batismo, para que, purificados de nossas faltas, vivamos como cristãos, membros da vossa igreja, e cheguemos um dia à vida eterna. Por Cristo nosso Senhor.

Maria Santíssima, que em vossa imagem milagrosa de Aparecida espalhais inúmeros benefícios sobre o Brasil. Eu, embora indigno de pertencer ao número dos vossos servos, mas desejando participar dos benefícios da vossa misericórdia, prostrado a vossos pés, consagro-vos o entendimento, para que sempre pense no amor que mereceis. Consagro-vos a língua, para que sempre vos louve e propague a vossa devoção. Consagro-vos o coração, para que depois de Deus vos ame sobre todas as coisas. Recebei-nos, ó Rainha incomparável, no ditoso número dos vossos servos. Acolhei-nos debaixo da vossa proteção. Socorrei-nos em nossas necessidades espirituais e temporais, e sobretudo na hora da nossa morte. Abençoai-nos, ó Mãe Celestial, e com vossa poderosa intercessão, fortalecei-nos em nossa fraqueza, a fim de que, servindo-vos fielmente nesta vida, possamos louvar-vos, amar-vos e render-vos graças no céu. Por toda a eternidade, assim seja.

0: pela intercessão de Nossa Senhora Aparecida, Rainha e Padroeira do Brasil, a bênção de Deus Onipotente, Pai, Filho e Espírito Santo, desça sobre vós e permaneça sempre. Amém.
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2: Guarda, calma aí, guarda, vai devagar. Estamos abençoados, que Deus leve paz, amor, saúde e alegria a toda a família nesta manhã gostosa de quarta-feira. 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Tá lá os nossos amigos ligadinhos com a gente, viu, prima? 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Bom dia! Ô, prima, quem que tá mandando o sapo aqui, prima? O Joaquim, o gerentão do supermercado Excelso. Bom dia, paz, saúde e alegria. A Vera Índia do Santana. Bom dia, Zé da Boia. Quem tá aqui, prima, é a Índia, a Vera Índia do Santana. Quero participar do sorteio, mas não tem sorteio, e ouvi a música do Teodoro Sampaio, Doidão por Você. Vamos ver se Naya acha ela aí, prima. Só na internet, aqui não tem. Beto Cutuco tá ligado com a gente, prima. Tá ligadinho, Beto Cutuco, bom dia. Hoje é aniversário da Kita, parabéns, felicidade, que Deus lhe abençoe com muita saúde e muita paz. Bom dia, que hoje Deus transforme pequenos momentos em grandes bênçãos. Bom dia, Kita, Zizo, Daniel, Josana, Ana Lívia, Lucas, Giovana, o João Traninha, Márcio, o Dino, todo o povo da Ponte Alta, também o Jaime e o Pink Floyd no Mandu, o Matias Cunha no Mandu, o nosso amigo Nê, filho do saudoso Zé Crente no Mandu. Bom dia para vocês aí. Bom dia, o Fábio também tá ligado com a gente. Ô, prima, bom dia, meu amigo Zé. Estão aqui na escuta, meu irmão. Deus te abençoe sempre, amém. Gilson Monteiro de Campos, Lucimara, Gilcinho e Gustavo estão ligados no São Benedito, no programa do Zé da Boia. Bom dia, Zé da Boia. Paz e bem. É o Newton Vinagre, nosso amigo Laerte Paraguai, mãe Jumbia, o Zé Roberto, o Zé Bé, também o Adair, o Márcio, todo o povo ligado com a gente, prima. Bom dia. Bom dia, meu amigo Zé da Boia, que Deus abençoe. É o Henrique Sebastião do IP2. Vai, Corinthians. Bom trabalho para todos vocês. Amém. A Ana Salles e o Sérgio Engoratinguetá tá no pique, no carinho, na alegria do programa do Zé da Boia. Grande Ana Salles, Sérgio, irmã da Jaque e cunhado. Bom dia para vocês aí. Bom dia, Zé da Bahia. Estou ligado no programa. Quero desejar a você, a todos os ouvintes, uma quarta-feira abençoada. Marlene Moaça de Taubaté. A Alana e a Maju, bom dia. Alana, Maju, um beijo grande para vocês. Obrigado pelo carinho, pela audiência lá no Castolira, prima. Tá ligado? E a Loto Fácil está acumulada a 5 milhões, né, Diniz? É, ninguém acertou aí o concurso da Loto Fácil sorteado ontem em São Paulo. O prêmio estimado é de 5 milhões de real. Bom dia, Zé. Zé, posso buscar o tempero no sábado? Pode. Hoje vou trabalhar, não vou conseguir ir. Tá bom. Lindona, gatona, bonitona, Camila, prima, 6h26. Camila, tá tudo certinho aí? Um bom dia pra você, bom trabalho. E um beijo pra dona Nilce aí, a mãe da Camila. 6h26, prima. Vamos com moda na conversa, prima. Vamos com moda na conversa, gorda. Na beira da tuia. Ei, Eunice do Goiabal. Eunice da Vila Frei Galvão, bom dia.

0: 6:29.
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7: Carma e gorda, Carma e mulher, vai devagar, são 6h36, ouvimos aí a última moda, trio Parada Dura, Cama Vazia, lá pra Dona Conceição, a Dama de Vermelho do Castolira. Bom dia, Zé da Boia. Fala aí, Zé, bom dia, hoje é aniversário da minha mãe, manda um modão aí pra ela, diga que amamos muito. É o Daniel Cursino, prima, o Zé, a Kita, tá fazendo aniversário hoje, e o Daniel Cursino, o filho, mandando uma modona bacana, vamos mandar uma moda lindona demais da conta. A Josana, a Nalívia, o Lucas, a Giovana, todo mandando aí um beijo grande pra mãe e vó e sogra Kita, que Deus lhe proteja, saúde, paz e muito amor. Bom dia, Zé da Boia. Luiz Medela, bairro das Campinas. Também tá ligado. Bom dia, Zé da Boia. Abraço das crianças da Van da Paz. Sextou pra criançada. Sextou pra muita gente, né, prima? Que amanhã é feriado de Corpus Christi, mas muitos irão aí pegar rodovia, vão passear, vão curtir, né, prima? Então, você, meu amigo, minha amiga, vai pegar a estrada. Cuidado, serração em vários pontos das estradas brasileiras nessa época do ano. Cuidado aí, porque pista molhada é sinal de perigo. também ligadinho com a gente, o Jander e a Tia Nil, todo o povo aí da Pai e os nossos irmãozinhos e irmãzinhas especiais, que Deus proteja. Bom dia, Zé. Quem que é, prima? Ah, o nosso amigo Marinho Mecânico. Também tá ligado aqui na gente, primo. Zé, põe meu nome no sorteio. Não tem sorteio de manhã. José Lúcio de Oliveira Costa, hoje tem. Te ouvindo sempre, tá bom? A Mauri Godoy tá ligadinho com a gente, primo, no Campo Alegre. Obrigado pelo carinho, pela audiência. Ô, prima, pra Kita, que hoje tá fazendo aniversário, antes de todos, uma composição e direção, Marcelo Martin. Alma Rincão, né, prima? Alma de Rincão. Antes de tudo, moda bonita aí, o Daniel, a Josana, a Nalívia, o Lucas, o João Traninha, a Márcia, o Dino, todo o povo oferecendo aí pra Kita, porque hoje é aniversário da Kita. Tem festa na Ponte Alta? Tem!

Tá aí, prima. Antes de tudo, que moda bacana. Alma de Rincão. Aí, pra nossa amiga Kita, que hoje tá fazendo aniversário. Que Deus lhe proteja, saúde, muita paz. O prima, quem tá aqui com a gente ligado no pique, no carinho, na alegria do programa da Boia, nosso amigo Jander, que manda gaúcha linda, Zé. Qual é o nome da música e quem canta? Ah, é antes de todos, é o nome da música. Aí é Alma de Rincão. Alma de Rincão, antes de todos, o nome da moda. Moda bacana, bacana demais, dá conta no seu rádio. Nesta manhã gostosa, prima, de quarta-feira, hoje o calendário marca 3 de junho 2026, amanhã, feriado nacional, dia de Corpus Christi, feriado em muitos países do mundo, né, prima? 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Ô prima, no pique, no carinho, na alegria do programa do Zé da Boia, quarta-feira, hoje, 3 de junho 2026. No pique, no carinho, na alegria do programa do Zé da Boia, nesta manhã gostosa de quarta-feira. Bom dia a você que está chegando agora, ligando o radinho. Obrigado pelo carinho, pela audiência aí na nossa programação. Ô prima, no pique, no carinho, na alegria do programa do Zé da Boia, está os nossos amigos, sempre está ligadinho com a gente, viu? Nessa manhã gostosa, a nossa amiga, a Penha, lá no Parque São Domingo, viu? Não, prima, ela é lá embaixo, na Baixada, né? Ali do lado do Parque São Domingo, viu? Um abraço aí, obrigado pelo carinho, pela audiência. Vocês estão chegando agora, uma abençoada manhã para vocês. No pique, no carinho, na alegria do programa do Zé da Boia, quem tá ligadinho com a gente também, prima, o nosso amigo Sidney, o pai da Raíssa, tá sempre com a gente no programa do Zé da Boia. Bom dia. Também o Gonçalo Godoy tá sempre ligadinho com a gente, prima. A Márcia, o Carlinho, na Mombaça. A Dona Alzira, a mãe da gatona, lindona, bonitona, a Val dos Correios, tá sempre ligadinho com a gente. Bom dia, uma abençoada manhã para vocês aí que estão ligando o radinho agora, nesta manhã gostosa de quarta-feira.
prima, no Pique, no Carinho, na Alegria também, a Zoraide lá no Monte Taboro. Zoraide, tá tudo certinho aí? Um abraço para você, viu? Obrigado pelo carinho e pela audiência na nossa programação. No Pique, no Carinho, na Alegria do programa do Zé da Boia. Ô, prima, não tô achando aqui do nosso amigo, o Alarico, né, prima? Tava aqui ontem, agora não tô achando mais aqui. Será que eles tiraram o zapa daqui, prima? É a nota de falecimento do nosso amigo Alarico, viu? Da Cevada Bueno. O seu velório está sendo no Cesolupe e o seu sepultamento será daqui a pouquinho, às 10 horas, no cemitério municipal de Pindamonhangaba. Noticiamos aí o falecimento de Alarico, da Cevada Bueno, viu, prima? Ele que nos deixou ontem, está sendo velado no Cesolupe e o seu sepultamento será às 10 horas lá no cemitério municipal de Pindamonhangaba. A toda a família do nosso amigo Alarico da Cevada Bueno aí, os nossos sentimentos, que Deus vos conforte com saúde, paz, amor, para poder levar essa dura vida depois da perca de um ente querido tão amado como Alarico. A toda a família, os nossos sentimentos. E por aqui a vida continua. Bom dia, Zé. Um alô aí pro Vitor Bondioli. É o nosso amigo Fernando. O Romão tá mandando. É o Vicente Romão, viu, prima? Tá mandando um abraço aí pro Vitor Bondioli. A Lucimara Bentonola lá também tá ligadinho com a gente. Bom dia lá em Moreira César. Também, bom dia, Zé. Já estamos esquentando o rádio. É o Jonatas, lá do Mercadinho do Tino, viu, prima? Tá todo mundo ligadinho com a gente. O Jonas, também o seu Tino. Quem mais tá lá? A Júlia, Juliana, a Daiane Kimberly, também a Dona Cida. Um beijo para todos vocês, uma abençoada manhã de quarta-feira. Bom dia, Zé da Boia. Estamos ouvindo bem no aplicativo, mas a Alexa chega atrasando e para toda hora. A Alexa, né, prima? A gente entra pelo Rádio Net e não está chegando certo, não. Então não está legal aí? No aplicativo, hoje estamos ouvindo bem no aplicativo, mas na Alexa chegando travando e na hora... para toda hora, né, prima? Então vamos falar aí para eles dar uma arrumada aí, viu? Nosso amigo Edson Cassiano, Angélica, em Guaratinguetá, o seu Antônio, um bom dia. O Dayu Pessati no Santana tá ligado com a gente também, no Pique, no Carinho, na Alegria do programa Zé da Boia. Bom dia, Zé da Boia. Boa quarta-feira, abraço. O Dayu Pessati do Santana, prima, obrigado pelo carinho, pela audiência. Ô Zé da Boia, amanhã vamos funcionar até às 3 horas e aproveita, traz tempero, por favor. Tá bom, daqui a pouco nós estamos aí com o tempero para você, nosso amigo Ari, da Agropet Caminho da Roça. 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Ali, vamos uma dona aí para você aí do Trituruna, viu? Pro Ari, pro Carlão, pro Mineiro, pro Lelé, pra Mara. Vamos mandar uma moda bacana para vocês aí. E vamos mandar lá pro nosso amigo Igor, a esposa Júlia, o Julinho, a dona Virgínia, a Sônia, a Ana Paula, a Tetê, a Juliana, também o Marcelo, o seu Gonçalo, o Itoche, todo o povo da Fazenda Floresta. Que moda! O Igor pula quando toca essa moda. Ele falou que ama essa moda aí. Apesar de tudo, viu, Ari? O Igor é meu amigo, tudo. Apesar dele ser palmeirense, mas o compadre é gente boa demais da conta. Nosso amigo Igor Pucci, neto do saudoso seu Júlio Pucci, que foi morar com Deus, né, prima? E que a gente eram todos amigos, tomavam um café com leite gostoso lá na casa do Filipão César. Eu lembro agora no frio, viu, Ari? O seu Júlio, o último café que eu servi para ele, ele tomou meio copão de café com leite. Mas tá gostoso, dá mais um para mim. Aí fui lá, peguei outro café para ele. Foi a última vez que ele tomou café comigo. Nosso amigo, seu Júlio, que tá com Deus. E a toda a família, um beijo grande aí. O eterno sentimento a toda a família. Então canta aí, o Trituruna, põe o Trituruna pro homem aí, prima.

0: 6:54.
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Prima, essa moda é bonita. Eu vou tocar ela, Carma e Gordona. Ah, camisola preta. Você tem camisola preta, gorda? O Berto comprou uma ontem cor de rosa. Ele falou que o negão dele gosta de camisola cor de rosa. Ei, Berto, toma vergonha. Depois de velho, prima, como que pode, né? Trocou de lado. Tá com 75 anos. Já é o terceiro crioulo que ele arruma em 3, 4 anos. Um ele matou. E os outros três. Os outros dois morreram, né, prima? Morte morrida. 6h56. 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O Guilherme Castilho é o moreninho lá, bem de Escorrega, lá vai um. Isso, bem de lá. Demorou mais de 15 horas de viagem de avião lá do Escorrega Lavaium até o Rio de Janeiro. Depois chegou aqui em São Paulo, veio pra Pinda e nunca mais voltou. Ei, Guilherme Castilho, um abraço aí, obrigado, viu? Seu Antônio Gaúcho também tá ligado com a gente, viu, primo? Ah, vamos falar também dos nossos amigos ligadinhos da padaria do Bosque. Tá ligadinho lá nosso amigo Padeiro Marcão. Esse é chique do último. É o grande Padeiro Marcão. Ô, prima, daqui a pouco nós falamos da padaria do Bosque, vamos falar também da loja do Guarani e da mercearia Bomboné Nogueira. Carma aí que é daqui a pouco, prima. São 6h58. Vamos abrir o zap, que tem gente mandando um zap pro Ivo Araújo. Muito bom dia, Zé da Boia. Desejo um abençoado dia a todos. Amém. Nosso amigo Ivan Araújo, prima. Tá no pique, no carinho, na alegria do programa do Zé da Boia. Nosso amigo Ivan Araújo. Obrigado pelo carinho, pela audiência. Seu Ditinho Conqueiro também está com a gente, viu? Um abraço, uma abençoada manhã de quarta-feira. Também está aqui, prima. Nota de falecimento. É com muito pesar que a gente anuncia aí o falecimento de Alarico Esteves de Almeida. Alarico Esteves de Almeida, da Cevada Bueno, prima. O seu corpo está sendo velado no Cessulupe, e o seu sepultamento será às 10 horas da manhã. Noticemos aí o falecimento de Alarico Esteves de Almeida, da Cevada Bueno. E o seu corpo está sendo velado no Cessulupe, e daqui a pouquinho, às 10 horas, o seu sepultamento. Que Deus o receba com muito carinho. A toda a família, os nossos eternos sentimentos. Que Deus conforte todos vocês aí, neste momento difícil da perca de Alarico Esteves de Almeida. E por aqui a vida continua. 6h59 vai entrar propaganda da emissora e eu volto daqui a pouco. Bom dia, Pinda, bom dia, Vale. Uma ótima abençoada manhã, você que está chegando agora, no carinho e na alegria do programa do Zé da Boia. Ô, prima, quem mais mandou o zap aqui, prima? Quem mais mandou o zap aqui? Vamos falar deles que mandaram aqui antes de entrar aí a propaganda da emissora, viu, prima? O prima também está mandando um zap aqui para nós. Quem que mandou? Almir Sambinha. Bom dia, meu amigo Zé da Bahia, Almir Sambinha, Jardim Açuda. Acordei tarde hoje, o Mário mandando para a esposa Roberta, para o Gasparinho, para o Jorei da Guarda, a dona Rosário, João Batista, a irmã Maria, o seu Joaquim, a dona Maria, o Mário da Vila Rica. Tá ligado com a gente? E o nosso amigo João de Souza, grande João de Souza aí, o homem que transporta a boiada para lá e para cá, para esse Brasilzão aí, a neta Gabriele. Tá ligadinho com a gente lá na padaria Semear. Nós vamos sortear no dia dos namorados, né, primo? Uma cesta bacana para você, ouvinte do programa da Boia, lá da padaria Semear, e do João de Souza, o homem que transporta boi para lá e para cá. Precisa transportar boi? Liga pro João de Souza, liga pro João de Souza, viu? Isso, ele leva a boiada para você. 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Um abraço aí pro João de Souza e para toda a família. Uma abençoada manhã de quarta-feira, antevéspera de feriado prolongado aí. O Bilajara Miguel de Melo tá ligado com a gente. Vai tomar um café com bolinho de chuva. A Marcia Cristina e o Carlinho ligado na Mombaça. Um beijo para vocês aí. Bom dia, Zé da Bahia. Deus abençoe no nosso dia. Catinha e Paquera, manda um abraço pra mãe Geni, pra netinha Lalá e pro Edinho. Tá mandado aí a nossa amiga enfermeira Kátia, grande enfermeira, que Deus proteja aí todas as enfermeiras, né, prima? Nessa manhã de quarta-feira, frio aqui em Pindamonhangaba. Kátia, agora eu vou tomar um café e vou chupar a chupeta do capeta e eu volto, viu?
Ontem comi a dobradinha do bairro da Rita e do Tadeu. Tava uma delícia. Aí a Kátia, que foi a ganhadora aí da dobradinha lá do bairro da Rita e do Tadeu, no antigo bar do Vicentinho, na rua Antônio Rita do Amaral, no Parque São Domingo. Um beijo grande pra todos vocês. Obrigado, gente, pelo carinho, pela audiência no programa Zé da Boia. Ô, prima, cadê a moda? Camisola preta. Depois manda pro João Gordo, o João Grandão chorar, prima. Quando toca essa moda aí, o Diniz falou que o homem chora até umas horas. Roubei uma casada. Ei! Ei, João Grandão, esse não é fraco não, prima. Ele não é mais fofoqueiro lá do Bar das Pedras, não. Não é mais nem menos. Continua a mesma coisa. Nosso amigo João... O que que é isso, prima? Não fala isso do homem. Mas que coisa. Mas que coisa. Bar da Pedra, sexta-feira, o bolão gostoso lá da dona Sara e do Martim do Bar das Pedras, em frente ao Corpo de Bombeiro. O Valdir, a dona Catarina, tá no pique, no carinho, na alegria do programa Zé da Boia. Um abraço pro meu amigo Zé Roberto Campos Salles, irmão da Carme. Da Carme é uma das maiores manicure de Pindamonhangaba, é a Carme Campos Salles, viu, prima? Um abraço lá pro nosso amigo Zé Roberto, que teve um problema de saúde, mas daqui a pouco vai estar tudo certo aí, Zé. Que Deus os proteja. Bom dia, Pinda, bom dia, Vale. Camisola preta, essa moda aí faz corno chorar. Faz corno chorar até umas horas.

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0: 7:12.
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0: 7:16.
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3: 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Vai devagar. Calma aí, mulher. Você é apressada. 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No pique, no carinho, na alegria do programa do Zé da Boia. Um bom dia, Zé, tudo bem? Tudo? Tem uma maravilhosa quarta-feira abençoada, bom trabalho. Abraços, Andreia Correardi, a dona Lourdes no Santa Cecília e o Jorge no Araritama. Bom dia, bom dia. O prima José de Oliveira, parabéns pela instalação do semáforo na rotatória do Jardim em, do Cidade. Não, vamos lá de novo, prima. O José de Oliveira está falando aí. Parabéns pela instalação do semáforo no, na rotatória do Cidade Jardim. E parabéns pelo setor de trânsito de Pindamonhangaba. Ficou muito 10. Então tá aí, coisas boas que o prefeito está fazendo aí, o povo está elogiando o prefeito aí, prima. O prima, tá aí ligadinho o Mário Sérgio. Grande Mário Sérgio ligado na gente aí, bom dia. O Alex Januário, o seu Cido, no Bom Sucesso. Vamos temperar, gente. Tá caro, né? Relaxa, faz um L e chora. E o Mário Sérgio tá com a gente, a Alice do Maricá. Alice e o Bruno Cirino estão ligados no programa do Zé da Boia. Também, bom dia, Zé da Boia. Toca um pouquinho do Barnabé aí. Marcelo Luiz da Vila São Paulo. Vamos tocar daqui a pouco, viu, Marcelo? Tá até na agulha aí, um Barnabé ali, é Nhabarbina, viu? É, já tá aqui na agulha aí, Nhabarbina, Barnabé e Nhom Moraes no programa Festa na Roça do SBT de 1987, apresentado pelo Tunico e Tinoco. Isso foi em 1987, daqui a pouco nós põe aí pra vocês. Ô, prima, bom dia, Zé da Boia. Uma ótima abençoada quarta-feira pra você, amém. É o nosso amigo João Ribeiro do bairro do Santana, prima. O homem tá no pique, no carinho, na alegria do programa do Zé da Boia. 7:20 em Pindamonhangaba. 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Ela tira a gente da jogada, parece que ela quer me derrubar. 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Ô prima, ô Márcia, cadê você tirou o... Você tirou aquela uma, Márcia. Põe aquela moda, Márcia. Mas não é possível. A Márcia lá da cerâmica, prima. Mas que coisa. E o Carmelito, tá tudo certo aí? Bom dia, Márcia, Dona Maria. Um beijo pra vocês aí. Márcia, põe aí a moda do tunique de novo, Márcia. Mas que coisa. Tubarão, tá tudo certo aí? Bom dia, Zé da Bom. Um ótimo dia para o senhor, para todos os ouvintes. Zé, daqui a pouco eu vou pegar o tempero. Vai pegar tempero aonde? Você ganhou algum tempero sem pegar tempero? Você não ganhou tempero nenhum? Que dia que você ganhou tempero? Eu não sei. Mas não é possível um negócio desse, prima. Quero participar do sorteio Maria Tercília de Aquino de Oliveira, Cidade Jardim. Mas não tem sorteio agora, mas não é possível um negócio desse. Ô, prima, a Márcia mandou aqui, prima. Calma aí. 7h23? O que que foi, prima? Ah, mas não é possível. 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Ô, prima, o tubarão tá dando risada. Ele quer passar o golpe, prima. Mete o louco. Ah, malandro, vai devagar. 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E o tubarão mandando um beijo, prima. Ah, sartei da carroça, jacaré. Vim de espingarde de matar viado na curva. Olha a hora, 7h24. 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Ô, prima, o que que foi, prima? Você quer me derrubar, prima? Mas que coisa, mas que coisa.

0: Que é isso, prima? Mas não é possível um negócio desse. Ela quer me derrubar, essa gorda aí. São 7h27, no pique no carinho acadêmico do Banco Master. É, o samba enredo que implodiu o Supremo, prima. No pique no carinho, na alegria do programa Zé da Boia. Ô, prima, e o nosso governo tá bom demais da conta, né, prima? Acabou de fechar o Japa Açaí. Ah, acabou de fechar o Japa Açaí. Ontem à noite eu passei lá, estavam desmontando tudo, né, prima? Japa Açaí fechou, fechou também a loja aqui Bolsas, logo em cima ali do Japa Açaí. Fechou uma lanchonete ali ao lado da loja Americana. Fechou a farmácia de esquina da Praça Monsenhor Marcondes e assim por diante. Que beleza de Brasil. É que eu falo daqui pra frente, só pra trás. Ô, prima, no pique, no carinho, na alegria do programa da Boia, eu não quero saber quem é o pai da criança. Eu quero chacoalhar o berço. Viva o Brasil!
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Prima, que modona Brasil Caboclo. Ei, Márcia, essa moda é fantástica. É fantástica. Olha a hora, 7h31. Hoje, quarta-feira, 3 de junho, véspera de feriado de Corpus Christi. A todos vocês aí, um ótimo e abençoado santo feriado, prima. Quem está com a gente? A Gisele. A Gisele mandou aqui, prima. Ela mandou o Soliman. O Soliman é amigo nosso, viu? Gisele, o Soliman é amigo nosso. É, nosso amigo. É o Soliman, é ele mesmo, prima? Cadê aqui, prima? Gostaria de participar do sorteio. Gisele Cristina do Bela Vista, prima. Ué, apareceu o Soliman aqui, agora sumiu. O homem, prima, cadê ele, prima? Mas não é possível um negócio desse. Eu abri a Gisele e apareceu ele. Mas não é, a Gisele não tem nada a ver com ele, prima. Bom dia, Zé, quero participar de todo o sorteio. Gisele Cristina do Bela Vista. Claudemir também está com a gente ligadinho. Obrigado pelo carinho, pela audiência. Bom dia, bom dia. Bom dia pro Gaspar. Grande Gaspar está ligadinho no nosso programa. Bom dia. Ah, agora está aqui o Zé da Boia, o Saulo e também o Tubarão. Esse Tubarão não é fraco não, prima. No pique, no carinho, na alegria do programa Zé da Boia, mas sumiu o Soliman, que estava aqui ligadinho no programa do Zé da Boia, 7h32 em Pindamonhangaba, e o Brasil está aí, prima, já chegou lá nos States, prima. Pelo menos estão fazendo festa, é bom que faça bastante festa agora, para chorar depois. 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Ah, prima, também quem está com a gente, nosso amigo Damião Rodrigues, grande diretor proprietário do Rodrigues Autopeça e toda a sua equipe, um abraço, obrigado pelo carinho, pela audiência no programa do Zé da Boia. 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E ele tá ligado com a gente. 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O Claudemir Palmeirense está ligado com a gente. Bom dia, grande Claudemir Palmeirense. Também está aqui a Maria Aparecida. Bom dia, Zé da Boia. Chamo Maria Aparecida da Costa. Gostaria de participar do sorteio. Só à tarde, meu bem. Agora de manhã não tem sorteio, viu? À tarde tem. Você manda o zap aí que você pode faturar alguma coisa, viu? Um beijo grande pra vocês aí. Ô, gente, manda o zap 992-245660. Mas não é possível um negócio desse. Não mandou o zap ainda? O Berto tá dormindo lá. Ê, Berto, o Berto não toma jeito. Ele quer ouvir aí, primo, o bodoque. Por que que ele quer ouvir o bodoque? Será que tentaram tomar o negão dele de novo, prima? Hein? Ah, prima. E ele falou que ia comprar o bodoque, prima. Ia comprar o bodoque. Ah lá. Então põe o bodoque aí pro Berto, prima. Põe o bodoque pro Berto.

Ô, Adair, toma cuidado, viu? O Berto falou que vai te dar uma pedrada bem no meio da testa. Ei, Berto, isso não é fraco, não. O Adair não quis namorar o Berto, ele tá brabo com o Berto até umas horas. É, o Berto queria namorar o Adair de qualquer jeito. Falou que negão bonito. E o Adair não quis nada com o Berto, né? Aí o Berto falou, não tem problema, arrumou um crioulo lá do Escorrega, lá vai um. E tá se amando até umas horas. Comprou até uma camisola cor-de-rosa. Falou que o negão dele gosta de camisola cor-de-rosa. Esse é o Berto, esse não é fraco, não. 7h39, prima. E o Tubarão? O Tubarão também tava com o rapaz esses dias, viu, prima? Um meninão. Qual é o nome do menino, Tubarão? Ô, prima, 7h39. Quem tá aqui, prima? Aqui é o Zé Luiz, do Ribeirão Grande. Quero participar do sorteio. Não tem sorteio agora? Quero ouvir junto com a Fátima a música O Rio. Ofereço aos amigos que estão ligados no Zé da Boia. Não entendi nada. O Rio, não sei que música é essa, não. Ô, prima, 7h39, vamos lá. Viola de Ouro, Leonel e Ismael. Moda bonita no seu rádio para os nossos amigos ligados com a gente. 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Também tá ligadinho com a gente. Ô, prima, o Chitãozinho que tá ligadinho e o Donizete, prima. O Chitãozinho e o Donizete lá no cemitério. Eles estão limpando a nossa casa lá, prima. Isso, nosso apartamento. Você vai primeiro, prima? Acho que você vai primeiro, viu? Lá pro apartamento lá, que o nosso amigo Donizete e o Chitãozinho estão limpando lá. Todo dia eles limpam o nosso apartamento lá, na fazenda, onde só mora quem nunca mais volta pra cá, viu, prima? Isso, é lá na fazenda do Pé Junto. Sartei da carroça, gorda, vai no meu lugar. No pique, no carinho, na alegria do programa Zé da Boia. Leonel e Ismael, Viola de Ouro.

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9: 7:47.
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0: 7:05.
1: Prima, que moda bacana. Leonce e Leonel Ismael. Prima, benção do Capial. Ô, prima, já são 7:52 em Pindamonhangaba. Então, quem tá aqui, prima? Bom dia, Zé. Estamos no Pique no Carinho na Alegria do programa Zé da Boia. Indo pra Guará. É o Vitor Bondioli e o Edmar Paca. Cuidado, Edmar Paca. O Lula gosta de comer paca. Ô, prima, no Pique no Carinho na Alegria do programa do Zé da Boia. É o único cidadão que pode comer paca no Brasil. É o presidente da República. Porque se nós comermos uma paca, é cana no caboclo. É cana no caboclo. Ô, prima, o Jonatas Davan tá ligado com a gente. Bom dia, bom dia. Nosso amigo Jonatas Davan tá no Pique no Carinho na Alegria do programa Zé da Boia. O Tubarão também, eu arrumei o motorista agora, arrumei um bonitão, vou mandar a foto dele pra você ver. Ah, é, tem um rapaz no caminhão ali, irei levando o caminhão pra dar um passeio, arrumei esse namorado aí. Mas que coisa, hein? Nosso amigo Tubarão. Ô, prima, quem tá aqui é o Luir também tá com a gente, o Luir de Souza, prima. E quem mais tá com a Lucy, um beijo, uma ótima manhã pra vocês. Bom dia, meu amigo Zé da Boia. Tomando aquele café na casa da mãe. Hoje meu filho Pedro Lucas está aqui também na escuta. Quando vai para a escola, já pede e coloca Zé da Boia. Manda um abraço pro seu Luiz, pai do Paulinho, sempre na escuta. O seu Luiz está sempre com a gente, prima. Seu Luiz, um abraço grande pro senhor e também pro filho do nosso amigo Lúcio Flávio, neto do Cabo Oliveira e da dona Rosângela, que tá ligadinho. Pedro Lucas! Eita, Pedro Lucas, esse não é fraco, não. Ô, prima, no pique, no carinho, na alegria do programa do Zé da Boia, Lair e Luci, ligado. Davi Ribeiro Xuxa também tá com a gente. Ah, prima, tamo indo embora. Já acabou o programa, prima, mas que coisa. Mas não é possível. Impossível um negócio desse. São 7:54, Marcelo Santos chegando, programa Perfil, trazendo as notícias do Brasil e do mundo, para você ficar bem informado nesta quarta-feira, véspera de feriado nacional, dia de Corpus de Cristo. Prima, que todos tenham uma maravilhosa e abençoada manhã. Que Deus leve paz, amor, saúde e alegria. Louvemos ao Senhor porque Ele é bom. Louvemos ao Senhor porque é bom estar com vida. Se dirigir, não beba. Se beber, não dirija. Preserve a vida, porque a vida é um dom de Deus. Marcelo Santos chegando, programa Perfil, para trazer a notícia para você ficar bem informado. Eu volto às 17, se Deus permitir. Bom dia, Pinto. Bom dia, Vale.

0: 7:59.
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14: Olá, muito bom dia. Agora são 8 horas e 7 minutos. Olha, 8 e 7, começando mais um programa Perfil na manhã desta quarta-feira, dia 3 de junho de 2026. Daqui a pouquinho, sua participação através do nosso WhatsApp 992245660. Participe, mande sua mensagem. Agora são 8 horas e 7 minutos. Vamos ao nosso momento de fé.
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17: Bom dia a todos. Aqui quem vos fala é o pastor Ailton. Gostaria de trazer um texto da palavra de Deus. Está no Evangelho, segundo escreveu Lucas, capítulo de número 9, versículo de número 23, que fala a respeito do segundo chamado que Jesus faz ao homem. Como relatei em outra ocasião, o primeiro chamado está em Mateus 11, 28 a 30, e esse segundo chamado para aquelas pessoas que já estão no cristianismo, já estão seguindo a Jesus, já são discípulos de Jesus, e que muitas vezes tem dificuldade na sua trajetória, tem dificuldade no seu dia a dia, na caminhada.

dizendo o seguinte: olha, agora você já veio a mim, você já recebeu a graça já está sobre a sua vida, agora você deve abandonar todos esses conceitos errados, essas coisas erradas que você fazia, você deve abandonar, você deve negar a si mesmo, negar a sua própria vontade, negar a sua carne. Pois bem, aquele que roubava, não rouba mais. Aquele que adulterava, não adultera mais. Aquele que mentia, não mente mais. Aquele que levantava falso testemunho, não levanta mais. Aquele que cobiçava a coisa do seu próximo, agora não cobiça mais. No primeiro convite, a gente vai cheio de carrapicho, cheios de maus costumes. Agora, no segundo convite ou no segundo chamado, nós já temos que negar a nossa vontade carnal. Dizer ao nosso coração: olha só, eu não permito que você me leve a agir dessa maneira. Você deve negar a si mesmo, mortificar a sua carne. É o que o apóstolo Paulo, ele está tentando explicar lá na primeira carta aos Coríntios, do capítulo 9, do versículo 25 e diante, que ele diz que ele esmurra o seu corpo e coloca a servidão para, depois de pregar a tanta gente, ele mesmo não ser reprovado. Por quê? Porque a nossa natureza carnal sempre vai querer nos levar a coisas erradas. Mas quando nós nos negamos, quando nós dizemos não ao nosso eu, ao nosso ego, nós falamos sim para Deus e aceitamos e seguimos esse segundo convite e esse segundo chamado de Jesus. Então, se alguém quer vir após mim, disse Jesus, negue-se a si mesmo, tome cada dia a sua cruz e siga-me. Deus não dará um fardo além do que podemos suportar. Então, se hoje você está passando por uma situação, creia que o Senhor, ele pode aliviar a sua carga, ele pode te ajudar nessa trajetória e certamente você vencendo, você será honrado pelo nosso Senhor e Salvador Jesus Cristo. Deus abençoe a sua vida, Deus abençoe a sua casa, em nome de Jesus. Amém.

Olha, agora são 8:21. Falar aqui do tempo e temperatura para esta quarta-feira, dia 20. Não, perdão, dia 3, né? Quarta-feira, dia 3. Hoje 20 graus, máxima de 20 graus, sol com muitas nuvens durante o dia, períodos nublado, à noite com muitas nuvens, né? Mas não há probabilidade de chuva, tá bom? A máxima de 20 graus em Piramangaba e toda a região.

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6: Olha, agora são 8 horas e 35 minutos. Recebo a presença deles aqui, da Alessandra, também do Paulo, presidente do Sindicato dos Servidores de Pindamonhangaba. Alessandra, muito bom dia.
7: Bom dia a todos os servidores e ouvintes da audiência aqui da 107.
6: Ô Paulo, dá um bom dia aí, Paulo.
8: Bom dia, Marcelo. Bom dia a todos que nos ouvem aí, né, pela Rádio 107.1.
6: Ô Paulo, vou começar um assunto que repercutiu aqui na nossa região, foi a greve dos servidores na cidade de Taubaté. Vocês estiveram lá, né, o Paulo, a Alessandra, e conta para nós o motivo dessa paralisação, como está a situação de momento de Taubaté.
8: Marcelo, a gente teve um convite, né, a presidente do sindicato lá, a Rosalba, ela fez um convite para a gente estar participando, né, do evento que teve ontem que começou a greve, né, e eles estão passando lá por um momento na qual faz 2 anos que a administração não faz o repasse, né, nem da infração no aumento salarial do servidor, ou seja, existe uma perda muito grande e por causa da gente se filiar à CUT, né, e existe uma unidade entre os sindicatos, então a gente esteve presente ali, como também teve outros sindicatos aí da região, né, esteve participando lá do evento e fomos lá dar uma força para a Rosalba, que ela está começando um trabalho novo, e a gente vê que lá em Taubaté o povo tem aderido tanto à greve como também ao sindicato, né? Fazendo novas filiações, eles estão fazendo lá como foi feito aqui em Pinda. Eles estão reerguendo o sindicato de lá, estão fazendo um ótimo trabalho. E a gente percebeu ali, né, Alessandro, que tinha bastante servidores, né, que estavam presentes ali. Tinha cerca de quase 2 mil servidores presentes. E o que for preciso, né, a gente ajudar como sindicato, está ajudando a Rosalba, a gente vai estar ajudando.
6: É isso, né, Alessandra?
7: É importante essa movimentação sindical, né? A gente vê que é um movimento que ele não fica restrito somente a Taubaté. É uma onda, né? A atuação sindical nos dias atuais está sendo uma onda. É como se o servidor e as categorias trabalhistas têm acordado para a injustiça que está acontecendo e pela perda de direitos que os trabalhadores, não somente servidores, têm sofrido nesses últimos anos, nesses governos que têm entrado. O trabalhador, ele precisa ser defendido, é por isso que existe o sindicato de cada categoria, e a união do sindicato fortalece cada vez mais a nossa luta.
6: Ô Alessandra, fala um pouquinho também dos casos do PAD, atualizações importantes aí.
7: Então, aqui em Pinda nós ainda estamos correndo com essas questões do PAD. Tem PADs que estão em tramitação.
6: Você não conhece, Alessandro, o que é o PAD?
7: O PAD é o processo administrativo disciplinar, que ocorre quando um servidor faz algo que a gestão, a administração direta não concorda. No caso, seria coisas ilícitas relacionadas ao trabalho e tal. Só que em Pinda, eu tenho comentado com o Paulo e também com a doutora Andresa, que essa instauração de PAD de forma maciça acaba se tornando um artifício de mordaça para o servidor. Ou seja, o servidor que não está de acordo com tudo que a administração ou a chefia direta ordena ou propõe, ele acaba sofrendo um PAD. E é muito triste porque coloca em xeque o quê? O trabalho e a idoneidade de cada servidor. O servidor, ele está ali, a maioria dos servidores que estão sofrendo PAD não é servidor que tem 1, 2 anos de prefeitura. São servidores com carreiras consolidadas, com 20 anos de prefeitura. E mesmo assim, nessa administração, o que me causa um espanto, como o Paulo sempre diz, é por que nessa administração? Então, os 20 anos que esse servidor trabalhou não conta? Os 20 anos que ele trabalhou nessa empresa, que é a prefeitura de Pinda, é deixado em xeque por conta de uma reclamação direta, por conta de uma coisa que dava para se resolver com um e-mail, com uma reunião, com uma advertência. Então, essa é a verdade. Então, você, servidor, que está aí do outro lado, se você está sofrendo um PAD, procure o sindicato. A gente vai te orientar. O PAD, ele tem etapas definidas. Essas etapas são importantes, que tem os prazos. Você não pode perder esses prazos. E se você, servidor, não está sofrendo um PAD, coloque suas barbas de molho. Pense antes de falar, veja o que você está postando nas redes sociais. Tudo bem, mas não pode, como é que se diz? A minha vida privada não tem nada a ver com a minha vida profissional. Acontece que empinda tem acontecido e acontecido com frequência. Então, a minha orientação para você, servidor, é se cuide, se respalde, não faça nada por impulsividade.
6: Paulo, e essa aí é o apoio do sindicato aos servidores, né?
8: Então, Marcelo, a gente está, né, dando total apoio, né, aos servidores que estão passando por essa situação. Como a Alessandra falou aqui, é algo que tem aumentado muito, né? Às vezes tem processo administrativo que estava parado agora.
7: 2024.
8: 2024, reabriram os processos. A gente não sabe qual é a intenção da administração em estar fazendo isso. O que me causa estranheza, como a Alessandra falou aqui, é que a avaliação de um processo administrativo, o ideal é avaliar o trabalho que o servidor está prestando, entendeu? O que ele está fazendo dentro do trabalho dele. Se ele fazer algo arbitrário, se ele fazer algo, por exemplo, que não condiz, né, com a função dele ali, se ele está trazendo algum prejuízo para a administração, faz jus sim entrar, né, com o processo administrativo, mas investigar a vida do servidor, ver o que o servidor está postando em rede social, os comentários de servidor. Isso é um absurdo, gente. Isso eu acho que já sai, né, da finalidade do processo administrativo. E a gente já teve casos aí, como eu até comentei aí, de chegar a exonerar o servidor por postagem, né? Então, eu não sei o que está acontecendo com essa administração. A gente tem acompanhado de perto, né, com o jurídico do sindicato. E o que tiver de arbitrário, a gente vai estar denunciando, a gente vai estar falando, procurando os meios, porque tem que parar com essa situação. Porque não é justo. Eu acho que o servidor, ele presta um concurso, ele tem ali, né, a questão da dificuldade de você conseguir ingressar, né, como servidor público. Aí simplesmente, às vezes, monta uma comissão aí que passa aí pela administração, de repente 4 anos, às vezes 2 mandatos, a pessoa está de passagem para pegar e tirar, né, o servidor da prefeitura, exonerar o servidor, como a Alessandra falou, servidor de 20 anos de carreira. Isso aí não é justo, gente. Eu acho que isso aí é muito desumano. Às vezes não, precisa, a administração tem que ser mais humanizada em relação a isso. Como eu falei, eu tive fazendo uma visita lá, né, dentro de uma oitiva de processo administrativo, e ali deu para sentir como que é tratado o servidor público. Eu acho que tem que ser tratado com dignidade, né, porque tem que valorizar o nosso servidor, não pode ser tratado da forma que tem sido tratado.
6: Entendi. Ô, Alessandra, falar um pouquinho também, outro assunto importante com relação aí, vale alimentação.
7: Servidor. Estamos aí com a nossa campanha online, é uma baixa assinada, pedimos para o servidor para que se manifeste, porque em últimos momentos, né, nas últimas conversas que foram feitas com a direção do sindicato, é que o sindicato, ele não apresenta números, né? Mas vocês não sabem quantas pessoas querem o Vale Alimentação. O que foi falado pra gente é assim: o servidor gosta da cesta básica. Mas o que nós, sindicato, ouvimos por aí, nas nossas saídas, e também, né, semana passada a gente comentou sobre o fato vergonhoso de Pinda nem entrar no ranking das cidades do Vale que possuem Vale Alimentação, né, e sim uma cesta básica, é que o servidor, ele não está contente. Então fica aqui o meu pedido, o nosso link de baixo assinado está correndo pelos grupos de WhatsApp. Eu e o Paulo, nós estamos montando uma estratégia para estar indo nos locais de trabalho daqueles que não têm esse veículo de comunicação, essa forma de comunicação, para poder alcançar também aquele servidor que está no DSM, que está nas usinas, que está na rua, para eles também fazer valer a vontade deles. Aí a gente vai ver quem que realmente quer o Vale Alimentação e quem realmente está a favor da cesta. A cesta, ela é boa num ponto, porém, em outros pontos, ela é muito ruim. Ela limita, o poder de compra do servidor, de escolha. Durante a nossa pesquisa, uma coisa que me chamou muita atenção é que teve servidor que colocou como observação a seguinte coisa: eu sou celíaca, não posso, intolerante à lactose, nada que tem nessa cesta eu posso usar. Então está dando uma cesta para um servidor que ele vai doar para alguém porque ele não pode usar. Ele não pode usar por questões de saúde. E nessa mão nós temos senhoras e senhores que são diabéticos, entendeu? Que tem colesterol alto. A cesta não vem uma proteína. A cesta vem muitas vezes em estado deplorável. Essa semana nós recebemos, eu mandei para o Paulo, imagem do arroz com caroncho. Eu mandei para o Paulo. É esse tipo de alimento que chega na mesa do servidor. E é contra isso que a gente está lutando.
6: Paulo, e importante essa questão da Alessandra falando aí sobre a questão do poder de escolha, né?
8: Ô Marcelo, além dessa gravidade que a Alessandra acabou de falar aqui, tem uma questão que o servidor também ele fica engessado no quê? Ele é obrigado a arrumar uma condução para ir lá retirar a cesta dele. E se caso ele perder o dia, né, de tirar a cesta fica retida, ele perde a cesta. E eu fiquei sabendo alguns comentários que quando sobra a cesta é para ir, né, para assistência social tal, para doação. E existe suspeita que até mesmo essas cestas na qual sobra lá, às vezes tem vereadores que aproveitam e dão a cesta, certo? E eu acho que a gente vai estar averiguando. Então é uma forma que acaba fazendo campanha em cima do quê? Da cesta que não é pego, certo? Através do servidor. Eu acho que se colocasse, certo, o cartão Vale Alimentação, no caso, seria bem mais fácil o servidor comprar aquilo que era, né, de necessidade dele. Né? A Alessandra falou, às vezes o servidor tem coisa ali na cesta que ele não usa, certo? E o dinheiro sai do cofre público. Então, independentemente se vai pagar o valor da cesta lá, é óbvio que para fazer um Vale Alimentação tem que fazer um estudo. Eu penso que tem que ser um valor legal ali para colocar ali na folha ali, né, para fazer um projeto de lei. Né? E na conversa que a gente teve com o atual prefeito, então na época lá de campanha, ele falou, não, vamos deixar o servidor resolver essa questão. E é o que a gente está fazendo. Para a gente não chamar uma assembleia, porque uma das coisas que eu gostaria de frisar aqui é isso também, o Marcelo.
7: Isso.
8: A gente faz assembleias aqui e às vezes são assuntos que são assuntos importantes para a categoria e o servidor ele acaba não se juntando, não consegue mobilizar, a gente não consegue juntar, certo? Para mostrar a força do sindicato. E a gente percebeu na ida nossa lá em Taubaté, né, na greve lá, você viu que lá tem 11 mil servidores, tinha 2 mil servidores na rua. Ou seja, quando a categoria ela se une, hoje a gente tem sim um sindicato, certo? Um sindicato que briga pelos interesses dos servidores, né, que luta, né, pelos interesses dos servidores, mas a gente precisa que o servidor venha até o sindicato e hoje a gente vai defender vocês. Né, hoje a gente tem uma diretoria nova, né, a gente está fazendo um trabalho bem feito, a gente procura ser transparente em tudo aquilo que a gente faz, mas o servidor ele tem que chegar até o sindicato para fortalecer o sindicato, a gente precisa de ter novos filiados e para que a gente consiga ir, por exemplo, agora avançar nessas tratativas na questão do Vale Alimentação. Porque isso agora, a partir de julho, na discussão, né, do dissídio, na qual a gente vai começar a conversar, a gente vai colocar em pauta a questão da implementação do Vale Alimentação aqui em
6: Pindamonhangaba. Nós temos aqui a participação de ouvinte.
9: Marcelo, bom dia. Então, eu trabalho há 26 anos na prefeitura, não vou me identificar, tá? E estou sofrendo um PAD por não bater cartão na hora do almoço.
6: Quem está sofrendo lá esse servidor, viu, Paulo?
8: Ô Marcelo, veja bem, a questão de bater cartão é algo que a administração ela pode, né? Ela pode fazer com que os servidores batam cartão. Mas a indignação que a gente tem é o seguinte, cobra-se muito do servidor de carreira, né? Exige muito do servidor de carreira, mas aquele que deveria dar exemplo, que é o chefe direto, que é o comissionado, esse Zoom não precisa bater cartão, ele não tem horário, certo? Ele chega a hora que ele quer,
7: sai a hora que quer.
8: E engraçado que esse pessoal, a maioria, eles estão de passagem, como eu falei, às vezes fica 4 anos aí na administração e coloca um jugo nas costas do servidor, começa a fazer exigência, cobrar qualquer coisa, monta processo administrativo, mas hoje a gente está de olho, a gente não deixa passar, certo? Quando tiver alguma coisa que está acontecendo, que a gente vê, a gente vai atrás, né, Alessandro? Uhum. E esse é o papel do sindicato.
6: Ô Paulo, falar um pouquinho também, né, outro assunto relevante aqui nesse bate-papo nosso nessa manhã de quarta-feira. Fala um pouquinho também, ô Paulo, daquele espaço no Goiabal, nas agendas abertas. A Alessandra podia falar um pouquinho também, né, sobre...
8: O Marcelo, a gente reinaugurou, né, no dia 1º de maio o espaço lá no Goiabal, né, que é o espaço Sambinha. E a gente montou, né, uma comissão, fizemos uma reunião com a diretoria do sindicato, montamos uma comissão para ficar responsável, né, pelo espaço lá. E agora, né, no mês de maio, a gente determinou uns valores, né, a Alessandra vai estar passando essa questão de valores, e vamos começar a alugar agora em junho em diante para os servidores e também para os munícipes que tenham interesse. Vamos estar divulgando na rede social, vai estar aberta a agenda, né? E para que a gente faça com que aquele espaço que há muito tempo foi inaugurado lá em 2015, na verdade nunca foi usado, porque fizeram uma inauguração e não estava pronto. Hoje a gente reinaugurou, agora a gente tem toda, né, a questão de infraestrutura lá no local lá, e agora está disponível para a locação.
6: Bacana. O Alessandro, vai ter uma agenda, isso?
7: Isso. Nós estamos com agendas abertas agora a partir de junho, né? Junho para frente. E o servidor e aquele que tiver interesse é só entrar em contato no WhatsApp do sindicato, vai falar que quer falar comigo sobre o aluguel. E aí eu vou estar passando a questão de valores e tudo mais. Para sindicalizado é um valor diferenciado. E também, quando for... datas como Natal, Ano Novo, vai ter uma diferenciação de valor, porque a gente equalizou pela tabela do município, né? Para não ficar muito aquém dos valores da faixa etária de valor de aluguel, a gente fez uma tabelinha, tá bom?
6: Tá bom. Ô Paulo, falar também sobre Roseira, né? Roseira também, insalubridade, 40% ao servidor.
8: Lá em Roseira, a gente percebeu, como também em Campos do Jordão, né, nas visitas que a gente tem feito, que os municípios não pagam 40% de insalubridade para o pessoal que faz limpeza de banheiro. A gente tem lá o nosso presidente de núcleo em Roseira, o Álvaro, e nas visitas que ele fez, ele detectou essa situação. A gente vai tentar conversar com a administração para tentar sanar. E se caso não avançar, a gente vai começar a judicializar. Né?
7: Eu posso falar um pouquinho? Ah, eu vou falar porque assim, estou acabando acompanhando mais de perto. Né? O caso da insalubridade em Roseira, o que aconteceu foi o seguinte... É uma luta que começou o ano passado, né, com as visitas do Paulo e do Álvaro, foi detectado o problema, entrou-se com a primeira judicialização, né, e o município, através do trabalho do nosso presidente, o Álvaro, ele concedeu o adicional de 40% para os servidores da limpeza, que não tinha. Só que o que aconteceu? Aconteceu uma situação chata, porque... O início da luta foi no ano passado, no início do ano passado. Em agosto, um determinado vereador, que eu não vou saber o nome, né? Ele protocolou um requerimento. Só que era uma luta antiga, o sindicato está lutando por isso, né? O sindicato vem lutando por isso. O Álvaro tem feito um ótimo trabalho lá na base e conseguindo resultados robustos sobre, né? E o que aconteceu foi que esse vereador veio a público falar que o requerimento foi atendido por conta do fazer político dele. Tudo bem, eu concordo que o fazer político de um vereador é muito importante, e é muito importante estar apoiando o sindicato, porém, isso não pode anular o trabalho do sindicato. Isso não pode anular o trabalho do líder sindical. O líder sindical está representando o funcionário, está representando o servidor público na retomada de direitos. Lembra que eu falei que é uma onda? É uma onda que está se dando nesse Vale do Paraíba. Os líderes sindicais estão se levantando para a luta e retomada de direito. Direito que está na lei e que as prefeituras não têm cumprido. Claro que a gente precisa do apoio de vereador, precisamos, mas a liderança sindical, ela é independente e aquém de qualquer tipo de política partidária.
6: E vocês, né, Paulo, estão atentos lá com relação à cidade de Roseira também?
8: É, a gente tem acompanhado, né, o Álvaro, que é o presidente do NUCO, tem feito um ótimo trabalho lá e... Como a Alessandra falou, esse trabalho a gente começou foi o ano passado. E agora é obviamente que quando a gente começa um trabalho, às vezes tem gente que costuma fazer política, quer ter ganho político, capital político em cima, né, do trabalho do sindicato, é o que está acontecendo lá. Mas é o importante que a nossa luta continua. A gente vai procurar até conversar com o prefeito lá, o Fernando, que sempre a gente foi muito bem tratado, sempre abriu as portas para o sindicato. E a gente vai falar desse problema, de repente a gente resolve sem precisar entrar com várias ações, mas é, o trabalho veio, né, a princípio do sindicato.
6: Bacana. Ô Alessandra, obrigado pela participação aí nessa manhã de quarta-feira, né? Semana que vem a gente volta com a participação de vocês, com mais assuntos, né? E dizer, e deixa um recado ao servidor também, né? Se tiver alguma dúvida, pode entrar em contato com o sindicato, é isso?
7: Isso. Eu quero agradecer a oportunidade, né? E para esse servidor que deixou o comentário sobre o PAD, procure o sindicato. Procure o sindicato para a gente avaliar o seu caso. Afinal de contas, eu entendo que exista um protocolo de bater cartão, de bater ponto e tudo mais, mas eu acho muito estranho, porque eu sou servidora de carreira há 23 anos, que na prefeitura de Pinda é muito conivência. Quando é do interesse da administração, tudo bem você ir lá, burlar, bater o cartão de forma errada e tudo mais. Agora, quando é algo com relação ao pessoal do servidor, é restringido. Então, eu acho que o que falta para a administração de Pinda atual é tato e diálogo com o servidor. Existem coisas que somente por uma conversa, uma advertência, pode ser resolvido. Um caso de bater cartão, abrir um PAD, uma sindicância, que pode culminar numa exoneração, desculpa, mas para mim, enquanto servidor, é demais e é falta de respeito com você, servidor. Vamos nos mobilizar, se junte à categoria, filie-se, esteja na nossa audiência, na audiência da rádio, que vem informação precisa e direta que vai impactar na sua vida aí do outro lado. É isso que eu tenho para dizer hoje.
6: Ô Paulo, obrigado pela participação aí, até a próxima semana.
8: Obrigado, Marcelo, pela oportunidade de estar aqui na rádio. E eu faço um convite aí, de novo, né? Hoje foi feito na quarta-feira, mas a nossa vinda aqui vai ser todas as quintas-feiras, isso, a partir ali das 8h30 em diante, né?
6: A gente adiantou devido ao feriado de amanhã, né?
8: Exato. Amanhã, e como 4, eu vou, né, viajar, né? Moro em outra cidade, um pouco aqui, um pouco lá, mas na semana que vem estaremos de volta. Muito obrigado.
6: Alessandro, obrigado, Deus abençoe, viu? Deus. Ô Paulo, obrigado pela participação, Deus abençoe, bom trabalho.
8: Amém.
6: 8h59.
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6: Olha, agora são 9:02. Olha aqui da. 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Agora 9:02, rápido intervalo, volto já.
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0: Olha, agora são 9:08. Receba a presença dele aqui, do advogado Dr. João Santos, na manhã desta quarta-feira. Doutor, muito bom dia.
1: Bom dia, Marcelo, bom dia a todos os ouvintes. Hoje mais friozinho, né?
0: Amanhã mais friozinho. Feriado. Amanhã é feriadinho, né?
1: Dá pra aproveitar um pouquinho mais esse frio.
0: Verdade, a previsão é de frio a semana toda, viu? E doutor, fala um pouquinho, né? E você, nosso ouvinte, nosso convidado, nossa convidada, participe conosco, manda sua mensagem, se tiver alguma dúvida com relação aí à sua aposentadoria, o INSS, viu? 992245660, 992245660, mande a sua mensagem, participe conosco. Doutor, fala um assunto, né, que de auxílio acidente, né? Saiu agora recente uma matéria falando daquele jogador, ex-jogador profissional Vampeta, né? Uhum. Que ganhou um processo contra o INSS 22 anos após o acidente em campo, é isso?
1: Isso, Marcelo. Ó, esse caso é um caso interessante até da gente comentar aqui pro ouvinte conseguir visualizar a questão do auxílio acidente que a gente sempre fala, né? O que é o auxílio-acidente primeiro? É aquele benefício que, assim, a pessoa ela sofreu um acidente, e esse acidente pode ser do trabalho ou de qualquer natureza, e desse acidente decorreu sequela, né? A pessoa ficou com sequela que ela não consegue mais trabalhar do mesmo jeito. Então é importante que a pessoa ela tem que estar trabalhando, tá? Trabalhando registrado, e aí com esse trabalho ela não consegue mais trabalhar do mesmo jeito. Então, por exemplo, eu trabalho numa fábrica, perdi um dedo e tudo mais, então eu consigo continuar trabalhando, mas não da mesma maneira, né? Eu tenho uma sequela ali que diminui a minha capacidade. E esse acidente, Marcelo, ele pode ser em qualquer

0: Então, assim, 2003 foi logo após ele ser campeão do mundo pela seleção, que foi em 2002, né? Então, você imagina que o Vampeta estava ali no auge, praticamente, porque acabou de sair de uma
1: Sim.
0: Copa do Mundo, né? E aí a gente pega ali que ele não teve mais a mesma condição. Por causa daquele problema no joelho, ele conseguiu continuar jogando, mas ele não tinha mais arrancada, ele não tinha mais a força no chute, ele não tinha mais essas questões que definiam ele como um bom jogador para a época, né? Então, algo que chamava atenção. Se a gente for olhar a carreira do Vampeta, ele jogou até 2011, né? Então, o acidente ali, que foi essa lesão, aconteceu em 2003. Se a gente for pegar ali 2011, né? Dão 8 anos. Então, ele jogou por mais 8 anos ainda. Mas ali ele já não conseguiu mais jogar num time muito grande. Ele chegou aí para outros países como o Kuwait, então países que não são referência no futebol. Então a gente consegue ver isso, né, Marcelo? A gente consegue ver que teve ali uma diminuição da capacidade, mas não foi uma incapacidade, porque ele conseguiu continuar jogando, só não jogava mais da mesma maneira, né? No caso do Vampeta em específico, né, a juíza ainda ressaltou que isso foi matéria de jornal na época, então fica comprovado ali que realmente ele teve uma diminuição da sua capacidade, e esse acidente foi em 2003. Ele entrou com requerimento em 2024, então ele entrou com requerimento aí 20 anos após, né? E saiu agora em 2026 para o ganho de causa dele, né? Então, para ele ganhou esse processo agora em 2026. Então, por isso que a gente sempre fala, né? A pessoa sofreu um acidente, desse acidente ela colocou uma placa, um pino, ela não consegue mais ficar em pé muito tempo, não tem mais força no braço. Esse acidente pode ser um acidente de trânsito, acidente de trabalho, né? Acidente doméstico. Então a pessoa teve essa questão há 20 anos e ela ficou com essa sequela, né? Então hoje ela ainda trabalha, mas ela trabalha ali com a capacidade diminuída. É possível a gente pleitear esse auxílio acidente para ela, mesmo que o acidente foi há muito tempo, tá?
1: Doutor, então é independente de tempo, isso?
0: E isso, independente de tempo para requerer, por quê? A justiça ela entende que a culpa é do INSS, porque quando a pessoa sofre um acidente e ela fica ali em gozo de auxílio-doença, né? Ela fica afastada do trabalho. O INSS, ele sabendo que é um acidente, ele precisa ver aquelas sequelas, né? O que que aconteceu ali com aquela pessoa? Por que que aquela pessoa está com essas sequelas? E aí, o INSS automaticamente deveria implantar o auxílio-acidente. Como ele não faz isso, a justiça entende que a pessoa não pode ser prejudicada, né? Então ela pode pedir ali, mesmo que o acidente tenha sido 10, 15 anos atrás, não tem nenhum problema.
1: Entendi. Doutor, amanhã é 4 de junho, feriado, né? Como fica aí o atendimento nas agências do INSS nesta quinta e sexta-feira?
0: Marcelo, em decorrência do feriado, as agências do INSS vão estar fechadas, tá? Existem alguns feriados que o INSS ele faz ponto facultativo, então abre algumas agências, outras não, mas esse feriado específico, todas vão estar fechadas, assim como na sexta-feira. Então, tanto no dia 4 agora quanto no dia 5, todas as agências do INSS vão estar fechadas. Se a pessoa tiver alguma perícia marcada para esses dias, tá, Marcelo? Ou alguma coisa que ela precisa comparecer lá no INSS, é importante que essa pessoa vá até a agência hoje para remarcar essa perícia. Ela não pode ser prejudicada, né? Então, por exemplo, não pode vir ali a perícia e negar o benefício porque ela não compareceu, já que a agência estava fechada. Mas para prevenir qualquer tipo de dor de cabeça, a gente sempre recomenda ir hoje lá na agência ou ligar no 135 para fazer a remarcação dessa perícia. Porque tem algumas pessoas que estão com agendamento tanto para amanhã quanto para sexta-feira. Então é importante a gente fazer esse alerta aí para a pessoa não ter nenhuma dor de cabeça, né?
1: Ô, doutor, quem passa por perícia, a pessoa que fez uma cirurgia, isso está retornando.
0: Isso mesmo, Marcelo. Vai passar ali por perícia todo mundo que está tentando um benefício por incapacidade, né? Então a pessoa, ela está doente ou ela passou por uma cirurgia, sofreu um acidente e ela não está em condição de trabalhar, ela vai passar ali pelo perito para que o médico possa falar para ela se ela está apta ou não para trabalhar, né? Então todo mundo que tem esse problema, que está com requerimento aí aberto e agendada a perícia, precisa fazer esse reagendamento, né?
1: Entendi. O doutor, então isso é importante, estar atento que nesta quinta e sexta-feira fechadas as agências do INSS. Doutor, outra informação também que o doutor falou na semana passada, mas é sempre bom reforçar aqui, com relação às mensagens que recebe no celular com relação à prova de vida.
0: Sim, Marcelo, isso é uma coisa também que a gente precisa alertar que o quê? O governo ele começou a enviar um lembrete de prova de vida para

0: algumas pessoas. Então, algumas pessoas que não fizeram ainda a prova de vida e que o governo não conseguiu puxar os dados dela ali do eleitoral ou de outro local para confirmar que ela ainda está viva, é importante que ela faça a prova de vida, né? Essa prova de vida, como que ela faz, Marcelo? Pode fazer no aplicativo do INSS ou no próprio banco onde ela recebe o benefício, tá? Se tiver alguma dificuldade, basta ir na agência do INSS que eles vão ajudar. Mas aí, em vista disso, o governo tem mandado mensagens no WhatsApp. Mas o que é importante a gente deixar claro, Marcelo? Essas mensagens são lembretes. O governo ele manda assim, olha, fulano de tal, tal, tal recebe um benefício de aposentadoria, por exemplo, e precisa fazer a sua prova de vida. Então, é um lembrete ali da prova de vida. Não é uma mensagem para você responder, não vem nenhum link, não pede confirmação facial para você mandar foto, fazer ligação, não tem nada disso, tá, Marcelo? Porque os bandidos eles têm se aproveitado muito disso. No sentido de falar para a pessoa, olha, eu preciso fazer sua prova de vida, eu sou do governo, então eu vou te ligar, você atende essa ligação, tem que ser uma ligação por vídeo para a gente confirmar seu facial, e nisso ele já está gravando a tela, né, Marcelo? E aí consegue o facial da pessoa, e aí às vezes, muitas vezes faz empréstimo e tudo mais, e a mesma coisa com o link, às vezes a pessoa clica no link e o celular da pessoa fica vulnerável, esses bandidos e tudo mais. É importante que a gente fique atento a isso. Então, recebeu uma mensagem dizendo que é do governo para fazer a prova de vida, vá até o banco, a sua agência, nem responda essa mensagem. Então, vai até o banco, a agência onde a pessoa recebe, ou no aplicativo do Meu INSS e faça ali a prova de vida, tá? É uma coisa complicada, né, Marcelo? Porque hoje tudo a gente tem feito com a confirmação facial, né? Então, ali os bandidos têm se aproveitado disso para pegar ali vários ângulos. Então, eles ligam para a pessoa e falam: olha, fica de perfil, fica agora do outro lado, fica de frente. Então é muito complicado e a gente tem que prevenir tudo isso, né, Marcelo? Porque o Astério lê aqui
1: Todo dia.
0: diariamente aqui golpe e a gente sabe o absurdo que é, mas infelizmente a gente fica desprotegido disso, né?
1: E sempre tomar cuidado, então, viu, gente? O INSS pode até mandar mensagem, né, alertando você do prova de vida, mas não tem link, não pede para você ligar, não precisa fazer reconhecimento facial naquele momento, né, doutor?
0: Exatamente, exatamente, Marcelo. O reconhecimento facial ele vai ser feito só no aplicativo do INSS, tá? Na agência bancária, em regra, eles vão imprimir um papel de prova de vida onde você vai assinar, né? E algumas agências também fazem o facial ali na hora, mas isso varia de agência para agência e de exigência, só que você estando dentro do banco aí você está seguro, né? O problema é dentro da sua casa você fazer isso por ligação ou por vídeo ali.
1: Doutor, falar um pouquinho sobre a Lei 15.415, né, que altera a Lei 8.213, de 24 de julho de 91, para dispor sobre prazo de concessão salário maternidade. É isso, o que que muda?
0: Ó, Marcelo, a gente teve uma mudança muito importante aí na semana passada sobre o salário maternidade, que é o quê? A gente tem falado aqui sobre o salário maternidade, que aquela mamãe que está grávida, que nunca trabalhou, né, Marcelo, que nunca exerceu nenhuma atividade remunerada, ela tem a possibilidade de estar fazendo uma contribuição para o INSS para receber esse salário maternidade. Antes era exigido uma carência de 10 meses, essa carência ela já não é mais exigida, né? Então a gente precisa observar isso. É importante a gente falar que a contribuição ela tem que ser feita da maneira correta, tá? Porque se a gente fizer a contribuição errada, pode trazer problemas ali para a pessoa. Então, aí que vem a importância do advogado, né? Para fazer a contribuição correta, certinha para a pessoa. E a gente tem falado isso algumas semanas. E multiplicou o número do salário maternidade, né? Os requerimentos que são feitos pelo INSS, e o INSS estava demorando muito para dar a decisão do salário maternidade, que na teoria é algo simples de analisar ali para o servidor, né? Então, pensando nisso, o governo ele fez uma nova lei, e essa lei ela institui o quê? Que o INSS ele tem um prazo de 30 dias, tá, Marcelo? Então, são 30 dias ali para a pessoa fazer para o servidor ali fazer a análise do requerimento do salário maternidade. Se não fizer dentro de 30 dias, a própria lei já prevê que o pagamento ele deve ser iniciado automaticamente. Então, passou de 30 dias, a pessoa ela tem que começar a receber esse benefício de salário maternidade, tá? É isso que traz essa nova lei, que é um benefício muito grande para a pessoa aí, porque a gente sabe que o INSS muitas vezes ele demora, né, para julgar. Então, assim, Se o INSS demorar, o salário maternidade em regra são 4 meses, né? Então, se o INSS demorar 4 meses para julgar, essa pessoa ela já vai ter recebido até a totalidade do salário maternidade, porque ultrapassou 30 dias, ela precisa começar já a receber o benefício, tá? Então, isso é muito importante e ainda mais importante, Marcela, a própria lei também prevê que se aquela pessoa recebeu o benefício e depois esse benefício ele foi indeferido, então o INSS entendeu que não era caso de concessão do benefício, a pessoa ela não precisa devolver esse dinheiro, Marcelo. Então isso é uma coisa importante que a lei trouxe também. Então se a pessoa eventualmente recebeu ali 3, 4 meses de salário, melhor dizendo, então ela já recebeu ali os 4 meses, que é a totalidade do salário, e o INSS julgou improcedente, ela não vai precisar devolver o que ela recebeu. Então essa lei aí veio com essa mudança importante e muito benéfica aí para todo mundo que está requerendo salário maternidade, né?
1: Doutor, a pergunta da ouvinte é a seguinte, a Valdeci perguntando para o doutor, quanto tempo demora um processo na justiça sobre o INSS por não ter pago 1 ano de benefício por hérnia de disco?
0: Marcelo, varia muito, tá? Tempo de processo judicial varia muito, porque no processo judicial são analisadas algumas outras coisas e que a gente sempre fala, né? O juiz, em regra, ele não tem prazo, né? Claro que ele não pode extrapolar, não pode ficar muito tempo com o processo, mas em regra ele não tem um prazo igual ao advogado. Por exemplo, o INSS apresentou a defesa, nós vamos ter ali 15 dias para se manifestar daquela defesa, né? Então, o juiz, diferentemente, não tem prazo. Então, isso acaba alongando um pouco o processo judicial. O que é importante a gente falar? Provavelmente o ouvinte ele tem advogado, porque está com processo judicial, né? Na maioria dos casos tem advogado. É importante ele ter essa conversa com o advogado dele, para o advogado informar para ele, olha, o processo ele está em tal fase, está faltando tal coisa. Então, por isso que é sempre importante ele ter essa conversa com o advogado, essa proximidade com o advogado dele, para ele saber o que está acontecendo no processo dele. Mas um prazo específico, assim, fixo, não tem, tá, Marcelo? É difícil a gente falar.
1: Bacana. Doutor, então deixa o seu contato, né, do seu escritório. Muitas pessoas têm dúvida, né, no assunto do INSS. Também lembrando que pode deixar a mensagem de texto ou mensagem de voz. Não faça ligação, porque muitas vezes o celular está no escritório, não tem ninguém no escritório, né, doutor? Daí perde lá o contato. Mas deixa aí o seu WhatsApp para quem tem dúvida e queira falar com o doutor, tirar dúvidas, e também o seu Instagram, o endereço do escritório.
0: Claro. Marcelo, antes, só complementando a questão do salário maternidade,
1: tá.
0: Eu falei aqui que é importante a gente fazer a contribuição correta, né? Então aí que vem a importância do advogado analisar e tudo mais. Porque a gente tem pego alguns casos, Marcelo, que a pessoa ela fez a contribuição errada e aí ou o INSS está pedindo para ela comprovar que ela trabalhava, e muitas vezes a pessoa não trabalha, então não consegue comprovar, né, que ela trabalhava, e muitas pessoas estão perdendo Bolsa Família por conta disso, porque fez a contribuição errada e aí o governo identifica uma renda ali superior à renda que ela declarava no CRAS, que ela tinha, né, para receber o benefício, e aí tem causado alguns problemas. Então, por isso que é sempre importante a gente procurar o advogado, ver tudo certinho, se é realmente caso ali do salário maternidade, qual contribuição fazer.
1: Doutor, importante mais uma vez saltar, né, gente? Não atendo o telefone, INSS não liga, banco não liga, né, para passar informações, conferir os seus documentos, tirar foto, não é isso, doutor?
0: Isso mesmo, Marcelo. Não tem ligação, muito menos ligação de vídeo, viu, Marcelo? A ligação de vídeo que é a mais perigosa, né? Que é a ligação por voz, eles até podem clonar a sua voz, mas quando clona o seu rosto é algo que já é muito mais perigoso, né? E é importante também, Marcelo, a gente ressaltar que o contato do governo, que vai mandar a mensagem de lembrete para a pessoa, ele tem aquele símbolo azul ao lado do nome, que mostra que é uma conta oficial, né, do WhatsApp. Então ele vai estar assim, gov.br e uma conta, um símbolozinho azul, né, um símbolozinho de certo. É importante a gente falar disso também, porque não é qualquer contato com o símbolo do governo, né?
1: Importante.
0: É um contato específico ali do governo que vai vir com esse... essa verificação do WhatsApp, que é uma conta oficial, né? Então é importante prevenir, viu, Marcelo? Marcelo, a gente está localizado lá na Albuquerque Lins, né? Número 27, bem no comecinho ali. E o nosso contato é 12-991-19-0610. Então, 12-991-19-0610.
1: Ok, doutor. E também tem o Instagram?
0: Tem o Instagram também. O Instagram do escritório é zanotti.santos.adv. Zanotti é Zanotti, letra E, santos.adv. Então, zanotti.santos.adv.
1: E o escritório fica na Albuquerque Lins.
0: Isso, bem no início ali, é a rua da Farmácia Central da Prefeitura, né, Marcelo?
1: Tem
0: aqui
1: erro.
0: De Pindo, não tem erro.
1: Tem erro.
0: Rua do Pinguim ali, bem no iniciozinho dela, um sobrado
1: pertinho
0: ali.
1: Pertinho da Praça 7 de Setembro ali.
0: Isso, não perto é isso? Da praça, correto.
1: Doutor, obrigado pela participação, bom dia, bom feriado, né? Amanhã é feriado.
0: Amanhã é feriado, valeu, obrigado, Marcelo, obrigado a todos os ouvintes aí pela audiência, bom feriado pra todo mundo, viu?
1: 9h26.
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0: Um dos líderes do grupo convocado pelo técnico Carlo Ancelotti para a disputa da Copa do Mundo, Casemiro, elogia a mescla entre jogadores jovens e experientes. As declarações foram dadas já nos Estados Unidos, onde a seleção desembarcou nesta terça-feira. No Mundial, garotos como Endrick e Rayan vão dividir os vestiários com veteranos como Danilo, Neymar e o próprio Casemiro. O volante ainda apontou a experiência do treinador, apesar de essa ser a primeira Copa do Mundo de Carlo Ancelotti, como um ponto a favor do Brasil.
1: Nós temos mais jogadores jovens que vai ter maior protagonismo. E acho que a mescla está boa. Acho que isso está sendo o grande êxito, assim. A mescla está sendo boa. Temos um treinador também que tem uma total experiência, apesar de ser a primeira Copa do Mundo como treinador, mas tem total experiência no futebol.
0: Apesar de mostrar confiança, Casemiro admite que há seleções que estão à frente do Brasil.
1: Chegamos forte, mas na minha opinião, existem outras seleções que estão um passinho à frente do nosso
2: quais?
1: Processo.
2: Quais?
1: Não preciso ficar falando aqui de seleções, a gente sabe quais são as seleções.
0: Após a apresentação dos atletas que disputaram a decisão da Liga dos Campeões no fim de semana, o grupo da seleção está completo nos Estados Unidos. Sábado tem o último amistoso antes da Copa contra o Egito. E no sábado da semana que vem, dia 13, a estreia no Mundial contra Marrocos.
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7: Tá no ar o Drops do Pet, bora falar do Jack Russell Terrier? É uma raça que prova que tamanho não define energia. Ele é pequeno, mas é muito ágil e inteligente. Esse cão tem um espírito aventureiro e tá sempre pronto pra ação. Foi desenvolvido pra caça, o que explica a disposição e a necessidade de estímulo constante. O Jack Russell, ele precisa de brincadeiras, desafios e exercício diário. Quando não gasta energia, inventa o próprio entretenimento. E aí o dono precisa ter paciência com a rotina certa. Ele é um companheiro super divertido, leal e cheio de personalidade.
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2: Olha, agora são 9 horas e 35, 9h35.

Olha, agora são 9h30. Deixa eu mandar um bom dia lá. 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

Olha, agora são 9h48, deixa eu dar um recado importante, gente. 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

Olha, agora são 9h49. Eu, Marcelo, bom dia. Aqui é o Marcelo Luiz da Vila São Paulo. Ah, bom dia, viu? Bom dia. Deus abençoe o dia de vocês aí. Bom dia. Ele pediu pra tocar aqui Pimpinela. Isso aqui é antigo, hein? Meu Deus, isso aqui é antigo, hein?

Olha, agora são 9 horas e 52 minutos. 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

0: Olha, agora são 9h55. Recebo a presença dele aqui, viu? Recebo a presença dele aqui, Eduardo Campos, né? O doutor Eduardo Campos, fisioterapeuta, na manhã desta quarta-feira. Doutor, bom dia!
1: Bom dia, Marcelo. Bom dia a todos aí que estão curtindo com a gente aqui a rádio.
0: Eduardo, um friozinho, né? Tá frio, né? Hoje tá frio.
1: Tá frio, Marcelo. Semaninha vai ser fria, hein?
0: Vai ser doída, hein? Vai. Ô, Eduardo, eu sempre falo assim, né? O frio, a gente fica mais encolhido, né?
1: Sim.
0: E há uma tensão muscular, eu gostaria que você falasse disso também, e principalmente aí na hora de dormir, no dia a dia, você fica tenso, né? O ombro começa a fechar assim, você fica mais encolhido. Eduardo, como cuidar disso, né? Porque é natural no dia a dia a gente ficar dessa forma. Mas aí causa uns prejuízos, né? Dá uma dorzinha aqui na muscular, dá outra dor ali, não é isso?
1: Marcelo, bem lembrado, cara. Pra você ter uma ideia, tem até estudo disso, tá? No frio, aumenta o número de dores, aumenta o número de travamentos.
0: Ah, eu sei disso. Sou testemunha viva disso.
1: É muito. E normalmente, por conta disso, a pessoa tá com frio e às vezes ela não percebe naquele momento frio. E ela não se agasalha bem ou não se cobre direito, né? Ou deixa uma frestinha de vento entrando ali. E ela acaba mudando o seu posicionamento para tentar se aquecer. E aí nessa, entre aspas, má postura ali, por causa do frio. E atenção, o músculo fica tenso também, né, Marcelo? No frio, qual que é a tendência? Na verdade, o nosso corpo é muito esperto, né? Então ele quer proteger os órgãos internos. Então no frio, você diminui a vasculização periférica para ir para o interno. Então você faz uma contração muscular maior, isso gera mais fadiga muscular também. Você entendeu? Então por isso que no frio... Como disse, né? Tem até estudo, no frio tudo dói mais. É terrível.
0: A tendência é essa mesmo, né?
1: Aumenta o número de infarte,
0: bastante coisa. O meu cardiologista fala assim, Marcelo, sim, tem que se agasalhar bem, porque aumenta o número de infarto mesmo. Isso é verdade, viu, gente?
1: Sim, sim.
0: Quem tem, principalmente quem tem aí pressão arterial elevada, fica muito atento na questão do frio.
1: Por isso, Marcelo, é importante a gente cuidar do exercício, né? Cuidar da parte vascular. Então, se tá tudo bem, você acaba passando por essas intempéries aí com mais facilidade,
0: Mas se tem um probleminha, já fica preocupante, né?
1: Sim, sim.
0: O doutor, falar um pouquinho também, né? A gente tá falando em dor, né? E aquela famosa dor lombar, né? Quem não tem, vai ter.
1: 80% da população, Marcelo.
0: E aí é uma dor aí constante. A pessoa muitas vezes fica à base de anti-inflamatório, que vai acabar mascarando o problema, mas não resolve de fato, né, doutor?
1: Marcelo, isso é uma coisa muito importante. Infelizmente, eu não sei, a gente está acostumado já a primeira coisa é ir pro medicamento, né?
0: Fato.
1: Então, e às vezes é um mal necessário, né? Às vezes a gente precisa do medicamento, mas nem sempre é uma realidade dizer. E é simples isso. Imagina se a gente pusesse a mão no fogo e não sentisse dor. Eu ia perder minha mão. Então, Marcelo, a dor é boa, tá? A dor é um sinal de alerta do seu corpo. Então, qual que é a dica? Eduardo, mas eu tô com muita dor. Tomo remédio, não tomo remédio? Que remédio que eu tomo? Sempre me pergunto muito isso, sabe? Falo assim, gente, o que é o mais importante? Assim, ó. Por exemplo, né? Eu tô com dor até sem fazer nada. Cara, toma um remédio, né? Ninguém precisa sofrer de dor, entendeu? É lógico, com prescrição. Porque tem muita aquela coisa assim, meu amigo falou esse, outro amigo falou aquele.
0: A automedicação, né?
1: É um problema, Marcelo.
0: Muito sério.
1: É muito sério esse problema. E aí, qual que é a dica que eu dou? Então, assim, você já tem um remédio que você está acostumado a tomar para dor. Você está com dor até sem fazer nada. Toma um remédio, né? Não precisa sofrer de dor. Agora, se você me fala assim, Eduardo, eu só tenho dor dependendo do movimento que eu faço. E aí, o que, que eu vou te falar? Então, não toma um remédio, porque senão você vai mascarar. Porque a dor é justamente te servindo de alerta para você não fazer aquele movimento.
0: Sinalizando, Eduardo.
1: Então, daí eu entre aspas, eu disfarço aquela dor e eu faço o movimento, eu vou me machucar mais. Então o interessante é isso, é ter esse bom senso de saber os momentos, né? Então ninguém merece sofrer de dor, mas também não dá para qualquer coisinha tomar um remédio.
0: O doutor, então isso precisa de um acompanhamento do profissional, não é isso?
1: Sim, muito.
0: A indicação é isso?
1: Agora, outra coisa muito importante, Marcelo, eu recebo isso todo dia no meu consultório, tá? Pacientes que falam assim, doutor, já tenho essa dor... 2 anos, 3 anos. E é o que eu costumo dizer. Se você quebrar um osso, por exemplo, ou fizer um corte na pele, o nosso corpo ele repara isso sozinho, você entendeu? Então, Marcelo, por exemplo, um osso, uma fratura normal, tá? Em 30 dias ele colou o osso. E aí você acha que faz sentido uma pessoa ter dor há 2, 3 anos, às vezes até mais do que isso? Então é onde a gente precisa investigar, tá? E nessa investigação, o que a gente vai observar? Muitas vezes, pode ser que você tenha uma má postura, você tenha uma articulação que tem um bloqueio, você tem algo no seu dia a dia que está atrapalhando a sua recuperação, tá? Porque é o que eu falo, imagina.

0: Imagina se eu fiz um corte em você. Acabei de te fazer um corte. Se a gente não fizer nada, ele vai parar de sangrar e vai cicatrizar. Agora, se todo dia eu corto você no mesmo lugar, cortei de novo, cortei de novo, cortei de novo, ele não vai cicatrizar nunca, tá? Isso pode estar relacionado principalmente, por exemplo, né? Tem paciente que fala assim pra mim, Eduardo, todo dia eu acordo com dor. Eu falei, caramba, né? Todo dia. Então, aquilo tá te atrapalhando, você entendeu? Então, isso é muito comum de ouvir. Então, às vezes, o movimento no trabalho, o jeito que o cara fica dirigindo. Então, assim, pô, todo dia eu tenho aquele fator que tá me irritando e que não deixa que meu corpo sare. Então, tem que observar isso. Por isso que eu falo que o corpo, ele sara sozinho. Eu brinco, às vezes, que não precisava existir nem médico, nem fisioterapeuta. O corpo, ele sara sozinho. Só que se eu continuo mantendo aquele agente irritante, pode ser uma postura, pode ser um jeito de dormir, pode ser algum trauma, todo dia eu bato em algum lugar e machuco de novo, meu corpo não sara. Então, onde eu tenho que ver? Não, é normal uma dor por muito tempo acontecer. Eu já recebi vários pacientes assim no consultório.
1: Ô,
0: Eduardo, faz
1: doutor,
0: 2 anos e não sara.
1: a gente percebe também que houve um aumento aí no número de pessoas que frequentam a academia, né, por exemplo, né? Mas é importante também saber aí com relação à carga, saber com relação ao descanso, que também faz parte do treino, né, doutor? Porque muitas vezes a pessoa quer fazer atividade física, né? Muitos garotos, por exemplo, e acaba querendo ficar grandão, fortão do dia para noite, né?
0: É,
1: E aí
0: Marcelo.
1: começa a colocar uma carga exagerada e isso vai dar problema, né, doutor?
0: Marcelo, qual que é a dica? Primeiro, nada é do dia para noite. Então, você tem que ter paciência e ir trabalhando todo dia para colher os frutos, né? E é o que você falou, às vezes, até por ego mesmo, né? A gente observa, às vezes na academia, quer aumentar demais o peso, ou quer fazer um pouquinho a mais exagerado. Então, não dá para a gente pensar em tirar o tempo perdido, o atraso em um mês. Então, é constância, como tudo na vida, né? Alimentação saudável, constância, exercício, constância. Então, é lógico, se você tiver, né, num lugar bom, adequado, que tem alguém te acompanhando, com aparelhos que vão te ajudar, né, favorecer você fazer, executar o exercício de maneira correta, e você tiver a paciência, né, Marcelo, de ir no seu tempo, aí não tem problema. Então, até é interessante porque eu sempre atendo, né, de várias áreas, pessoal de corrida, pessoal de CrossFit, e aí tem muita gente que fala, ah, o CrossFit é excelente para você, né? Muito ruim o CrossFit. Cara, não é. É um baita do esporte, Marcelo. O que que acontece? Às vezes as pessoas não têm a paciência devida de aprender a técnica, aprender a execução e evoluir com calma na carga, e aí se machuca. Como tudo na vida, você entendeu? Na musculação,
1: Se é
0: qualquer
1: um
0: outro esporte.
1: exagero,
0: É o exagero. É isso aí. Às vezes é
1: doutor. Ô,
0: mais a
1: doutor, e
0: vaidade.
1: também muitas vezes, né, a pessoa tem aí uma lesão e ela para de treinar por um período.
0: Sim.
1: E quando volta, quer voltar na carga que estava. É outro problema também, né, doutor?
0: Então, de novo, cara, é um pouco do ego, um pouco da paciência, entendeu? Então, gente, voltou, vai com calma, né? Não precisa ser tão devagar, mas não adianta você querer pensar que você vai aguentar mesmo se você aguentava. O corpo, ele tem uma adaptação, né? Demora um pouquinho para ele voltar ao normal, então tem que ter um pouquinho de paciência, assim. Mas o principal, fica atento, ouve o seu corpo. O corpo, ele te dá sinais. Então, se você vai fazer, porque eu, como eu sempre digo, a dor, Marcelo, ela é sempre muito imediata. A hora que você vai fazer e tá esquisito, opa, calma aí, tem coisa errada. E aí na academia tem professor, às vezes você tem um personal, ó, vê o meu movimento, vê se a carga não tá exagerada. Pede ajuda, né? Pede auxílio. Dá pra ter um suporte muito bom hoje em dia. As academias de pino são muito boas.
1: Doutor, e falando de. A gente falou de descanso, né? De treino, e tem que ter um descanso para o organismo se recuperar, né? Isso passa muito pela noite de sono bem dormido, né, doutor?
0: Marcela, é fundamental, cara. Tanto é, né, que de tanto ouvir isso já há 24 anos atendendo como fisioterapeuta, eu percebi a necessidade de estudar mais sobre sono, sobre posição de dormir. Então, eu percebo hoje que o sono, ele é extremamente importante. Hoje ele é a base da saúde, né? Então, se você tem uma noite bem dormida, você consegue se alimentar bem, você consegue praticar exercício. E essa noite bem dormida, Marcelo, depende muito do ajuste que você tem, tanto da sua postura, né, que tem um jeito certo de dormir, ou as melhores posições para dormir, mas também do local que você está deitado, né? Então, você, às vezes, por exemplo, fala assim, Marcelo, deita no chão aqui. Eu posso te ensinar certinho o jeito de deitar, mas o chão é duro. Aquilo ali vai tirar algumas compressões. E, infelizmente, hoje no mercado existem alguns produtos que não sei por que criou essa mentalidade que chama colchão ortopédico. É o duro, tinha de madeira, assim, você bate assim, parecia que o cara tava deitado na madeira duro. Sim. E hoje tem isopor.
1: Sim.
0: Só que nesse tipo de colchão você vai bloquear a circulação. Você vai ter desconforto, você vai ter que se mexer. E aí, se você se mexe, você não vai no sono profundo, que é o sono reparador. Então, o colchão, né, onde você vai dormir, ele tem que ter um ajuste, ele tem que ajustar a sua coluna. É isso que a gente trabalha, que a gente tem hoje, que são os colchões da Ecoset, tá? É uma espuma do tipo látex, né? O colchão é constituído em várias camadas de densidades diferentes. Até porque, Marcelo, a gente já conversou outras vezes, tem pessoas de pesos diferentes, né? Se é para uma pessoa só o colchão, ok, mas... E no casal, às vezes um é mais pesado, um é mais leve, e aí esse colchão, como ele ajusta ao seu corpo...
1: qual a densidade comprar, né?
0: Qual a densidade comprar. Como ele ajusta ao seu corpo, aí não vai ter erro, tá? Então, é o que eu falo, assim, né? A gente oferece, inclusive, esse trabalho de consultoria do sono. Porque, muitas vezes, na emoção, você vai numa loja, vai comprar um colchão, você já tá com dor, fala, nossa, isso aqui vai resolver minha vida. E aí, você deita ali na loja 5 minutinhos... aí você acha que aquilo está bom, só que na realidade depois é diferente. Então você precisa de uma consultoria para ver o tipo de espuma que você precisa, para o seu peso, para o seu tamanho, para o seu corpo, né? Que posição que você vai tentar se ajustar melhor. Então isso é extremamente importante para reparação. E aí você vai se recuperar, você vai ter saúde, você vai dormir bem, você vai se alimentar bem, né? Tudo vai bem.
1: O doutor Eduardo já é longo tempo aí fisioterapeuta, professor universitário, né? E ao longo desses anos todos, você vem analisando essa questão do sono, da postura, dormir, acordar cansado, dor no corpo, enfim. E você também já deve ter visto aí várias marcas de colchões, né? E você observou como profissional que é. E você percebeu que Ecoset é uma marca importante no Brasil hoje, que realmente traz o resultado, qualidade de vida, Eduardo.
0: Marcelo, a gente na empresa a gente tem uma parte química só responsável das misturas, tanto é que assim, as nossas espumas, elas são todas de matéria-prima importada e é tudo patenteado. Então não existe no mercado hoje, Marcelo, um colchão que ofereça nem 30% da ergonomia do ajuste que o nosso colchão tem. Então a principal parte é essa ergonomia, tá? Você deita no colchão, você vai ficar como se fosse flutuando, né? Eu sempre ouço muitos pacientes falar, Eduardo, eu viro a noite inteira, eu mexo a noite inteira. Eu falo, se você está fazendo isso a noite inteira é porque você não está numa posição boa. Ou o colchão não está bom, porque senão você ia dormir e ia apagar, né? Ia acordar descansado. Então,
1: tem alguma
0: dormir
1: coisa
0: é diferente de desligar, né? Você tem que acordar com aquela sensação de, ufa, descansei, que delícia, dormi, né?
1: Porque um colchão da Ecoset é um investimento na qualidade de vida, Eduardo.
0: Marcelo, é isso aí. A gente não está falando de uma compra de colchão, a gente está falando de saúde. Então é um pouquinho além de só um colchão. E eu sempre falo isso, né? Se você for avaliar na sua casa, o que, que você mais usa? É o colchão. Não tem jeito. Não
1: se
0: tem...
1: a pessoa tem 60 anos, ela dormiu 20 anos.
0: 20 anos, um terço da vida, pelo menos.
1: Entendeu?
0: É.
1: Então é bastante tempo para você estar num local adequado, né? Que te dê saúde, né? Que tenha. Porque a gente hoje. A gente vê muita gente falando do estresse, do dia a dia, na correria, do trabalho, enfim. E quando você deita para dormir, você tem que descansar, desligar e recuperar a energia, né, que você gastou durante o dia. Precisa acordar tranquilo no outro dia, disposto, não é isso, Eduardo?
0: É, exatamente. E além, né, dessa parte da tecnologia das espumas, Marcelo, ainda tem outras tecnologias embutidas, né, no produto. Por exemplo, a gente falou do friozinho aí, que você diminui a circulação periférica. Nos nossos colchões tem infravermelho longo. O infravermelho, Marcelo, ele aumenta a circulação sanguínea. Ele melhora o retorno venoso. Ele aumenta, ele ajuda no processo de desinflamação do corpo. E aumenta o cálcio no osso também. Além, né, tem os magnetos que também ajudam na circulação. Se a gente lembrar que no sangue tem ferro, então ele auxilia nesse processo de recuperação. E ainda tem em todos os colchões, a gente chama de perfilado. Como se fosse aquela casquinha de ovo. Então isso deixa muito confortável. Então você não tem aquela necessidade de ficar girando o tempo todo, porque você não faz compressão, né? Você está encaixado, o colchão ele se ajustou a você e você vai ficar bem, você vai dormir bem.
1: Legal. No próximo programa, Eduardo, vamos falar sobre os modelos, né? Especificamente dos modelos.
0: São vários modelos.
1: São vários modelos, não é
0: são
1: isso?
0: São vários modelos.
1: Quem está nos ouvindo agora, assistindo a gente, também tem um Instagram lá que pode observar lá, não é isso,
0: Eduardo? Tem sim, Marcelo. No Suprema _ Colchões, a gente tem o Instagram. E a gente oferece também essa consultoria, né? Hoje a gente tem um showroom, então é com horário agendado.
1: Pode visitar.
0: Pode visitar, pode testar os colchões, né? Porque eu acho que é muito importante.
1: Sim.
0: Né? Você ter essa experiência de perceber realmente a diferença. E é muito interessante, Marcelo, a gente tem recebido bastante, né? Gente lá, graças a Deus, meus pacientes principalmente. Fala, nossa, Eduardo, é diferente mesmo, é diferente, né? Você teve
1: lá,
0: você teve
1: essa oportunidade.

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1: Obrigado, Luciano. 10:18.

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Olha, agora são 10h27. 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

0: Torcida Brasil na Copa tá na área. E ó, boa notícia, a Copa do Mundo de 2026 vai ter um jogo histórico. Logo menos, no dia 20 de junho, Tunísia e Japão vão fazer o 1000º jogo da história dos mundiais da FIFA. É uma marca gigante pro maior torneio de futebol do planeta. E ao longo desses mais de 90 anos de Copa do Mundo, alguns jogos foram simbólicos e entraram pra memória do futebol. O primeiro deles que a gente vai resgatar essa lembrança foi em 1930, entre França e México, partida que teve o primeiro gol de todos os mundiais, marcado pelo jogador francês Lucien Laurent. E o jogo de número 200 foi nada menos que a final de 1966, quando a Inglaterra venceu a Alemanha e conquistou o seu único título mundial. Já o jogo de número 500 aconteceu na Copa de 1994 nos Estados Unidos, que foi a Copa Tetra do Brasil. Outros marcos importantes foram o embate entre Alemanha e Gana em 2014, no Castelão, em Fortaleza, que entrou como jogo de número 800 dos mundiais. E a final entre França e Croácia em 2018 representou o jogo de número 900 da história. E agora, em 2026, o futebol vai escrever mais um capítulo histórico com o 1000º jogo das Copas do Mundo. Eu sou o Jonathan Vieira e tudo sobre o mundo da bola você confere aqui no Torcida Brasil na Copa.
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0: Olha, agora são 10 horas e 35 minutos. Recebo a presença dela aqui, da minha amiga Sil, presidente do PT de Pindamonhangaba. Ô, Sil, muito bom dia. Seja bem-vindo aqui na 107.
1: Ô, Marcelo, meu grande companheiro, né, de sempre.
0: Puxa um pouquinho só seu microfone aí, ô, Sil, por favor. Isso.
1: Um aí. Bom dia pra você. Você sabe que é um imenso prazer sempre a gente poder tá falando com você, especialmente aqui no seu programa Perfil, que é um programa que todo mundo em Pindamonhangaba tem grande carinho e grande audiência. Então, obrigada pela abertura para a gente voltar a falar no seu programa, porque passamos algum tempo aí meio afastado do partido, qual a gente é atual presidente hoje do PT Pindamonhangaba, e esse espaço aqui a gente só tem que agradecer a você por nos estar deixando aqui, ó, dar esse bom dia a todos os munícipes de Pindamonhangaba e um bom dia especial para você, Marcelo.
0: A Sil, sempre bem-vindo aqui na 107. Ô, Sil, nós vamos falar um pouquinho mais também sobre a relação do Partido dos Trabalhadores com a cidade de Pindamonhangaba, né? As emendas parlamentares, obras, recursos que foram destinados a Pindamonhangaba. E hoje temos a presença dele aqui, né, Sil? Do Campos, que está conosco aqui. Gostaria que você fizesse aí a apresentação do companheiro Campos nessa manhã aqui na 107.
1: É isso aí, Marcelo. É isso aí. Nós estamos aqui com o meu grande companheiro, amigo, camarada de mais de 30 anos, que tem essa participação junto à militância de Pindamonhangaba e nos últimos anos como chefe de gabinete do deputado federal Rui Falcão, que estaria aqui também, vai estar ainda hoje, mas nesse momento houve um atraso, um empecilho, e o Campos é o nosso grande companheiro que vem articulando todo um trabalho junto ao deputado Rui Falcão para trazer os recursos que Pindamonhangaba sempre necessita. A nossa saúde, a nossa assistência social, conforme nós temos aqui, olha, nesse boletim de prestação de contas do mandato, muito recurso na região, em especial aqui em Pindamonhangaba. Então, o Campos é o nosso parceiro, foi membro da Executiva Estadual, da Executiva Nacional, esteve na coordenação do Lula desde 2002, e de lá para cá ele tem tido grande atuação no PT Nacional e como chefe de gabinete. E hoje nós estamos aqui com ele fazendo uma visita em Pindamonhangaba, visitando os locais onde foram destinados recursos que está ajudando a nossa cidade. E hoje a gente pode dizer que a gente está fazendo um trabalho em conjunto para que ele esteja nos representando também na Assembleia Legislativa de São Paulo. Então, o Campos vai ter um momento aqui agora para poder falar com vocês, a nossa militância e a todos os moradores de Pindamonhangaba. Tá, para nós é um prazer, Campos, tê-lo aqui em Pindamonhangaba mais uma vez, que Pinda já se tornou uma cidade de coração sua, a gente sabe. Ele chegava às vezes no passado, Marcelo, às vezes era meia-noite e meia, uma hora, sem me falar nada, em pleno Réveillon, em pleno Natal, de madrugada chegava em casa para passar festas com a gente e a minha família. Então, ele é um irmão, é mais que um irmão, que eu digo. Seja bem-vindo aí, Campos. Tá? É toda a sua palavra agora.
2: Bom dia, Marcelo, Raíssa, que está ali sentadinha. Bom dia, minha irmã, uma irmã que eu tenho para a vida, viu, Marcelo? Já ando aqui há muito tempo em Pindamonhangaba. E eu queria dar esse meu abraço aqui a Sil, porque é uma irmã e uma parceira. E o PT aqui está entregue em boas mãos com essa direção maravilhosa que está tocando o PT aqui, que é a Sil à frente. Eu lembro que quando teve a disputa no PT, eu vim aqui e falei, Sil, você tem que ser a presidenta do nosso partido. Nós temos só memórias boas. Ela, com todas as dificuldades que a gente sabe que tem, ela assumiu a presidência do PT, está organizando o partido e, se Deus quiser, nós vamos ter uma vitória aqui do Lula e do Haddad no dia aqui em outubro, na eleição deste ano. Queria deixar também aqui um bom dia caloroso aqui ao povo de Pindamonhangaba, que sempre nos recebeu muito bem. Eu sou do tempo que o Bezuene fazia campanha aqui, né, Brasil?
1: Isso.
2: Um deputado mais votado. E, Marcelo, tem uma história que eu queria contar aqui rapidamente. Já fazia que eu era da direção do PT estadual, sou um filiado antigo, histórico do PT, e depois eu fui para a direção nacional do PT. Então, com as tarefas de um dirigente nacional, eu comecei a andar o país, e andei todo o país, né? Como dirigente nacional e depois como chefe de gabinete do Rui Falcão, que virou presidente do PT. Então, naturalmente, com essa agenda nacional, a gente passou a andar menos aqui no Vale do Paraíba e Pindamonhangaba. Aí, na eleição, eu vim aqui e falei, Sil, me ajuda aí com a candidatura do Rui. Vamos fazer uma campanha aqui pro Rui. E na amizade da Sil, ela disse, olha, tá muito tarde já, mas a gente vai fazer o que pode fazer. Montamos uma campanha aqui do Rui Falcão e o Rui teve 1.820 votos na cidade. Candidato mais votado do PT, né, Sil?
1: E eu em tratamento, né? Fazendo campanha.
2: E ela em tratamento, fazendo campanha, a gente montou aqui um grupo de amigos. Não é pouco voto, Marcelo. 1.820 votos, nós tiramos isso em 45 dias. Então veja o potencial que a Sil tem, veja o potencial. E o Rui, para agradecer esse tamanho empenho da Sil, a gente já desde sempre que a gente vem mantendo as nossas raízes aqui, trazendo o Rui. O Rui já mandou muito investimento aqui para Pinda como deputado. Mandou para Santa Casa 1 milhão, mandou para a saúde, mandou para projetos sociais, o Jataí, Dom Bosco, que o Rui vai fazer uma visita mais tarde.
1: Lá São Vicente de Paula.
2: Nós temos grandes investimentos. Usa a importância que ele tem em Brasília para conseguir obras do PAC para cá. Quer dizer, é um deputado federal muito atuante aqui, né?
1: Mais uma ambulância que vai chegar.
2: E mais uma ambulância que a gente pôs aqui.
1: Equipado.
2: O governo federal pediu para o Rui listar 10 municípios para mandar ambulância. A primeira coisa que ele fez foi o seguinte: Campos, manda para Pinda uma ambulância completa. Se Deus quiser, o Ministério da Saúde, o ministro Padilha, ainda vai liberar este ano essa ambulância e Pinda terá mais uma ambulância completa. Indicação do deputado Rui Falcão.
0: Ô Campos, você está citando aí essa trajetória de vocês aí, e o deputado Rui Falcão, essa relação com o Pindamonhangaba, porque a gente vê muitas vezes nessa época, né? A gente brinca aí, tem os candidatos Copa do Mundo, né? De 4 em 4 anos, né? É. Mas a gente vê a relação com a cidade do que foi feito. A gente sabe se a árvore é boa pelos frutos, não é? E aí está o fruto aí, ó. A gente tem mais de 4 milhões destinado, né? A saúde da cidade, né? Remédios, insumo para a saúde, 1 milhão. Projeto já está aí, 400 mil reais. Para Santa Casa de Misericórdia de Pindamonhangaba, 1 milhão de reais. Enfim, são diversos aí verbas destinado à melhoria da saúde da cidade de Pindamonhangaba, né, Campos?
2: Sim, sim. E nós queremos investir muito mais. Eu tenho dito para Sil que a minha caminhada aqui em Pinda não é uma caminhada de hoje, viu, Marcelo? É uma caminhada de muitos anos, de 3 décadas, já que eu ando aqui em Pindamonhangaba. E sempre ao lado da CIO, sempre ao lado do PT, eu sou um filiado histórico do PT. Agora, como pré-candidato a deputado estadual, ao lado com essa parceria com o Rui, eu quero me eleger deputado, porque se um mandato do Rui faz, 2 mandatos vão fazer muito mais para o Pindamonhangaba. Pinda é um compromisso que nós temos de investir aqui, na saúde, na educação, no esporte. Quero mais para frente a gente fazer um projeto de esporte. Queremos investir na cultura, porque na cultura a gente tira os jovens da vida difícil. Temos feito muito investimento com as emendas do Rui nas periferias de São Paulo, nas cidades. Quero fazer isso aqui também em Pinda. Os investimentos não se limitam só a Pinda. A gente tem todo o investimento em todo o Vale do Paraíba. Em especial, Pindamonhangaba e São José, pela parceria que eu tenho aqui com a Sil e pela parceria que a gente tem com a Lúcia, que foi uma candidata a vereadora em São José dos Campos, e com a Isélia, que é uma parceira minha antiga, uma ex-vereadora, a gente tem feito também muito investimento na saúde de São José. Agora mesmo nós vamos fazer uma reforma em 4 UBSs na Zona Leste e Zona Sul de São José, resultado de emendas do deputado Rui Falcão, através de uma intervenção minha como chefe de gabinete. Quero fazer muito mais isso pelo Vale, muito mais aqui ajudando no nosso partido e a população de Pindamonhangaba. Porque quando vem dinheiro para cá, não vai em dinheiro só porque é o PT. Vai dinheiro para o cidadão e a cidadã de Pindamonhangaba, que se investe na cidade.
0: Ô Sil, e a gente lembra, né, por exemplo, no último mandato do prefeito Vitor Artito Lerário, o quanto de recurso, né, que a presidente Dilma na época encaminhou à cidade de Pindamonhangaba. Temos aí, por exemplo, Bem Viver, né, temos as UPAs da cidade de Pindamonhangaba. Foi uma verba destinada do PT, seu.
1: Verdade, Marcelo. Eu acho que nos governos do PT, Pinda teve muito, muito recurso aqui. E esse investimento que você falou no governo do Vito, que trouxe com a Dilma, foram 1.800 casas do Minha Casa Minha Vida lá no Bem Viver. Isso não é pouco para uma cidade. Se a gente observar, é que nos governos do PT e o prefeito de Pinda atual lá na época, avaliou que não tem partido. Como nosso governo federal, tanto o Lula como a Dilma, não governava para partido político, e sim para as cidades, para o Brasil. Então veio muito. Nós tivemos as três UPAs, 1.800 casas só no Araretama, no Bem Viver. Nós tivemos o CEL lá em Moreira César. Nós tivemos muito investimento aqui em Pindamonhangá, que muitas vezes as pessoas não sabem. Como outros grandes investimentos, que eram as creches, que ficaram paradas todos esses anos, e algumas delas têm sido inauguradas, mas tem coisa parada enquanto as mães precisam da vaga da creche para poder trabalhar, deixar seus filhos. Que não é nem por trabalhar, é um direito da mulher e é um direito da criança, que é as creches. E a gente vê hoje que há um descaso, muita obra na cidade, e quando você passa, Campos, na frente das obras que tem na cidade, né, que a gente já divulgou bastante isso nas nossas redes do PT em Pindamonhangaba, você vê lá uma letrinha pequenininha escrito PAC, mas não fala que é governo federal. Então, a gente tem sido assim, escondido os recursos de Pinda. Só para Santa Casa, do governo, agora do PT, do Lula, com Padilha, com acompanhamento do Rui, do Campos, foram 10 milhões de investimento para ampliação da Santa Casa. E não diz. Aí vão lá, pegam um deputado que nunca teve participação nenhuma e diz que aquele deputado é que está trazendo... Não é verdade. Eu falei lá na página do nosso executivo. Falei, vamos falar a verdade para o morador. A gente tem que falar a verdade. Agora põe um camarada lá para dizer que foi dele, não foi dele. E nós vamos estar aqui, olha, divulgando todas as obras. E a campanha vai ser o tom de tudo isso daí. O povo vai saber que tem muito recurso do governo federal. E do Rui Falcão como deputado federal. E depois nós vamos ter do Rui e do Campos como estadual. E é isso que a gente vai estar trabalhando na direção do PT. É informar a população que o nosso governo, ele faz para o cidadão. Faz governo para o cidadão. Os nossos deputados para os cidadãos das cidades. E não para partido político. É isso que eu queria deixar registrado.
0: Ô Campos, aí você cita também não só a verba destinada a Pindamonhangaba, toda a nossa região, Aparecida, Caçapava, Cachoeira Paulista, São Bento, Sapucaí, Taubaté, Potim, Roseira, Queluz, né? Vocês têm andado aí por todo o Vale do Paraíba, mas não é nesse momento, né? Já vem de longa data, não, essa questão dos recursos, né?
2: Não, já vem de longa data. A gente já vem fazendo esse investimento. Aqui não é candidato Copa do Mundo, né, Marcelo? Como você falou. Vem, passa o vendaval e vai embora e não volta mais. Pega o voto do Vale do Paraíba e não volta mais. Inclusive, a Sil até deu esse título aqui que eu gostei, Amigos do Vale, na capa aí de um folheto que tem
0: a nossa fotografia
2: e tem também todos os nossos investimentos aqui no Vale do Paraíba. A gente tem feito muita andança. O Rui fica mais tempo em Brasília e eu, como fico mais em São Paulo, eu tenho feito muita caminhada aqui no Vale. Já fui a Bananal, Fundo do Vale, Vale Histórico, São José, tenho ido reiteradamente, Pindamonhangaba e São José são as duas cidades, mas tem Jacareí, agora Roseira, que a gente fez investimento na saúde, Guaratinguetá. O Rui teve 510 votos em Guaratinguetá para deputado federal. É uma votação expressiva numa cidade como Guará. E temos a coisa agradável, que é o Alckmin ser o vice-presidente, muito presente, é de Pindamonhangaba, tem feito um serviço magistral para o país, ajudando o Lula a governar o Brasil. Você viu agora de novo o Trump botando taxas e taxas sobre o nosso país, e o Alckmin já abrindo ponta para negociar como candidato a vice-presidente, pré-candidato. E como ministro da Indústria e Comércio, teve um papel fundamental. Então, o Vale está bem representado pelo Alckmin na chapa nacional. E nós vamos ganhar, porque o governo tem feito muita coisa boa pelo país. Nós temos aí uma família, Marcelo, que é uma família totalmente traidora da pátria. Porque tem um candidato como Flávio Bolsonaro, que pega um avião, vai para os Estados Unidos para pedir o Trump para acabar com o Pix, que é a maior conquista do povo brasileiro. Hoje, um ambulante, uma senhora que está vendendo ali uma pamonha na rua, uma farmácia, pequeno negócio, hoje os pequenos comerciantes usam majoritariamente o Pix como meio de pagamento. Então não é possível você ter um candidato a presidente, que é o Flávio Bolsonaro, que trai o país, indo aos Estados Unidos pedir o presidente Trump para acabar com o Pix. Eles querem acabar com o Pix porque Pix é soberania. Hoje o Pix é a soberania do país. Então, e o nosso presidente já, e o vice-presidente Alckmin já reagiram à altura, né? Taxando tanto o presidiário, presidente presidiário, que é o Jair, e o filho que quer ser presidente, traciona essa família de traidores da pátria. Porque é uma família que não pensa no país, pensa no bolso deles. É desvio para filme, é desvios para família. Aliás, o Flávio já desviava dinheiro lá no Rio de Janeiro, quando era deputado estadual, que é o processo das rachadinhas. Flávio comprou a mansão por mais de 6 milhões, com 3 milhões à vista em dinheiro e 3 milhões de empréstimo do Ibanez, do BRB. Governador que está aí envolvido no escândalo do Banco Master. Então isso aí ali é tudo uma panela. Eles querem voltar a governar o Brasil para se locupletar, para resolver os problemas financeiros dos bolsonaros. Não é para servir ao país. Ainda bem que o povo tá abrindo a cabeça, o presidente já se distanciou mais nas pesquisas, e nós vamos ganhar mais essa eleição para continuar as mudanças que a gente tem feito aqui.
0: Ô Sil, falar aí também do que foi feito por Pindamonhangaba, né? Até agradecer aqui o Eduardo, que mandou para nós: 3 UPAs, 6 creches, 6 quadras escolares cobertas, 802 casas no Liberdade, Minha Casa Minha Vida, 171 casas no Vale do Sol, em Moreira César, 220 casas na Vila São Paulo, 2 ônibus escolares, unidade de saúde Vila Verde, IP2, Azeredo e Bem Viver.
2: É isso aí.
1: É isso mesmo, Marcelo. É que a gente não consegue aqui, sem você ter tudo no listado, a gente conseguir falar todos os investimentos do governo federal e dos nossos deputados em Pindamonhangaba. Mas o Eduardo acabou passando aí e a gente tem divulgado isso nas nossas redes. E a gente vai estar com um boletim do PT em breve dizendo tudo isso que ele acabou de colocar aí aos cidadãos de Pindamonhangaba, como esse boletim também do Rui. Nós vamos estar fazendo panfletagem nesse mês de junho, duas vezes, junto à população, também fazendo, levando as informações, que é o que a gente precisa fazer. Mas é muito dinheiro que tem sido investido pelo governo federal em Pindamonhangaba e região, e pelo Rui Falcão, então, nosso deputado, e como outros deputados também do PT, que a gente sabe que tem acompanhado aqui e trazido emendas e recursos para Pindamonhangaba, do PT. Então, eu acho que é isso que a gente tem que levar à população. A população tem que saber disso, que o nosso governo governa para a cidade, para o cidadão, e não para partido político. Tanto é que o Lula sempre recebeu todos os prefeitos, independente de cor de bandeira, em Brasília, e aqueles que não comparecem e ainda fazem boicote àqueles recursos que são destinados, ainda boicotam. Então, é isso que a gente espera, que todo prefeito, prefeita de São Paulo e do Brasil, entenda que a gente tem que fazer governo para o cidadão e não para o partido qual ele representa. E é essa a nossa tarefa, a tarefa do Rui como deputado federal, a tarefa do Campos, que está aqui já há muitos anos nessa lida, nessa luta, ajudando as cidades, e como deputado estadual, eleito como deputado estadual, ele vai poder estar acompanhando mais de perto ainda, junto ao federal, e a gente poder dizer à sociedade: olha, esse recurso é para isso, esse é para isso, é do governo federal, é de emenda parlamentar do federal tal, do estadual tal. Então, a gente vai estar fazendo esse trabalho conjunto, né, Campos?
2: Sim, sim.
1: E eu tenho certeza que na nossa direção o PT vai estar levando a informação daquilo que precisa a sociedade saber. E a campanha agora vai ser um mote bom para isso, que a gente vai estar levando essas informações. Bacana. Que nós citamos aqui hoje. É isso.
0: Ô Campos, nós agradecemos muito a sua participação conosco na manhã desta quarta-feira aqui. O espaço sempre aberto, né, para que você possa vir falar um pouquinho sobre os investimentos, no próximo encontro falar sobre propostas, né, para o Vale do Paraíba, sim, com as ideias no próximo encontro, tá bom?
2: Agradeço o espaço, Marcelo, aí aos ouvintes da nossa rádio aqui, FM 107, aqui de Pinda, e queria também pedir para as pessoas que querem conhecer mais o trabalho que a gente tem, o trabalho que eu tenho, as minhas opiniões políticas, as minhas posições, que me sigam aí no Instagram, é campos__oficial. Campos__oficial. Me sigam no Instagram, que a gente diariamente está postando as agendas e também as nossas opiniões políticas para São Paulo e para o país. No mais, é agradecer o espaço que você nos concedeu aqui, ô Marcelo.
0: Ô Sil, obrigado pela participação aí, um bom dia e o espaço sempre aberto aqui no 107.
1: Obrigado, Marcelo. Deus abençoe você sempre. Essa parceria que você tem, a responsabilidade que você tem com o povo de Pindamonhangaba, sempre levando as informações, sempre aberta à população, o seu programa, perfil, que a gente tanto ama. Obrigado. E como a gente ama você também.
0: Obrigado, tá?
1: Você,
0: senhor.
1: Você faz parte da nossa vida aqui, ó, do lado esquerdo do peito, e a gente agradece sempre a sua atenção, o seu carinho. Muito obrigado. E até a próxima aí.
0: 10h57.

0: Olha, agora são 11:02. 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
3: Pelo menos 8% dos brasileiros ligados ao agronegócio estão endividados. É o que mostra a pesquisa da Serasa, que levou em conta pessoas físicas da população rural com débitos ligados ao setor vencidos há mais de 180 dias. Os dados são referentes aos três últimos meses de 2025. O número é maior que no mesmo período do ano anterior. Entre os motivos estariam dificuldades enfrentadas pelo produtor rural, como juros altos e aumento das despesas, puxado, por exemplo, pelos custos dos combustíveis e dos fertilizantes.

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5: Olha, agora são 11 horas e 13 minutos. Dá um bom dia, Astrebe Galvão.
6: Bom dia, Marcelo Santos. Bom dia, Pindamonhangaba. Bom dia, Brasil.
5: Estamos ao vivo a partir de agora, nossa live no YouTube, no Facebook. No YouTube, lembrando que hoje, quarta-feira, tem um sorteio do Combo do MEC, nesta quarta-feira. Então você participe, viu, gente? Na nossa live lá no YouTube. E faça o Ctrl-C, compartilhe, comente e curta a nossa página. 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
5: O setor de biodiesel segue em expansão no Brasil e continua gerando impacto direto no agronegócio. Produzido principalmente a partir da soja, o combustível renovável tem ganhado importância na matriz energética brasileira. Com o aumento da mistura obrigatória ao diesel comum, a demanda por matéria-prima também cresce, o que beneficia produtores rurais. Além do impacto econômico, o biodiesel é visto como uma alternativa mais sustentável e menos poluente.
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1: Ah, tia Kelly, daqui a pouquinho tem a participação da tia Kelly aqui, o Acerco, vamos dar um recado, sério.
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1: 11:20, dá o recado, sério.
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1: 11:21, dá um recado a Sérgio Galvão.
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1: Vilório. 11:22, informações e falecimentos com Astério Galvão.
7: Nota de falecimento, noticiamos o falecimento de Alarico Esteves de Almeida, 62 anos, morava no Xangri-Lá. Ele esteve na sala 4 do velório Cissolupe e foi sepultado às 10 horas da manhã de hoje. Fica aqui os nossos sentimentos.

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2: Olha, agora são 11h22, Sérgio, vamos dar início às informações policiais da manhã desta quarta-feira. Quem estava lá, Sérgio Govão?
3: Ah, eu conversei lá com o Júnior Ataliba, com o Wellington, a Letícia Yumi, que acabou de mandar aqui uma ocorrência aqui. E a gente vai falar aqui também no meio das nossas policiais. A Zélia, o Zácaro, o Gil, o Samuel, a Rosângela, todos aí, um grande abraço.
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2: Olha, agora são 11h24, vamos dar início às informações policiais da manhã desta quarta-feira, começando com o caso de violência doméstica, anterior.
3: Olha, eu vou para a violência doméstica, mas a Yumi me mandou aqui, ô Marcelo, uma senhora de 76 anos, moradora do Jardim Imperial, ela pediu um Uber, né? Aí o motorista, já idoso, foi lá para poder resgatar essa senhora de 76, tava com a filha, ela tava com a filha. A filha entrou no carro. E quando ela ia entrando no carro, ele saiu com o carro. Quer dizer, ela não tinha nem entrado dentro do carro direito, caiu no chão, fraturou o fêmur, teve lesões pelo corpo, cirurgia na face,
2: que isso,
3: substituição de prótese, tá? Porque o cara tava dormindo, será que esse motorista tava dormindo? Tá? A senhora tava entrando no carro, ele sai com o carro.
2: E aí causou esse acidente, né,
3: Sérgio? Causou acidente, prejuízos para essa senhora de 76 anos, em plena 2 horas da tarde. Pelo amor de Deus, prestar mais atenção.
2: Ô, Sérgio, é verdade, né? Agora a senhora fica aí, né, toda machucada aí, né, Sérgio?
3: É, e os custos todos por conta dela, né?
2: É verdade.
3: Então, por imprudência desse motorista aí de Uber.
2: Ô Marcelo, bom dia. Ô, Sérgio, tem uma pessoa que você conhece muito bem aqui, viu, Sérgio?
4: Perfeitamente.
2: Ô Marcelo, aqui é o Sebastião Alves, tio do Astério Galvão. Estou na sintonia aqui ouvindo o programa, moro em Ribeirão das Neves.
3: O tio?
2: Tá meu pé.
4: O Astério já tá pronto. Meu tio tá lá em Ribeirão das Neves.
2: Ouvindo
4: lá.
2: Ouvindo nós, Sérgio.
3: A Célia, um abraço pra Célia, toda a minha família aí. É, a família Alves.
2: Acompanhando nós lá em Ribeirão das Neves, né?
3: Obrigado, viu, Tião?
2: Um abraço a vocês aí, obrigado
3: não
2: pelo carinho.
3: Não preciso nem chamar ele de tio, porque o nome dele é Sebastião, chama ele de Tião. Tião é tio.
2: Ô, Marcelo, esse caso de...
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2: Olha agora, 11h26. Programa.

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2: Olha, agora são as 26, Astério, esse caso aí de violência doméstica.
3: Exatamente, né? Infelizmente, né, Marcelo? Acontece bastante em todo o país e, olha, é preocupante, viu? A polícia foi acionada para atender uma ocorrência de violência doméstica lá no Araretama, né? Por volta aí das 14 horas. Ao chegar no local, a polícia falou com a vítima. Chegou lá e falou com esta mulher de 33 anos que estava com o rosto todo ensanguentado, porque o companheiro, numa discussão com ela por ciúmes, deu-lhe uma cabeçada no rosto, né? Sem dó nem piedade, bateu nela com a cabeçada. A polícia foi chamada, a polícia foi até o local lá no Araretama. Ele já não estava no local, mas disseram para a polícia, olha, ele tá lá no endereço tal. A polícia foi lá e conseguiu abordá-lo. Tá? Ele tinha uma medida protetiva contra ele, mesmo assim ele agrediu, ele tem 39 anos, agrediu a companheira de 33. Segundo informações lá da família, né? Ele usa entorpecente e também álcool. E por isso a polícia então deu voz de prisão a ele e levou ele para a delegacia, viu? Não teve nem fiança nem nada, ficou preso.
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2: Olha, agora são 11h29, Astério. Esse caso aí de apreensão de objeto, é isso?
3: Exatamente, né? Olha, um abraço aí pra Dia dos Namorados tá chegando, gente. 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
2: Olha, agora são 11h30. Ah, deixa eu falar com ela aqui, viu, Astério? Vamos até... 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
2: Olha, agora são 11h33, Astério. Esse caso de apreensão de objeto em Astério.
3: Exatamente, né? 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
2: Ó, sério, esse caso é apreensão de objeto, sério.
3: Olha, aliás, a polícia fazia, né, um patrulhamento de rotina ali pelo bairro, cadê o bairro aqui? Onde é que eu coloquei o bairro aqui? Aí recebeu uma denúncia, anônima, né? Do Copom.
2: Copom?
3: Do Copom.
4: fez
3: uma denúncia, aconteceu uma denúncia anônima, e daí a polícia foi verificar, evidentemente, né? Lá em Moreira César, lá pertinho da casa do Dimas, viu? Lá na Sapolândia.
2: Na Sapolândia?
3: Lá na Sapolândia, lá que é um bairro, Marcelo, mas como tem gente que mora naquele bairro ali? Pertinho lá do Dimas, lá amigo do Rude, viu? Então a polícia foi verificar, né? Foi verificar, porque disse que tinha um sujeito lá com arma de fogo. A polícia, de posse das informações, chegou até esse indivíduo, conseguiu chegar até ele, tá? Aí ele, a polícia conversou com ele e acabou encontrando um revólver calibre, revólver com 5 cartuchos, hein? Um Taurus, calibre 32, tá? E ele foi conduzido até a delegacia de polícia, questionado, ele disse, sabe o que acontece? É que tem uns caras aí que tá querendo me pegar aí na maldade, aí eu preciso me prevenir, né? Então eu tava com essa arma aí para me proteger. Falou, então vamos pra delegacia. Agora ele vai responder por porte de arma de fogo. Um Taurus com 5 cartuchos, ô Marcelo.
2: 11h35, Marcelo, bom dia. Marcelo, bom dia, tá complicado a saúde de Pinda. Minha esposa tinha uma consulta no UBS do centro, por volta das 7 da manhã. Saindo da consulta, ela foi marcar o exame de sangue no laboratório ali próximo, onde foi informada que marcaram a consulta só depois das 11. Aí fica difícil, Marcelo, não tem o tempo livre todo, não. Já vai entrar mais tarde no serviço devido à consulta, esperar até as 11 horas. Foi a manhã toda. Tá complicado aí a participação do ouvinte reclamando aí com relação à saúde de Pindamonhangaba. Ó, sério. Dá um recado, sério.
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2: Olha, agora são 11h36, a sério, esse caso aí de posse irregular, isso?
3: É, mais uma posse irregular de arma de fogo, né? A polícia recebeu mais uma denúncia anônima, essa é a segunda já, e foi até um sítio aí na Estrada dos Marçons.
2: Onde fica a Estrada dos Marçons, ô Marcelo? Badalbaté, né? No Una ali.
3: Estrada dos Marçons,
2: ali
3: tá?
2: No Una.
3: No Una, né? Então, a polícia, de posse dessa informação, a denúncia anônima, foi até o local onde funcionava lá uma oficina mecânica, né? Lá num sítio. Aí, ao chegar lá, tinha um outro rapaz trabalhando, um rapaz de 30 e poucos anos. Aí falou assim: aqui que é o que mora o fulano, é aqui mesmo. É, tem uma denúncia aí que tem arma de fogo aqui. Não, mas eu não sei de nada disso, não. Não, mas falou que tem uma arma de fogo aqui. E a gente precisa fazer uma verificação. Olha, se tem é do meu sócio, ele falou. Se tem é do meu sócio, eu não tô sabendo de nada disso. Ah, então se tem é do sócio, então a gente vai dar uma entradinha aí pra dar uma olhadinha. E rapidamente encontrou ali uma espingarda calibre 28 com 6 cartuchos. Foi encontrado 6 cartuchos. O indiciado também chegou no momento ali, né? Eles estavam à procura da arma e o dono da arma chegou e falou: não, a arma é minha mesmo. Ah, é sua? Então ele foi conduzido até a delegacia de polícia, né? E preso em flagrante aí, porque por porte irregular de arma de fogo, Marcelo Santos.
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2: Olha, agora são 11:39, ó, sério, vamos dar continuidade às informações policiais e falando da Mega Sena também, paga na manhã, viu? A Mega Sena tá acumulada e paga Mega Sena acumula e pode pagar 32 milhões, é isso?
3: Eu só quero os dois, os 30 eu dou pros pobres.
2: Opa, sério, um prêmio
3: 32
2: bom.
3: Milhões?
2: É,
3: ó, vou jogar, hein?
2: A Mega Sena tá acumulada, porque amanhã, sério, amanhã é feriado, né?
3: Amanhã é feriado.
2: Então não tem sorteio, viu? Não haverá sorteio devido ao feriado.
3: Perfeitamente.
2: Então a Mega Sena vai sortear 32 milhões no próximo sábado devido ao feriado. Amanhã não tem sorteio.
3: Vou jogar.
2: Vamos jogar. 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
2: Olha, agora são 11h41, vamos ter esse caso aí de tráfico de entorpecente.
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2: Agora 11h42, esse caso aí de tráfico de entorpecente, Astério.
3: Olha, a polícia patrulhava o bairro do Nova Esperança, por volta das 17h24. Aí viu dois indivíduos. A polícia, ao se aproximar, os dois já ficou em estado de perplexidade total. A polícia conhece, a polícia sabe. Ficaram nervosos, né? Em atitude suspeita. Aí a polícia resolveu abordá-los. Um rapaz de 19 anos e o outro de 31. O de 19 anos estava com uma sacolinha. Dentro da sacolinha plástica havia 7 porções de maconha, 10 porções de cocaína e 180 merréis. O outro rapaz apenas uma pequena porção de cocaína. Ao ser questionado o que estava carregando a sacolinha, o rapaz disse que tinha... Ele não sabe mentir, né? Tem droga na sua casa?
2: Tem.
3: Na sua casa tem droga? Por gentileza, a policial falou pra ele. Por gentileza...
2: Não queria incomodar.
3: Não, sem incomodá-lo. Tem droga na sua casa? Ele falou, tem sim. Tem sim. A polícia foi até a casa dele. Já estava com um monte ali na sacolinha. E lá dentro do guarda-roupa dele, a polícia encontrou 20 porções de maconha. O rapaz foi levado, conduzido até a delegacia, preso em flagrante delito, hein? Vai responder por tráfico de drogas.
2: Olha, agora 11h44, olha, a empresa agora tem que mapear riscos da saúde mental dos trabalhadores, hein?
4: Você já ouviu falar em riscos psicossociais no ambiente de trabalho? O nome pode parecer complicado, mas a ideia é simples. São situações como excesso de pressão, assédios, sobrecarga e jornadas exaustivas que podem afetar a saúde mental dos trabalhadores e levar a problemas como ansiedade, depressão e síndrome de burnout. Por causa do aumento dos afastamentos relacionados à saúde mental, uma atualização da norma regulamentadora número 1, a chamada NR1, passou a exigir desde o fim de maio que as empresas identifiquem, monitorem e adotem medidas para prevenir esses riscos no ambiente de trabalho. Na prática, a saúde mental passa a fazer parte das ações de segurança e saúde ocupacional das empresas, assim como já acontece com os riscos físicos e acidentes de trabalho, como detalha a secretária-geral da OAB São Paulo, a advogada Adriana Galvão.
5: Esta mudança da NR1 busca uma abrangência maior nos programas de gerenciamento de riscos ocupacionais, trazendo a pauta saúde mental para o âmbito das empresas e principalmente da responsabilidade de monitoramento e ações específicas na área da saúde mental. Penso que é um passo fundamental, pois os números indicam o adoecimento da população em grau bastante acentuado, inclusive nas relações de trabalho, com dados do Ministério do Trabalho e do Conselho Nacional de Justiça com relação ao aumento de problemas envolvendo saúde mental nas relações de trabalho.
4: O objetivo principal é identificar situações que possam comprometer a saúde mental, antes que elas resultem em adoecimento ou afastamentos.
5: A ausência de cuidado com a saúde física, mas também mental, faz com que as pessoas apresentem uma série de atestados e que isso também causa um afastamento dos seus postos, a necessidade de novas contratações, de licenças. E, logicamente, que este ônus cai para o empregador, porque cada afastamento exige a contratação de uma nova pessoa, um treinamento, um índice acentuado de turnover. Então, estas questões da NR1, elas trazem uma preocupação também para que este quadro de afastamentos também não agrave e não onere as questões dentro das empresas.
4: Segundo Adriana Galvão, a expectativa é que o monitoramento dos riscos psicossociais ajude a criar ambientes de trabalho mais saudáveis.
5: Considero que esta norma ela é benéfica para manter a responsabilidade tanto dos empregados como dos empregadores num ambiente de trabalho mais seguro, mais saudável, livre também de assédios, de discriminação, de problemas que envolvem o burnout, outras crises de ansiedade, de depressão, né? Porque, logicamente, nós temos vários índices demonstrando que este é um problema de agravamento da sociedade e, logicamente, com reflexos no ambiente de trabalho.
4: A NR1 reforça uma mudança que vem ganhando espaço no mundo corporativo. A compreensão de que cuidar da saúde mental não é só uma questão individual, mas também uma responsabilidade que deve ser compartilhada dentro das relações de trabalho.

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2: Olha, agora são 11h49, acerte-se casa de furto em Astério Galvão.
3: É verdade. Ô Marcelo, deixa eu mandar um abraço lá pro meu amigo Júnior, né? Que tem uma rede de supermercados, em breve estará inaugurando lá no coração de Moreira César, lá na Praça São João, o supermercado Coelho, né? Boa sorte aí ao Júnior e boa sorte também sob nova administração, o supermercado Pérola, lá no IP2, tá? Ah, um grande abraço aí pro meu amigo Carlos, aí do supermercado no IP, tá? 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
2: Olha, agora são 11h50, vou lá aqui no Depósito de Gás e Água, Santa Terezinha, ligou, pediu, chegou, gente, meu amigo João Paulo, meu amigo Moisés, Depósito de Gás e Água, Santa Terezinha, ligou, pediu, chegou. 3642-2537, 3642-2537, ou pelo WhatsApp 99139-8181, 99139-8181, Depósito de Gás e Água é Santa Terezinha.

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2: Olha, agora são 11 horas e 51 minutos, Astério, esse caso aí de furto em Astério Galvão.
3: Olha, Marcelo, eu fico indignado com certas coisas, né? O brasileiro trabalha, dá um duro danado e vem esses desocupados aí e praticam esse tipo de crime aqui. O motorista de uma Scania, ele é funcionário de uma empresa. E ele cuida de uma Scania, faz viagem com essa Scania 2012, ele é branca, placa de Guarulhos. Ele disse que o caminhão pertence à empresa Rotan Transporte e Locação, né? Disse que parou na casa dele para almoçar. Isso ontem, por volta das 14 horas, parou o caminhão lá, falou: vou almoçar e vou seguir viagem, né? Porque ele mora em Pinda. Foi lá almoçar, ficou 40 minutos na casa dele, almoçou bonitinho, foi para o caminhão, voltou para a carreta, a Scania, né? E quando ele vai na chave, tec, tec, tec, e não funciona, tá? Vai de novo na chave, não funciona. Ele falou: não, peraí, pô, o que que tá acontecendo? Tava funcionando direitinho? Aí foi fazer uma análise, uma pesquisa, um levantamento, uma observada lá, por que que não tava pegando. Aí ele descobriu que uma peça chamada servo, que é freio da embreagem hidráulica, chama-se servo, alguém retirou essa peça na hora que ele estava almoçando. Impressionante a disponibilidade desses vagabundos, fedidos, fedorentos!
2: Ô, louco,
3: Astério! Retiraram o servo, o freio de embreagem!
2: Você tiraram o freio da embreagem?
3: É chamado servo, freio da embreagem hidráulica. Quem é caminhoneiro sabe, quem dirige caminhão conhece. Eu não sou caminhoneiro, portanto eu tô vendo aqui, servo, freio de embreagem hidráulica. Ele foi almoçar e quando ele volta pro caminhão, para dar partida no caminhão, para sair com o caminhão, teve um fedorento, fedido, bernento, peidorreiro.
2: Ô, louco, peidorreiro!
3: Bicho de matar com o pé!
2: Bicho de matar com o pé?
3: É barata!
2: Ô, louco, a sério!
3: Aí roubou a peça do caminhão, o caminhão não anda, ó.
2: Louco,
3: não anda.
2: Mas fala o problema
3: com a luz, o bagulho
2: não anda. Não tem sossego também, né, sério?
3: Quem tem sossego, viu? Eu não sei o que tá acontecendo, cara.
2: Falar em freio, manda um abraço no nosso amigo Marinho Mecânico, né, sério?
3: Ah, o Marinho, grande Marinho. Abraço pra você, Marinho.
2: 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Mas será que encerremos, né?
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3: 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Um abraço a todos.
2: Olha, ô Astério, vou fazer o sorteio do combo do Mac da manhã desta quarta-feira. Fala o horário entre 11h05 e 11h55, Astério.
3: 11 horas 33 minutos.
2: 11h33 saiu para Juliana Almeida, foi a ganhadora do combo do Mac. Vambora, Astério.
3: Vamos embora, gente. Fiquem com Deus, hein?
2: Sexta-feira a gente volta, hein?
3: Sexta nós vamos de volta.
2: Sexta-feira.
4: Vou calar.
2: 11:56, Salmo 121. Levantarei meus olhos para os montes, de onde veio meu socorro. Meu socorro vem do Senhor, que fez o céu e a terra. Não deixará vacilar o teu pé, aquele que te guarda não tosquenejará. Eis que não tosquenejará, nem dormirá o guarda de Israel. O sol não te molestará de dia, nem a lua à noite. O Senhor te guardará de todo mal, guardará a tua alma. O Senhor guardará a tua entrada e a tua saída, desde agora e para todo sempre. Que Deus abençoe a sua vida. O Senhor é meu pastor e nada me faltará. Se Deus é por nós, quem será contra nós? Operando Deus, quem impedirá? Que a graça, a comunhão, a virtude, as duas consolações do Espírito Santo repouse e sejam presentes em cada vida, hoje e para todo sempre. Deus abençoe sua vida, Deus abençoe sua casa, Deus abençoe sua saúde, Deus abençoe sua família, Deus abençoe a sua saída e a sua chegada, em nome santo e poderoso de Jesus. Vambora, sério!
0: Vai!

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Olá, muito bom dia, aliás, muito boa tarde, né? Agora é 12:11, vivendo com você tarde de quarta-feira. Hoje, 3 de junho de 2026, e hoje vamos falar, gente, aqui no Pergunta que a Doutora Responde, esse programa que é um serviço de utilidade pública que toda semana, né? Toda quarta-feira a gente traz aqui assuntos muito, mas muito importantes que geram ainda muitas dúvidas, né? E hoje vamos falar aí sobre...

0: A gente aqui no WhatsApp do programa Pergunta que a Doutora Responde, que é o 98703-7458. 98703-7458. Muito boa tarde, Doutora Camila. Bem-vinda de volta.
1: Boa tarde, Marisa. Boa tarde a todos os ouvintes. É um prazer estar aqui.
2: E hoje, né, não vamos falar sobre o benefício de pensão por morte. Hoje vamos falar da pensão especial para filhos e dependentes de vítimas de feminicídio. E um assunto interessante, um assunto novo, que muitas pessoas não têm o conhecimento, né? Essa pensão especial, apesar dela ter sido criada aí no ano de 2023, atualmente, agora, né, no ano de 2026, o INSS, ele publicou uma nova portaria. E nessa portaria, trouxe pra gente mais, de forma mais detalhada, os procedimentos certos para solicitar, né, esse benefício no INSS, trazendo aí mais segurança para as famílias que precisam desse amparo.
0: Lembrando, né, doutora, que esse programa também está indo para o TikTok.
2: Isso,
0: né?
2: Instagram, YouTube,
0: esse programa todo, né, do Pergunta que a Doutora Responde.
2: O programa todo de hoje aqui, ele também está sendo gravado e vai direto para o YouTube.
0: Depois
2: tem aí também alguns cortes que vão ficar disponíveis no Instagram, no arroba Mendes Esclarece.
0: Muito bem, se você não segue ainda o arroba Mendes Esclarece, já segue, gente, para você se manter muito bem informado com os assuntos, né, sempre pertinentes que temos lá com as nossas queridas advogadas especialistas. Mas, doutora Camila, vamos falar então desse tema tão importante, né, que é a pensão especial para filhos dependentes de vítimas de feminicídio. Muita gente não sabe, mas esse benefício foi criado por quê, doutora?
2: Bom, esse benefício, ele foi criado porque quando ocorre um feminicídio, primeiro esclarecer aqui para os ouvintes que talvez não saibam o que é também o feminicídio, né? O feminicídio, ele é o assassinato de uma mulher em razão da sua condição de ser mulher, de apenas ser mulher. Então, é uma violência de gênero que normalmente acontece em contextos de violência doméstica, violência familiar ou discriminação mesmo contra a mulher, simplesmente por ela ser mulher, tá? Então, quando ocorre o... Por que que foi criado no caso, né? Porque quando ocorre o feminicídio, além da perda da mãe, muitas crianças ficam em situação de vulnerabilidade financeira e emocional. Então, essa pensão especial, ela foi criada justamente para isso, para oferecer uma proteção mínima para essa criança ou para esse adolescente, enquanto eles são menores de idade.
0: Certo. Agora, 16:16, pergunta que a doutora responde, já recebendo aí as perguntinhas, né, dos nossos ouvintes, aqui pelo WhatsApp 12987037458, que é o WhatsApp especialmente aqui para o programa Pergunta que a Doutora Responde. E o nosso ouvinte Ricardo, ele mora no Vale das Acácias. Boa tarde, Ricardo. Obrigado pela sua participação. Ele quer saber de você, doutora, se essa pensão é a mesma coisa que a pensão por morte do INSS.
2: Boa tarde, Ricardo. Obrigada pela sua participação. Não é a mesma coisa, tá bom? São benefícios diferentes. A pensão especial, ela é para órfãos do feminicídio, né? Um benefício assistencial criado para proteger a criança ou adolescente que perderam a mãe em razão desse crime, tá? Já a pensão por morte é um benefício previdenciário do INSS também, que depende da condição de segurado da pessoa que faleceu, tá bom?
0: Muito bem, agora temos também outra perguntinha aqui, que é da Patrícia. A Patrícia aqui do Centro de Pinda, ela diz: doutora, existe algum benefício para os filhos de mulheres vítimas de feminicídio? Boa pergunta, né, doutora Camila?
2: Boa pergunta, obrigada pela participação, Patrícia. E sim, existe essa pensão, né, que nós estamos falando aqui hoje, que é a pensão especial criada para crianças e adolescentes que perderam a mãe em razão do feminicídio, tá? Esse benefício, ele é pago pelo próprio INSS e o objetivo dele é garantir a proteção financeira aos filhos e dependentes da vítima que sofreu o crime de feminicídio, tá bom?
0: Temos uma perguntinha que foge um pouquinho, mas também é dentro da sua alçada, doutora. Por favor, você pode responder aqui o nosso ouvinte Birajara.

0: diz o seguinte: boa tarde a todos da 107, a doutora Camila. Doutora, eu trabalhei 17 anos em Portugal. Eu quero saber se o desconto de Portugal pode incluir nos descontos do Brasil.
1: Olha, uma pergunta muito específica, viu? Esse caso do senhor, vou pedir para o senhor encaminhar a perguntinha no nosso WhatsApp. Vou passar para especialista na área, né, que entra em uma questão mais de direito internacional, para estar respondendo o senhor aí de uma forma mais detalhada, tá bom?
0: Eu vou anotar aqui para você, Ubirajara.
1: Isso.
0: 98703-7458, tá? 7458. É uma pergunta que a doutora responde ao vivo aqui pelos estúdios da 107 FM. Tem mais perguntinha, mais ouvintes querendo saber aqui sobre esse benefício, né? A pergunta do ouvinte Marcos. Marcos mora em Tremembé. Gratidão pela sua participação, viu, Marcos? Ele pergunta se a doutora, quem tem direito a essa pensão, hein, doutora?
1: Obrigada pela pergunta, Marcos. Essa pensão especial, quem vai ter direito são os filhos menores de 18 anos, tá? Filhos da vítima que sofreu o crime de feminicídio. Em alguns casos, também podem ter direito os enteados, os menores sob guarda e menores sob tutela, desde que preencham também os requisitos legais, tá bom?
0: Tá aí, né? O Ubirajara está agradecendo muito, vai encaminhar então a perguntinha aí para o nosso 12987037458, o WhatsApp do programa Pergunta que a Doutora Responde.
1: Isso.
0: E atenção, olha, você que está aí do outro ladinho, você que está acompanhando aqui o Pergunta que a Doutora Responde, que é um serviço de utilidade pública da Rádio 107 FM, você conhece alguma família que perdeu uma mãe vítima de feminicídio? Você sabe quais são os direitos dessas crianças, desses adolescentes? Pergunta agora pelo WhatsApp. Aproveita a presença aqui da doutora Camila, viu? 12987037458. 12987037458 é o nosso ponto de contato aí para você enviar para o Pergunta que a Doutora Responde a sua dúvida. E a gente vai respondendo aí na medida do possível, né? Todas as dúvidas dos nossos ouvintes ao vivo. Doutor, o que é exatamente essa pensão especial criada para filhos e dependentes de vítimas de feminicídio? Explica aí de uma maneira bem fácil, né? Para que os nossos ouvintes entendam exatamente.
1: Bom, a pensão especial, ela foi, apesar de criada, conforme eu disse, em 2023, né? Atualmente trouxe aí uns novos procedimentos na portaria do INSS. E é para aquelas pessoas, para aquelas crianças e adolescentes, né, no caso, até 18 anos, que ficam em situação de vulnerabilidade financeira e emocional em razão da perda da mãe pelo crime de feminicídio, tá bom? Esse benefício, ele é feito à solicitação pelo INSS mesmo, tá? E também, só para deixar claro, esse benefício não gera o 13º, tá bom? Não é também acumulável com outros benefícios previdenciários, tá? Porque aqui a gente vai naquela questão de ficar com a opção pelo benefício mais vantajoso, tá bom?
0: Certo. E agora a Juliana, nossa ouvinte Juliana, que mora no bairro do Crispim, aliás, muito obrigada, viu, Juliana, aí pela sua perguntinha, pela sua participação. Ela quer saber da doutora Camila qual o valor desse benefício.
1: Obrigada pela participação, Juliana. Excelente pergunta. O valor desse benefício é um salário mínimo por mês, tá bom?
0: Tá aí a resposta, então, tá bom? Quem mais? O Roberto mora onde? No Mantiqueira. Roberto, boa tarde. Obrigada pela sua participação também. Ele quer saber o seguinte: doutora, até que idade o filho pode receber essa pensão?
1: Obrigada pela participação, Roberto. O benefício da pensão especial é pago até que o adolescente complete 18 anos de idade, tá? Ao atingir a idade de 18 anos, o benefício, ele é encerrado, ele é cessado.
0: Tá, estamos falando, gente, hoje o tema aqui do Pergunta que a Doutora Responde é sobre pensão especial para filhos e dependentes de vítimas de feminicídio. A doutora Camila Ellen Alvarenga Teixeira, ela é especialista em direitos previdenciários e hoje, então, com esse tema bem importante, bem interessante, que muita gente não sabe que existe, né? É por isso que viemos hoje com esse tema bacana, né, doutora?
1: Sim, isso mesmo.
0: A pergunta agora vem da ouvinte Fernanda. Como vai, Fernanda? Obrigada pela sua participação por aqui. Ela diz: doutora, eu vi sobre esse benefício na internet. É verdade que precisa comprovar baixa renda para receber?
1: Obrigada pela pergunta. Realmente, né, nas redes sociais aí estão falando bastante sobre esse benefício, justamente por conta dessa nova portaria do INSS que trouxe esses novos procedimentos. E sim, Fernanda, tá? A lei ela exige que a renda familiar por pessoa seja igual ou inferior a 1/4 do salário mínimo, que atualmente acredito que seja hoje em torno de R$ 405, né? Por isso, além dessa situação do feminicídio, o INSS ele também vai analisar a condição econômica da família, tá bom? Que não pode ultrapassar esse limite.
0: Muito obrigada aí a nossa ouvinte Fernanda, né? E a doutora que acaba de responder, esclarecer a dúvida da ouvinte. Temos também a Carolina por aqui. Como vai, Carolina? Bem-vinda aqui ao Pergunta que a doutora responde. Ela diz: doutora, o pai que foi acusado de cometer o feminicídio, ele pode pedir ou administrar esse benefício em nome do filho?
1: Obrigada pela pergunta, Carolina. Uma excelente pergunta, inclusive. E, bom, ele não pode, tá? A lei, ela proíbe que o autor, o coator ou participe, né, que a gente chama do crime, represente a criança ou administre os valores dessa pensão especial, né? Ele cometeu esse crime, então a lei proíbe que ele faça esse pedido em nome do menor. Isso não pode, tá?
0: Tá, e vamos lembrando também, doutora Camila, que o arroba Mendes Esclarece tem vários vídeos com várias situações aí para que os ouvintes também estejam lá acompanhando, né? Vai seguindo a página, viu, gente? O Mendes Esclarece, arroba Mendes Esclarece no Instagram. Lá tem muitas, mas muitas situações que com certeza você está enquadrado, né? Está...
1: Isso mesmo. Olhando as nossas redes sociais, tem várias dicas, várias informações interessantes aí para vocês ouvintes acompanharem.
0: Tem também no TikTok, tá bom? O arroba Mendes Esclarece. E tem ainda no YouTube. Esse programa está sendo gravado, está indo diretamente para o YouTube daqui a pouquinho. E outros programas anteriores também estão lá no YouTube, arroba Mendes Esclarece. Então, vai seguindo aí as redes sociais do arroba Mendes Esclarece. Agora, 12:25, doutora, é preciso esperar a condenação criminal para pedir o benefício?
1: Bom, não necessariamente, tá? Não precisa esperar a condenação criminal do autor do crime, tá? A lei, ela permite a concessão provisória do benefício quando existe indícios suficientes de que houve o crime de feminicídio, né? Sem a necessidade de ter que aguardar o fim, o encerramento do processo criminal, tá? Ou seja, não precisa da sentença final desse processo. O INSS, ele aceita documentos preliminares como, por exemplo, o auto de prisão em flagrante, o inquérito policial desse crime, até mesmo o boletim de ocorrência do crime, ou a própria denúncia que às vezes é feita pelo Ministério Público, tá bom? Então não precisa esperar a condenação criminal, a lei ela permite essa concessão provisória, desde que tenha algum desses documentos para comprovar o crime.
0: Pergunta que a doutora responde. Toda quarta-feira a gente tem aqui na 107 esse serviço de utilidade pública. É exatamente, né, porque a gente acredita também que quem tem informação, né, tem também, né, muito mais caminhos abertos para seguir. Sim, né? A informação é preciosa.
1: Com
0: demais.
1: Certeza. Inclusive sobre essa pensão especial, que acredito eu que muitas pessoas não saibam, né? Dessa informação. Então, se você conhece alguém que passou por uma situação parecida, fale sobre essa pensão, depois encaminha o nosso vídeo que vai ficar gravado lá no YouTube para a pessoa assistir, às vezes se enquadra aí nesses requisitos, tá bom?
0: Exatamente. De repente não esteja acontecendo com você.
1: Exatamente, né? Mas a gente sempre conhece alguém que passou por isso, tem um conhecido. Exato. E não, a pessoa não sabe da informação, infelizmente, mas...
0: Deixa agora, dinheiro na mesa, né?
1: É verdade, mas se você conhece alguém, encaminhe esse vídeo, tá? Porque pode ter direito sim.
0: Exato. Olha, a Renata, que é nossa ouvinte ali do Residencial Mantiqueira também, ela pergunta: doutora, quais os documentos costumam ser necessários para fazer esse pedido?
1: Obrigada pela pergunta, Renata. Bom, os documentos necessários para fazer o pedido dessa pensão especial no INSS precisa dos documentos pessoais da criança, né, do menor, e também do representante legal, tá? E é necessário demonstrar, apresentar documentos que demonstrem a relação do caso com o feminicídio, né? Que, conforme eu disse na pergunta anteriormente, que pode ser o inquérito policial, o boletim de ocorrência, ou às vezes a própria denúncia do Ministério Público, a prisão em flagrante, né? Que acontece também na maioria dos casos, ou outros documentos do processo criminal, se o processo já estiver em andamento, tá bom?
0: Doutora, e agora surgiu aqui também na minha cabeça uma perguntinha. E se houver mais de um filho, cada um recebe um salário mínimo?
1: Não. Excelente pergunta, Marisa. Não, a lei prevê o pagamento de um salário mínimo para o conjunto dos beneficiários. Por isso, quando há mais de um filho ou dependente, né, no caso filho mesmo, o benefício será compartilhado entre eles conforme as regras aplicáveis, tá?
0: Maravilha, obrigada, doutora. Agora é meio-dia e 29, gente. Estamos vivendo dia 3 de junho de 2026. Esse serviço que é utilidade pública com as nossas queridas profissionais advogadas do Arroba Mendes Esclarece, dentro do programa Pergunta que a Doutora Responde, que você pode esclarecer todas as suas dúvidas com as nossas profissionais que estão sempre por aqui, né? Agora tem a nossa ouvinte Lúcia, doutora, querendo saber o seguinte: e se a criança não for filha da vítima, mas essa pessoa a criava como mãe, por exemplo, pode ter direito, doutora?
1: Obrigada pela pergunta, Lúcia, né, no caso. Pode ter, porque a lei, ela não protege apenas os filhos biológicos, tá? E conforme eu disse, em algumas situações, enteados, menores sob guarda ou sob tutela também podem ter esse direito, desde que a dependência e os demais requisitos sejam comprovados, tá bom? Precisa analisar certinho a situação.
0: Meio-dia e meia, gente. Daqui a pouquinho o programa já acaba. Mais alguns minutos aí para você que está chegando agora, querer aí também esclarecer as suas dúvidas com a doutora Camila Ellen, ela que é especialista em direitos previdenciários, e hoje estamos abordando o assunto pensão especial para filhos e dependentes de vítimas de feminicídio. Realmente, muita gente não tem conhecimento que existe essa pensão especial. Essa pensão que foi criada lá em 2023, né, doutora? Vamos repetir
1: isso
0: pro pessoal que está chegando agora.
1: Exatamente. Foi criado em 2023, porém, nesse ano de 2026, tem uma nova portaria aí do INSS que trouxe os procedimentos dessa pensão, deixando assim mais detalhado, mais específico o que precisa ser feito, quais são os requisitos, tá bom?
0: Mais uma perguntinha chegando aqui no WhatsApp do Pergunta que a Doutora Responde, que é o 12987037458. O ouvinte Sérgio, que mora ali no centro de Pinda, aqui pertinho da gente, está perguntando o seguinte: doutora, a criança precisa estar cadastrada no Cade Único para receber esse benefício?
1: Obrigada pela pergunta, Sérgio. E sim, estava até me esquecendo de falar isso. Um dos requisitos é que o Cadastro Único esteja atualizado, tá? Com os dados da criança e dos demais membros da família. Por isso, você que tem Cade Único, é importante manter esse cadastro sempre em dia, tá bom? Sempre atualizado. Então, só para deixar claro aqui também, os requisitos para conseguir essa pensão especial é ser filho ou dependente menor de 18 anos da mulher que foi vítima de feminicídio, tá? Precisa ter essa idade na data do óbito. Precisa ter a renda mensal per capita igual ou inferior a 1/4 do salário mínimo, que dá em torno hoje de R$ 405. Precisa ter a inscrição regular do CPF do menor. Precisa apresentar, né, a documentação oficial com foto ou a certidão de nascimento, né, RG ou certidão de nascimento. E precisa ter a inscrição atualizada no Cade Único, tá? Essa atualização nos últimos 24 meses, aí nos últimos 2 anos, tá? E no Cade Único precisa conter o CPF do menor e também de todos os membros da família ali que residem juntos, tá? E também a apresentação de documentos que vincule o fato ao crime de feminicídio, tá? Que é conforme eu passei aqui os documentos, que pode ser o boletim de ocorrência, algum documento do processo criminal que às vezes já está em andamento, tá bom?
0: Tá aí, obrigada ao Sérgio, né, ao nosso ouvinte Sérgio.
1: Sim.
0: Que foi bem esclarecido, com certeza, aí pela doutora Camila. Doutora, se a mãe que é vítima do feminicídio era uma mulher trans, por exemplo, os filhos também podem receber essa pensão?
1: Excelente pergunta, e sim, tá? A lei, ela garante esse direito aos filhos e dependentes de mulheres transgênero vítima de feminicídio, tá bom? Desde que também comprove os demais requisitos que eu passei aqui na pergunta anterior.
0: Ah, eu quero agradecer aqui também a Wilson Gregório, na Vila Suíça, acompanhando o programa, a Maria Camargo, muito obrigada a vocês que não fizeram perguntas, mas estão aí, né, do outro
1: lado. Muito obrigada aí por estar ouvindo, acompanhando.
0: Maravilha. E, doutora, a nossa ouvinte Raíssa, ela quer saber o seguinte, se o pedido for negado pelo INSS, a família ainda pode recorrer?
1: Obrigada pela participação, Raíssa. E sim, se esse benefício for negado pelo INSS, pode sim recorrer. Por quê? A negativa do INSS não significa que o direito não existe, tá? Que você não terá direito a esse benefício. É, precisa analisar o motivo desse indeferimento, tá? Por uma pessoa especialista que entenda do assunto, analisar esse indeferimento e verificar, né, que às vezes é possível apresentar um recurso, se tiver dentro do prazo, um recurso administrativo no próprio INSS. E em alguns casos, dependendo de como foi a análise ou até mesmo se passou o prazo do recurso, entrar com uma ação na justiça aí para garantir esse benefício, tá bom?
0: Tá aí, né, a resposta, então, sempre muito, muito, muito bacana, muito cirúrgica, vamos dizer assim, né, da doutora Camila, aqui nesse tema que é tão importante, esse tema que muita gente não sabe. Olha só, a doutora que está aqui, a doutora Camila, ela é especialista, gente, em direitos previdenciários. E hoje a gente está abordando o tema sobre a pensão especial para filhos e dependentes de vítimas de feminicídio. Muita gente não sabe, mas existe sim esse benefício, né, doutora?
1: Sim, isso mesmo.
0: E hoje, ó, quem também está por aqui é o Fernando. Boa tarde, Fernando. Obrigada aí pela sua participação. Ele quer saber quem que está cuidando da criança hoje. Pode pedir essa pensão em nome dela, doutora?
1: Obrigada pela pergunta, Fernando. O pedido deve ser feito pelo representante legal da criança ou do adolescente, tá bom? Por isso, é importante verificar quem possui a guarda ou a tutela ou outra forma de representação reconhecida legalmente, judicialmente, para fazer esse requerimento junto ao INSS, tá bom?
0: Tá certo. Olha, a Maria Camargo conhece bem essas profissionais, ela e a Jane Patrícia, né? Diz que são excelentes profissionais, sem dúvida nenhuma, Maria.
1: Obrigada, Jane, pela participação, acho que eu me lembro dela.
0: Jane e Maria Camargo, né? Olha, 12:36, doutora, você deixaria aí um conselho final para os nossos ouvintes, né, sobre esse benefício?
1: Bom, como um conselho final aqui, né, primeiro quero pedir para você que conhece alguém nessa situação, até mesmo você, ouvinte, que já passou por essa situação, porque infelizmente hoje em dia está acontecendo muitos crimes, né, de feminicídio. Encaminhe essa informação, tá? Não deixe passar batido, né? Envia depois o vídeo que vai ficar gravado no YouTube, encaminha para essa pessoa, tá? Eu gostaria de dizer aos ouvintes que muitas famílias ainda não sabem que esse benefício existe. Por isso, se você conhece uma criança ou adolescente que perdeu a mãe em razão desse crime de feminicídio, procure a orientação de um especialista e busque informações sobre o seu direito, tá? Além disso, é muito importante, que eu sempre ressalto aqui, manter os documentos pessoais, o CAD único principalmente, e as demais informações sempre atualizadas, tá? Porque isso facilita quando for fazer o pedido desse benefício e evita aí qualquer dificuldade ou indeferimento do próprio INSS, tá? Já que também é um momento muito delicado para a criança, para o menor e também para a família, tá bom? Informação é uma forma de proteção, tá? E conhecer os seus direitos é o primeiro passo aí para garantir um amparo que a lei, ela oferece, tá bom? Então, fica aí essa minha dica final para vocês ouvintes.
0: Tá, e quem é mais uma dúvida aqui minha, doutora, como que as famílias podem acompanhar o andamento do pedido?
1: O andamento do pedido, quando se faz um pedido pelo aplicativo, aquele aplicativo que acho que a maioria conhece, que se chama Meu INSS, tanto pode baixar no seu celular ou acompanhar pelo Google mesmo, computador, você loga com CPF e senha da pessoa que fez o pedido, no caso o responsável, ou até mesmo no login do menor, que também é possível ter. E lá você consegue acompanhar o andamento desse processo administrativo, né? Porque ele ainda não é um processo judicial, é um processo que vai estar em andamento dentro do próprio sistema do INSS. Lá você consegue estar acompanhando, tá? E sempre que tiver uma atualização vai aparecer lá mesmo. Não é difícil, é super simples.
0: Muito bem. E como que as famílias... já respondeu essa, né? Mas e a orientação, doutora Camila, para quem acredita ter direito e ainda não procurou ajuda?
1: Minha orientação é procurar... se você tem dúvida se você tem esse direito ou não, de qualquer forma, procure a ajuda de um especialista na área, porque às vezes você acha que não tem e pode acabar que você tem direito. Ou ao contrário, mas junte esses documentos que eu falei, que é o documento do menor, e se tem um processo criminal em andamento em razão do feminicídio, leve para um especialista analisar, porque às vezes se enquadra assim para receber essa pensão especial, tá bom?
0: Bom, estamos chegando aí ao finalzinho de mais uma edição do nosso programa Pergunta que a Doutora Responde, hoje nessa... nesse tema tão, mas tão importante com a doutora Camila, né? E a gente vai agradecendo aí e deixando o WhatsApp especial aqui do nosso Pergunta que a Doutora Responde. Se você está chegando em cima da hora, pode mandar, viu? Que as nossas queridas estão lá para atender você. 12987037458, anotou? 12987037458. Infelizmente, nosso tempo já está se esgotando. Eu quero agradecer aqui a presença da doutora Camila Ellen Alvarenga Teixeira por trazer informações tão importantes sobre um tema que pode fazer toda a diferença na vida de muitas famílias. Lembrando que o programa Pergunta que a Doutora Responde acontece toda quarta-feira aqui na Rádio 107 FM, levando informação, orientação, cidadania para os nossos ouvintes nesse serviço de utilidade pública. Se você perdeu alguma parte aqui desse programa, acompanhe então as redes sociais no TikTok, no Instagram, no YouTube, do @MendesEsclarece. Né?
1: Isso mesmo. Muito obrigada, Marisa. Obrigada a todos os ouvintes. Um bom feriado amanhã para todos e até a próxima.
0: Muito bem, muito obrigada aí a você pela audiência, pela participação de todos e até a próxima quarta-feira com mais um Pergunta que a Doutora Responde na 107 FM, onde você tem informação, prestação de serviço e sempre compromisso com você. Agora, 12h41.
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5: Às vezes o ambiente está bonito, mas falta profundidade. E é aí que entram as texturas. Linho, palha, madeira natural, tapetes com trama mais marcante e almofadas com tecidos diferentes ajudam a criar movimento visual. O mais interessante é que você não precisa mudar a cor da casa para transformar o espaço. Só de alterar as texturas, o ambiente já ganha outra sensação. Textura é o detalhe que faz a casa deixar de parecer plana.
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10: Você fez tudo certo, entregou os documentos, atualizou o CAD único e mesmo assim o INSS negou seu pedido de LOAS? Infelizmente, isso acontece diariamente. O erro normalmente está numa renda familiar mal calculada, em um cadastro incompleto ou até na interpretação equivocada do que é baixa renda. Quer um exemplo? Se você mora com seu avô, com netos, com tios, sobrinhos, primos ou cunhados, a renda dessas pessoas não entram para aferição da renda familiar. Filhos casados e separados também não entram para a composição da renda familiar. E é exatamente nessa avaliação que o INSS normalmente mais erra. Mas atenção, o indeferimento não é o fim. Você pode entrar com recurso ou até ação judicial para corrigir essa injustiça.
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0: Agora com vocês, Paulo Henrique David cantando Paçoca no Caneco.

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13: 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Muita gente passa a viagem inteira preocupada em registrar tudo e acaba não vivendo o momento de verdade. A dica é simples: tire menos fotos, mas com mais intenção. Observe a luz, o ângulo, o clima do lugar e depois guarde o celular um pouco. Outra estratégia é fotografar detalhes que contêm história. Uma placa diferente, um prato típico, uma rua bonita ou até um momento espontâneo. No final, as melhores lembranças não são necessariamente as mais perfeitas. São as que conseguem fazer você sentir que a viagem valeu a pena.
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3: 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Não tem jeito, meu compadre. Vambora.

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2: Agora é a vez deles.
3: Tá no ar o Drops do Pet. Bora falar do Jack Russell Terrier. É uma raça que prova que tamanho não define energia. Ele é pequeno, mas é muito ágil e inteligente. Esse cão tem um espírito aventureiro e tá sempre pronto pra ação. Foi desenvolvido pra caça, o que explica a disposição e a necessidade de estímulo constante. O Jack Russell, ele precisa de brincadeiras, desafios e exercício diário. Quando não gasta energia, inventa o próprio entretenimento. E aí o dono precisa ter paciência com a rotina certa. Ele é um companheiro super divertido, leal e cheio de personalidade.
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21: Bora lá, turma! Eita, meio cada semana. Véspera de feriado, né? Feriadinho, coisa boa! A galera gosta de um feriado pra descansar e aproveitar. É merecido, né? Turma, seguinte, bora lá começar os trabalhos e aproveitar o Top Tunes. Hoje tá potência, hein? Vai ter Dilcinho.
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21: Vou tocar Lady Gaga e Bruno Mars.

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Bruno Mars, Lady Gaga, Die With A Smile. Gente, a Lady Gaga surpreendeu os apaixonados por rock ao demonstrar mais uma vez toda a sua admiração pela lendária banda de heavy metal Iron Maiden, reforçando os laços de amizade e respeito que existe entre eles. Bom, essa conexão entre os dois grandes, gigantes nomes do mundo da música mostra que a boa música não tem barreira, não importa o estilo, o importante é a boa música, né não?

0: Som do Belo Transas. Eu já volto com o Thiago e Samuel e Simone Mendes. Meio que da semana. Segura aí, amanhã é feriado, hein? Eita!
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9: Já sei, você é MEI e não sabe quais são os seus direitos perante o INSS. Acertei? Se você é MEI e paga aquele DAS todo mês, que é a guia do MEI, você vai ter direito minimamente a uma aposentadoria por idade no valor do salário mínimo quando completar idade e 15 anos de contribuição. Isso mesmo. Mas se você quiser uma aposentadoria em outra modalidade que não seja a aposentadoria por idade e quiser uma aposentadoria de valor maior, você também pode ter esse direito, desde que você complemente a sua contribuição. Ou seja, aquela guia DAS que você paga todo mês, você tem que fazer uma complementação desse pagamento. Mas, independente de complementação, você MEI também já tem direito a auxílio-doença, salário-maternidade e pensão por morte para os dependentes. Tudo isso apenas depende que você pague o seu DAS, a guia MEI, pontualmente, sem atraso.
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1: Oi, estamos de volta, gente. Boa quarta-feira, é Rodrigo Campos dentro do seu radinho. Agora tem amor diferente.

Doce Encontro e Sorriso Maroto. Guerra, Amor e Paz. Gente, Jorge Mateus segue com força total no mercado musical e acaba de lançar a música Só Se For Sozinho, dando continuidade aos seus novos trabalhos de sucesso. A canção traz aquela identidade marcante e romantismo acústico que todo mundo adora, prometendo ser mais um grande hit para tocar forte nas rádios e encher o coração dos apaixonados.

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0: Coldplay. Feels Like I'm Falling in Love, fechou Top Tunes. Meio cada semana, né? Amanhã é feriadinho de Guidinho, amanhã eu volto, tá? Eu sou Rodrigo Campos e te espero. Beijo!
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4: E hoje no Aninha na Cozinha, eu recebo o pedido da nossa ouvinte, Tereza Oliveira. Ela gostaria de aprender uma receita de canjica com doce de leite. Então vamos lá, Tetê. Vamos precisar de 250 gramas de canjica branca, 2 litros de água, uma lata de leite condensado cozido por 40 minutos na pressão, uma xícara e meia de chá de açúcar, 800 ml de leite, um vidro de leite de coco, uma xícara de chá de amendoim moído, um pedaço de canela em pau e 4 cravos da Índia. Deixe a canjica de molho de um dia para o outro e depois cozinhe nos 2 litros de água por 40 minutos na panela de pressão em fogo baixo. Depois que começar a chiar, desligue e deixe sair a pressão naturalmente. Se ficar bastante líquido na panela, escorra. Na sequência, acrescente os outros ingredientes e deixe ferver por 10 minutos em fogo médio, mexendo de vez em quando. Quando terminar os 10 minutos, sua canjica estará pronta. Enjoy!
5: Que delícia!
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0: Oi, oi, gente, uma ótima quarta-feira pra você. Esse é o Mais Mais Brasil, sempre com as melhores músicas e comigo, Flávia Becker. Aqui a gente começa com a Simone Mendes, tem Me Ama ou Me Larga.
1: Simone Mendes!

0: É não, viu? Perdeu. Nunca mais.
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3: Não tem jeito, meu compadre. Vambora. Ela vacilou comigo, nós estamos aí, né? Tudo certo.

0: Menos é mais, coração partido aqui no Mais Mais Brasil. E pra seguir, essa super parceria do Murilo Huffi com o Zé Neto e o Cristiano, Veneno.
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0: Coração e cadeado, pichote aqui no Mais Mais Brasil. Vou para aquele rápido intervalo, daqui a pouquinho eu tô de volta. E olha só, tem muita música para você curtir, então não sai daí que eu tô te esperando. Mais Mais Brasil.
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6: Assim como a pele, os lábios também ficam mais sensíveis quando o outono e o tempo seco chegam. Por ter uma camada mais fina de queratina, a região labial necessita de cuidados específicos para evitar o ressecamento, a exposição ao sol, o frio, a saliva, a poluição, ar-condicionado, uso de medicamentos e baixa ingestão de água. Por essa razão, é muito importante a utilização diária de protetores solares para prevenir o ressecamento, fissuras e lesões na boca. Se você não tem o seu, é bom providenciar. A manteiga de cacau até pode ser usada, mas não é a melhor opção por ter um menor poder de hidratação nos lábios. O uso da manteiga de karité e os dermocosméticos contém substâncias com melhor atuação da hidratação dos lábios. Esse foi o Bem Viver de hoje. E eu, Ana Paula Barros, volto já já com os meus lábios bem hidratados. E você? Até a próxima!
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0: É isso aí, o Mais Mais Brasil já tá de volta pra você. E a gente ouve essa música pra refletir, do Gustavo Lima, Retrovisor.
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2: Luan Santana e Léo Foguete. Luan City Festival São Paulo.

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Duvido! Turma do Pagode, Ferrugem e Mumuzinho aqui no Mais Mais Brasil. Agora eu vou falar da Ana Castela, que tá fazendo sucesso por aí, viu? Ela deixou os fãs loucos criando várias teorias aí sobre um possível recado escondido pro ex-namorado Gustavo Mioto em uma das suas novas músicas. O público mais atento notou cada detalhe aí da letra e da história do vídeo, apontando que muitas cenas diretas parecem falar sobre os altos e baixos da relação que eles viveram de pertinho. Será? E aqui a gente continua com Paula Fernandes, Amar de Novo. Ilusão.

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0: Brasília!
1: Aô, Morena! Cleiton e Romário, pra fechar o Mais Mais Brasil de hoje. Muito obrigada a você que tá aqui curtindo com a gente. A nossa programação segue maravilhosa pra você, então não sai daí. Mas eu tô indo nessa. Valeu, gente. Tchau.
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8: Você sabia que milhares de aposentadorias são concedidas com valores errados diariamente? 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Aposentar é como montar um quebra-cabeça e cada peça importa. É sempre bom avaliar se você não está sendo prejudicado. Não perca tempo, não seja vítima dos erros do INSS.
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16: Ah, e agora a gente chega pra colar com você no meio de semana. Vem por aqui nessa quarta-feira. Eu sou o Luciano Leão e agora tem a hora do peão. Quero todo mundo dançando, inclusive o senhor, viu, Torinho? Isso, isso, Torinho. Pra lá e pra cá, já chegou no clima, fazendo a alegria do povo. Ô, Torinho, o que você separou hoje? Gustavo Mioto, Nayara Azevedo, danado. Ah, você quer começar?

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sacrifício. Jorge e Matheus, cantada boba. E agora eu quero você tacando o pezão lá no bar. Vai bater saudade agora, linda demais essa aqui, né? Romaria, Renato Teixeira.

0: campeão, minha gente. Por aqui é só alegria. É o povo mais amado do Brasil. Esse povo pula demais, né, Torinho? Também você que é o instrutor, você que é o professor aqui, o povo tem que ficar animado mesmo, viu? Ô, Torinho, vai ter modo rodeio, é isso? É claro, não, claro que eu espero, Torinho. Claro, eu quero pular com você, meu filho.
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17: Ó, nós de volta e voltando bem demais. Agora tem Matheus e

0: do rodeio ligado.
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2: Antony Gabriel em mais um Agro Hit.

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3: Já sei, você tem uma doença, fez o pedido no INSS de benefício e o INSS negou. Acertei. Você sabia que uma mesma doença pode gerar direitos diferentes no INSS? 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Vamos de hérnia de disco. Dependendo do seu histórico de trabalho, das suas contribuições, ela pode dar direito ao auxílio-doença, aposentadoria por invalidez, auxílio-acidente previdenciário ou acidentário, aposentadoria do deficiente ou até BPC LOAS, no caso de quem não contribui mais para o INSS. Isso acontece porque cada caso precisa ser analisado de forma completa. O tipo de incapacidade, se é temporário ou permanente, se tem relação com o trabalho e se há qualidade de segurado, ou seja, se a pessoa contribui. 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Essa negativa não é o fim, é só o começo da análise correta do seu direito. Procure sempre uma avaliação técnica completa para que você seja enquadrado no benefício certo e receba o que realmente tem direito.
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0: pedir. Obrigado, Senhor, por mais um dia de vida. Obrigado, Senhor, pela saúde. Obrigado, Senhor, por mais um programa na 107. Hoje é quarta-feira, 3 de junho de 2026. Boa tarde, meus amigos, minhas amigas. Uma ótima e abençoada tarde de terça-feira. Que Deus leve paz, amor, saúde e alegria a toda a família. Louvemos ao Senhor porque Ele é bom. Louvemos ao Senhor porque é bom estar com vida. Se dirigir, não beba. Se beber, não dirija. Preserve a vida, porque a vida é um dom de Deus. E lembre-se, amigo, sempre atrás de uma boa lá, uma criança. No pique, no carinho, na alegria do programa Zé da Boia, iremos com vocês até às 19 horas, com muita moda bonita nessa tarde gostosa de terça-feira. Ô, prima, o negócio é o seguinte, preço da Ego 120. No pique, no carinho, na alegria do programa do Zé da Boia. Começando mais um programa do Zé da Boia. E já começa assim, prima. Já começa arrebentando a boca da égua, prima. Wi-Fi é o diabo, prima. Wi-Fi é o diabo, prima.
1: É isso aí.
2: Nós podemos disputar a eleição. Nós podemos brigar na eleição. Nós podemos fazer o diabo.
1: Isso. É isso aí. Na eleição, nós podemos fazer o diabo.
0: E fizeram o diabo mesmo, primo. O diabo tá aí, arrebentando com o país, quebrando tudo, primo. Aonde passa a carreta furacão, o diabo guiando ela, tá uma desgraça total no Brasil todo aí. Aonde fechou já pra sair, já fechou várias e várias lojas em Pindamonhangaba, vai fechar mão punhado, porque a coisa não tá fácil pra ninguém. Então, o diabo tá comandando a carreta furacão. Nós faz o diabo, fizeram o diabo e o povo tá pagando aí. Afinal de contas, tudo que pinta de novo, pinta no rabo do povo. 17 horas, 6 minutos em Pindamonhangaba. 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Ô, primo, um abraço sempre pro seu Antônio Gaúcho. Oi, primo, o homem tá ligadinho com a gente, é colorado de coração. O Antônio Gaúcho, lá do Ribeirão Grande Laticínio. Agora já são 17 horas, mais 7 minutos. O tempo passa, 17 e 7. Mas não é possível negócio desse, né, prima? No pique, no carinho, na alegria do programa do Zé da Boia. 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É o Roberto, a Carla, a Luísa e o diretor proprietário da Mercearia Imobiliária Nogueira, nosso amigo Calazans, grande cruzeirense, prima. 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Grande São Paulino, de cabeça quente também, né? Primo Tricolor tá deixando todo mundo louco. Todo mundo louco. Não é possível esse time sem vergonha aí. Sem vergonha o time não é, prima. Sem vergonha os vagabundos que entraram lá, né, Guarani? Os canalha meteram a mão no Tricolor do Morumbi. Era um time exemplar, prima. Não devia pra ninguém, pagamento em dia. Até adiantava pagamento de jogador. Hoje não tá pagando jogador. Mas que coisa! Não é possível o negócio. Mas também num país onde não tem regra, não tem lei, não tem nada, né, prima? A turma deita e rola. Os banqueiros é o que mais ganha dinheiro. Os banqueiros, nesses 20 anos do governo do pai, os banqueiros arrebentaram a boca da égua. Tão rico até lá embaixo, prima. E o pobre está sempre embaixo, né? O pobre mais embaixo. O rico está lá em cima, o pobre está lá embaixo. E assim vai. Cadê aquele bombom, né? É a bombom, prima. Como que é? Chibom bombom, né, prima? Chibom bombom. É, como que escreve chibom bombom, prima? Eu nem sei, eu falo, mas não sei. É com X ou com CH? Chibom bombom. É, escreve aí que vai. Mas que coisa, colocaram um aparelho novo aqui, prima, aí confundiu mais a cabeça do da banheira. Chibom. Tira o O daí, prima. É chibom bombom. Chibom bombom. Como que é o nome dessa desgraça aí, prima? É, aquelas meninas que cantam lá, prima. Isso. Isso. Fizeram uma música só também. Se guardou dinheiro, tá bem. Se não guardou, tá na merda também, prima. No pique, no carinho, na alegria do programa do Zé da Boiana.

Faz 20 anos, prima. Faz 20 anos, prima. Tá a mesma coisa. O de cima sobe, o de baixo desce. Os banqueiros é o que mais ganharam dinheiro nesses governos petistas aí, prima. E continua ganhando, continua apoiando o homem. É claro, prima. Aí vem, aqui vem pra nós. 17:12, prima. Chega de papo furado, abre o zap aí. A Cristina tá lá esperando. Faz 45 horas que a Cristina tá esperando nós e o Maurício lá no Araritama. Bom final de tarde, amigo. Obrigado. Um beijo grande pra você, Cristina. A Índia do Santana também. Ah lá, prima. A Vera Cristina Barbosa do Carangora quer participar do sorteio. Mas da onde que é essa mulher aí, prima? Vera Cristina Barbosa do Carangora, quero participar do sorteio e ouvir a música Teodoro Sampaio, Doidão por Você, ofereço para todos que estão ouvindo. Você ia ouvir, porque agora não toca música tarde. A Índia é do Santana, agora está no Carangora, mas que coisa. Ô Índia, tá tudo certo com você aí? Você não tá ficando louca? Você não é mais do Santana ali, do Alto Sababaú? Hein? Mandaram a Índia lá pro Carangola, prima, mas que coisa. Ô, gente danada, viu? Um abraço, Índia. E o Pelé, tá tudo certinho com o Pelé aí? Então tá bom. Boa tarde, Zé. Aqui é o André Urbano Cristina. Se tiver sorteio, coloca meu nome. Também aqui, bom final de semana com o feriado. Toca pra mim uma música raiz. Linda. Obrigado. Deus abençoe. É o Nisso do Goiabal, prima. Boa tarde, Zé. Manda um abraço aos clientes do Bar do Sérgio e suas irmãs Neuza e Cris. Bar do Sérgio, Neuza e Cris, um abraço pra vocês. Boa tarde, Zé. Estamos no Pique no Carinho na Alegria. Manda aquela modona pra aquecer essa véspera de feriado. É o Tino, o Jonas. O seu Tino tá lá do Nascido, o Jonas, também a Daiane Kimberly, a Juliana, a Júlia, tá tudo ligado lá, primo, é o povão. Um beijo grande pra vocês aí no bairro do Beta. Boa tarde, nós estamos ouvindo Rubinho, Belo e o Américo. Estão ouvindo lá, prima, a Rita, no bairro do Tadeu e da Rita. Na rua Antônio Rita do Amaral, no Parque São Domingo, antigo bairro do Vicentinho, tá lá o Tadeu e a Rita. Estão ouvindo lá o Rubinho, Belo, Américo e o Marcão. Uma ótima tarde pra vocês aí. Boa tarde, Adamão. Ligaram com você na fazenda São José do Tanque, em Pinda. Fagner, o Juninho, o Rato, baldeando madeira no módulo baldeoda. É lá de Suzano, né, primo? É da repórter Suzano. Eles trabalham com madeira. Um abraço pra vocês aí, então. Estão lá na fazenda do Tanque, o Fagner, o Juninho e o Rato. Um abraço, que Deus proteja vocês aí, viu? Obrigado pelo carinho, pela audiência. Em Lagoinha, o seu Ditinho, a dona Gracinha, e aonde, prima? Lá em Lagoinha também, seu João Ferreira, o pai da Lídia, prima, o João Ferreira e a dona Lídia, o pai da Janaína. Um beijo grande aí pra vocês, obrigado pelo carinho, pela audiência. Zé, eu mudei por motivo de saúde, mas logo estarei no Santana, ok? Ok, meu amor, um beijo pra você, a nossa amiga Vera Cristina Barbosa. Ô, prima, manda moda nessa bagaça aí, sete mulher pra mim. É, esse tá com 7, eu não tenho nenhum, né, o canalha? Mas não é possível um negócio desse.

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4: O setor de biodiesel segue em expansão no Brasil e continua gerando impacto direto no agronegócio. Produzido principalmente a partir da soja, o combustível renovável tem ganhado importância na matriz energética brasileira. Com o aumento da mistura obrigatória ao diesel comum, a demanda por matéria-prima também cresce, o que beneficia produtores rurais. Além do impacto econômico, o biodiesel é visto como uma alternativa mais sustentável e menos poluente.
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7: Agora com vocês, Paulo Henrique David cantando Pior é Te Perder.

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1: 5:26.
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5: Guarda, calma aí, prima. Calma aí, vai devagar, prima. No pique, no carinho, na alegria do programa do Zé da Boia. Prima...
6: Tem, os caras têm que... Vocês viram aquele vídeo do assalto que teve aqui com o menino e com a menina, que ela desmaia? Putz, vocês passaram aqui ou não?
7: Não vi.
6: Um vídeo de uma câmera, dois motoqueiros, que os motoqueiros... Não. Pô, vocês
7: também
6: têm que
7: não
6: ver
7: passa
6: aquilo.
7: Nada.
6: Vocês também não passam nada. Pô,
7: coloca
6: nesse
7: aí.
6: Jornal.
7: É o Dela, era motoqueiro.
6: Cara, negócio. Eu vou falar um negócio pra você.
7: É o custo o cara colocar, né?
6: O Dela, eu vou falar um negócio pra você.
7: O Dela podia.
6: Aquilo ali... É a própria. Foi aqui no Morumbi, aqui em São Paulo. Passou em todo o jornal, pô.
7: Pô, como é que você não viu?
6: É uma câmera de segurança que tem no prédio, o cara chega com a moto. Vocês não viram isso?
7: Não, eu não vi.
6: Pô, cara. E aí você fala, né? E fica essa conversa, não, porque agora facção criminosa. O que esses caras fazem? A folga, o cara assaltou, ele para, ele fica no meio da rua, com um revólver na cara do rapaz, pega o celular do rapaz.
7: Ah, puta barata.
6: Pega a roupa, o negócio da menina, mas folgado, sabe? Aquilo dá uma revolta na gente. Fala, pô, isso está acontecendo aqui no Brasil e fica essa conversa. Ah, não. Lá,
7: vamos ver o que você pediu. Tá,
6: olha essa câmera. Tira essas tarjas aí pra gente
7: mulher
6: ver.
7: Mulher
6: desmaia
7: no GC.
6: Tira GC, essa tarja aí, ó.
7: É? GC.
6: Ah, não, o GCzão nosso aí, ó. Não dá pra ficar mais grande?
7: Aumenta.
6: Deixa grande aí, ó. Ó. Ah, é que colocaram um blur. Colocaram um blur aí, ó. Não, tem que ver inteiro isso aí.
7: Luz
6: ó.
7: Do dia.
6: Isso, cara. Aí passou no. Passou na TV, cara. Meu.
7: É revoltante mesmo.
6: É revoltante, gordão.
5: É revoltante. E o povo continua votando errado, né, prima? Você vê. E agora estão tudo nervoso aí, o pessoal da canhota, porque. O Donald Trump colocou lá facção criminosa, PCC e Comando Vermelho terrorista. Que criminosa, o que eles fazem de terror para a população não é brincadeira. Isso é em São Paulo, é aqui em Pinda, em Taubaté, em São José, qualquer lugar. Virou moda agora essa raça de vagabundo, ladrão, sem vergonha, amedrontar a nossa população. No pique, no carinho, na alegria do programa do Zé da Boia, vamos lá com Carlos César e Cristiano. Pastor Tio Ivo.

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1: 5 horas e 33 minutos.
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1: 5 horas e 33 minutos.
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0: 5:37.
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0: 5:41.
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4: 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No pique, no carinho, na alegria do programa do Zé da Boia. 17:42 em Pindamonhangaba. 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No pique, no carinho, na alegria do programa do Zé da Boia, tá ligadinho aqui, prima. O que que vai ter hoje de sorteio, prima? Ah, vamos sortear duas caixas de bombom. Duas caixas de bombom no programa do Zé da Boia, nessa tarde gostosa de quarta-feira. Duas, prima, isso. Duas caixas de bombom. Boa tarde, Zé da Boia. Estou na escuta. Coloca eu no sorteio. Maria Aparecida do Santo do Andrade. Obrigado, Zé. Um ótimo feriado. Amém. Também, boa tarde, Zé da Boia. Para minha filha Lucy do Mombaça, Arlete do Jardim Roseli e Geralda Maria da Silva Ramos do Parque São Domingo. Boa tarde, Zé. Boa tarde para minha mãe Geralda e Arlete do Parque São Domingo. É Lucy Ramos da Silva do Mombaça. Boa tarde, meu amigo Zé da Boia. Deus abençoe você. Põe meu nome no sorteio. Irineu Ribeiro Júnior de Taubaté na audiência, prima. Também a Maria Vicentina, boa tarde, no bairro Massaim. O Wilson Rodrigues Pinto está participando do sorteio lá do Castolira. Sebastião Carlos Diniz, sempre ligado no programa. Deus está contigo sempre. Abraço, Diniz. Boa tarde, viu? Obrigado pelo carinho, pela audiência no Bar das Pedras. Está ligadinho lá o Marquinha, a dona Sara. Sexta-feira tem o bolo saboroso, delicioso do Bar das Pedras no programa do Zé da Boia. O Bar das Pedras em frente ali ao Corpo de Bombeiro. Tá lá o nosso amigo Marquinha, dona Sara, o Diniz, o João Grandão. Também quem mais tá lá, prima? Ah, tá ligadinho com a gente lá, Roberto, mecânico. E do lado lá, o Valdir, grande Valdir. E também a dona Catarina, uma ótima tarde para vocês. Boa tarde, Zé da Boia. Gostaria de participar do sorteio. Daniela Ramos, Celestino, Vila São Paulo. Prima, boa tarde, Zé da Boia. Meu amigo Zé da Boia, boa tarde. Tudo bem? Põe meu nome no sorteio. Marco Antônio Santiago, estamos aqui ligados na rádio. O Berto também está com frio. Dorme com o Berto? Ah, acertei da carroça. Vou mandar a moda pro Berto já já aí, viu? Ele já vai tocar já já em seguida. Boa tarde, Zé. Um conselho pro Tubarão. Ele está bebendo muito. Essa moda vai para ele também. Miguel Duran e também a Esther estão ligadinhos, uma ótima tarde e noite já para vocês aí, obrigado pelo carinho, pela audiência. E o Silvio também está com a gente, boa tarde, Zé da Boia. Boa tarde, Silvio, a moda aí pro Berto e pro Tubarão, prima. Nosso amigo Berto e o Tubarão tá ligado com a gente, a moda é para eles.

0: 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No pique, no carinho, na alegria do programa da Boia, o nosso amigo Luiz pedindo um conselho aí pro Tubarão, né, prima? A parar de beber, não tem jeito. Esse depois de velho, burro velho não pega carga. Burro velho não pega carga, não adianta. Viu, Luiz? Um abraço. Boa tarde, Zé. Uma ótima quarta-feira. O Silvio tá com a gente. O Miguel Duran. Boa tarde, da Boia. Deus abençoe tua quarta-feira. Abraço. Miguel Estéreo e o netinho Vitor, tão ligado com a gente. O Suliman também tá falando aí que o Tubarão tá varrendo o quintal. O Cláudio Machado Ramos também. Uma boa noite pra você. Toca uma boa moda pra nós aí. Quero participar do sorteio. Cláudio Machado Ramos, do Vila Prado. Também quem tá aqui, boa noite, Zé da Bahia. Tudo bem? Tudo. Bom trabalho. Obrigado. É o Joaquim Gerentão, do Supermercado Excelso. Uma abençoada noite pra toda a família aí, Joaquim. Obrigado pelo carinho, pela audiência. Também quem tá aqui ligadinho, prima. Boa noite, Zé. Coloca meu nome no sorteio. A Débora Camargo, do Bom Sucesso, tá ligadinho com a gente. Um abraço, Zé Perereca. Eu vi o Zé Perereca hoje. O Afonso, o pessoal, tudo tá ligado com a gente lá, né, prima? O pessoal lá do bar do Hermes também, uma ótima tarde pra vocês aí. 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Ô prima, no pique, no carinho, na alegria do programa Zé da Boia, o Faz o L volta novamente para dar mais um pouquinho de informação para você ligado no programa do Zé da Boia.
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0: Tá aí, prima, no pique, no carinho, na alegria do programa Zé da Boia, faz o L. Tá caro? Não compra, companheiro. No pique, no carinho, na alegria do programa Zé da Boia. Ô, prima, abre essa bagaça aí, prima. Tem 2 caixas de bombom pro pessoal e você não abre o Zapa, gordona. Mas que coisa! Ô, gorda! O Zapa, 2 caixas de bombom. 992-245-660. 992-245-660. Vamos abrir o Zapa aí, prima. Abre o Zapa aí, gorda. Quem tá aqui com a gente? Ah, prima, é o nosso amigo Pedro Flávio. Ô, Pedro, como que vai, meu amigo?
2: E do jeito que tá.
0: Ô, prima.
2: Dela, mas a gente vai
0: chega, prima. Tira esse negócio daí, prima. Eu vou falar com o Pedro Flávio, você fica perturbando aí, gorda. Ele gravou um áudio aqui grande pra caramba, nem 5 segundos, prima.
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0: Tá aí, prima, nosso amigo Pedro Flávio e o Murilinho, tão ligado no programa do Zé da Boia. Uma ótima e abençoada noite pra vocês aí, meu grande amigo Pedro Flávio e o Murilinho, tá ligado no programa do Zé da Boia. Também, boa tarde, Zé da Boia, toca uma música aí pra nós ouvir, qualquer um que tenha uma ótima quarta-feira. Dinarte da Silva Júnior, Juninho da Boa Vista. Também, quem tá aqui, boa noite, amigo Zé da Boia, é o Léo de Pinda. O Léo tá ligado, o Leonardo Carvalho, prima. Esse Léo aí, prima, ele é feio pra danar, mas tem uma irmã que é bonita demais da conta. A irmã dele é uma modelo, é uma gatona, prima. Que moezona bonitona. Mas o Léo não é essas coisas também não, viu, prima? É, a irmã é gata. Boa tarde, é Ângela Maria. Boa noite, Zé da Boia. Toca uma moda do Narciso Castilho. Ângela Maria Pires de Paula, tia da esposa do Narciso. Quero participar do sorteio. Tá participando. Põe o nome da esposa do Narciso aí, ou Ângela Maria. Põe aí, Eliane dos Santos Gouveia, do Cidade Jardim, também tá ligado com a gente. Toca um modão aí, coloca meu nome no sorteio. Tá bom, amiga. Um abraço, obrigado pelo carinho, pela audiência. O Wagner da Conceição também na Mombaça tá ligado com a gente. O Tubarão também, ele quer bombom, bombom de cachaça não tem, viu? Uma ótima tarde pra você. Boa noite, Zé. Estou ligadinho, quero participar do sorteio. Patrícia Mota, tá tudo participando, prima. Também quem mais tá aqui, primo? O Bruno Cirino e a nossa amiga Alice no Maricá. E também foi pro nosso amigo Neguinho do Espetinho e a dona Tereza, a próxima moda. Então tá bom. A Ana Rita e o filho João Vitor, prima. É, e a esposa do saudoso Narciso Castinha, a Ana Rita e o João Vitor. A todos uma ótima e abençoada noite pra vocês aí. Ô, prima, manda pra Alice lá. Alice, prima, Alice tá ligada com a gente lá no Feital, Percival. Boa noite.

0: Prima Thay, que moda bacana, meu velho pai. Lá pro Pedro Flávio também, pro Murilinho, que tá ligado no programa do Zé da Boia. Uma ótima noite pra vocês aí. Ô, prima, por que aquela mulher, ela não deixou o samba morrer, mas matou o hino nacional, né, prima? Eu não lembro o nome dessa mulher que tava cantando, é Alcione, né, prima? Ela não deixou o samba morrer, mas matou o hino nacional. Mas que coisa! Não é possível um negócio desse. Gente, agora nós para com tudo, pra que possamos receber as bênçãos de Deus Todo-Poderoso nessa noite gostosa de quarta-feira. Que Deus entre no seu lar, amigo, amiga, levando a paz, o amor, a saúde e a alegria. Louvemos ao Senhor, porque Ele é bom. Louvemos ao Senhor, porque é bom estar com vida. Se dirigir, não beba. Se beber, não dirija. Preserve a vida, porque a vida é um dom de Deus. E lembre-se, amigo, sempre atrás de uma bola há uma criança. Coloca aí o copinho de água ao lado do rádio para receber as bênçãos de Deus Todo-Poderoso. Logo após a propaganda da emissora, a nossa oração da noite.
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5: Pet. Tá no ar o Drops do Pet. Bora falar do Jack Russell Terrier. É uma raça que prova que tamanho não define energia. Ele é pequeno, mas é muito ágil e inteligente. Esse cão tem um espírito aventureiro e tá sempre pronto pra ação. Foi desenvolvido pra caça, o que explica a disposição e a necessidade de estímulo constante. O Jack Russell, ele precisa de brincadeiras, desafios e exercício diário. Quando não gasta energia, inventa o próprio entretenimento. E aí o dono precisa ter paciência com a rotina certa. Ele é um companheiro super divertido, leal e cheio de personalidade.
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0: Vamos formar agora a grande corrente de fé, elevando o pensamento ao Supremo Criador, para que interceda com sua divina bondade em favor de todos que necessitam de alívio para os seus problemas através da oração. E agora, com o pensamento em Deus Todo-Poderoso, para que Ele receba nossas orações, oremos. Em nome dos anjos, dos santos e das almas, saudemos a Sagrada Família. Em nome do Pai, do Filho e do Espírito Santo.
1: Amém.
0: E neste momento, em que todos se ajoelham e saúdam Maria Santíssima. Ave Maria, cheia de graça, o Senhor é convosco. Bendita sois vós entre as mulheres, e bendito é o fruto do vosso ventre, Jesus.
2: Santa Maria, Mãe de Deus, rogai por nós, pecadores, agora e na hora da nossa morte. Amém.
0: Fazemos todos os dias, louvamos a Maria.

0: agora a todos aqueles que necessitam de uma graça. Rezamos neste momento a oração de São Francisco. Senhor, faça de mim um instrumento de sua paz. Onde existe o ódio,
1: que eu leve o amor.
0: Onde existe a discórdia,
1: que eu leve a união.
0: Onde existe o erro,
1: que eu leve a verdade.
0: Onde existe a dúvida,
1: que eu leve a fé.
0: Onde existe o desespero,
1: que eu leve a esperança.
0: Onde existe trevas,
1: que eu leve a luz.
0: E onde existe tristeza,
1: que eu leve a alegria.
0: Virgem Maria,
1: guarda-nos puro do pecado.
0: Ó Mãe de Deus,
1: abre os nossos corações quando nossos irmãos precisarem de nós.
0: Ó Mãe da Igreja,
1: faça que vivamos unidos e assim sejamos um dos exemplos para que os outros também amem a seu Filho Jesus.
0: Ó Esposa de José,
1: conserve a paz e a união em nossas famílias.
0: Glória ao Pai, ao Filho e ao Espírito Santo.

Ó Senhora Aparecida, eu renovo neste momento a minha consagração. Eu vos consagro os meus trabalhos, sofrimentos e alegrias, o meu corpo, a minha alma e toda a minha vida. Eu vos consagro a minha família. Ó Senhora Aparecida, livrai-nos de todo o mal, das doenças e do pecado. Abençoai as nossas famílias, nossos doentes, nossos velhinhos e as crianças. Abençoai a Santa Igreja. Abençoai a nossa paróquia e o nosso vigário. Ó Senhora Aparecida, lembrai-vos que sois a padroeira poderosa de nossa pátria. Ó Senhora Aparecida, bendito e sagrado coração, abençoai a nossa nação e pedimos de novo, olhai o nosso povo.

bênção da água. Deus eterno e todo-poderoso, que tendo escolhido a água, fonte de vida e pureza, para nos dar a graça batismal, quisestes também aparecer no rio Paraíba a imagem da Virgem Imaculada. Abençoai esta água e fazei que ela nos recorde nosso batismo, para que, purificados de nossas faltas, vivamos como cristãos, membros da vossa igreja, e cheguemos um dia à vida eterna. Por Cristo nosso Senhor.

Maria Santíssima, que em vossa imagem milagrosa de Aparecida espalhais inúmeros benefícios sobre o Brasil. Eu, embora indigno de pertencer ao número dos vossos servos, mas desejando participar dos benefícios da vossa misericórdia, prostrado a vossos pés, consagro-vos o entendimento, para que sempre pense no amor que mereceis. Consagro-vos a língua, para que sempre vos louve e propague a vossa devoção. Consagro-vos o coração, para que depois de Deus vos ame sobre todas as coisas. Recebei-nos, ó Rainha incomparável, no ditado.

0: pela intercessão de Nossa Senhora Aparecida, Rainha e Padroeira do Brasil, a bênção de Deus Onipotente, Pai, Filho e Espírito Santo, desça sobre vós e permaneça sempre. Amém.
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3: 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Karma aí, moé. Karma aí, vai devagar. 18 e 18. Estamos abençoados para mais uma noite de quarta-feira. Que Deus leve paz, amor, saúde e alegria a toda a família. Véspera de feriado prolongado. Amanhã é feriado de Corpus Christi, né, prima? Um abraço aí a todos os nossos amigos que estão aí de boa e quem vai trabalhar, um bom trabalho. 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Uma ótima noite para vocês. Obrigado pelo carinho, pela audiência no programa do Zé da Boia. Ô, prima, abra essa bagaça aí que tem gente que não acaba mais. Que coisa bacana, hein, prima? Ah, boa, Zé, quero participar do sorteio. É a Sueli Santos, no Bosque da Princesa. O programa tá top, ela falou. Prima, boa noite, Zé da Boia. Deus abençoe. Põe meu nome no sorteio. Marco Antônio Torquato. Boa noite, Zé da Boia. Henrique Sebastião, vai Corinthians. Põe meu nome no sorteio. Que sua noite seja abençoada. Amém. O Gaspar também tá ligadinho com a gente. Boa noite. Boa noite pra Jaqueline. Oi, Jaque. Um bom feriado. Obrigado, Jaque. Também tá lá o Sérgio em Guaratinguetá, a irmã Ana. O cunhado Sérgio e a irmã Ana. E também o seu Toninho, o Cesarino, lá no Lar Irmã Terezinha, estão ligados com a gente. O Esponzino no Lar São Vicente de Paula, viu, prima? Também está o Daniel, o nosso amigo Joguaribe, o Vicente, o Oliveira, estão ligadinho. Um abraço a todos vocês. A Eliana, boa noite, Zé da Boia. Tudo bem? Quero participar do sorteio. Eliana Maria de Souza Castolira, que Deus abençoe. Amém. Também está aqui participando do sorteio. Boa noite, Zé da Boia. Tudo bem com você? Coloca meu nome no sorteio. Luciane Bento da Silva, do Bom Sucesso. Tá colocado. Tudo bem em vocês? Tá tudo bem aí? Um abraço aí pro Hermes, né, prima? Tá lá no bar do Hermes. Também nossos amigos lá tá ligadinho com a gente, viu? O seu Hélio, o Gabriel, o Arthur, a Débora. Um abraço e um beijo grande pra vocês aí. Boa noite, Adamar. Tudo bem? Aqui é o Jair Ferreira do Campo Alegre. Tá participando do sorteio. Boa noite, Zé da Boia. Gostaria de participar do sorteio. Roselaine Tamires Pereira, quadra coberta. E também, boa noite, Zé. Já estou ligadinha. É a gatona Camila. Um beijo para você, Camila. Tá tudo certinho, meu bem? Uma abençoada noite para você. Também a mãe Nice está ligadinha com a gente, viu, prima? Lá no Araritama. Boa noite, Zé da Boia. Eu, Lair de Souza e Luci. Oferece um modão aí. Vamos mandar duas modas bacanas já já aí. Prima, duas modas maravilhosas para vocês que estão ligados no programa Zé da Boia. Quem canta, prima? A Justiça Fez Justiça. É Darlan e Souza Reis. Manda pro Darcy do Mariauro também, lá pro Baru, viu, prima? Depois vem outra modona bacana demais da conta, viu? Mas muito boa do... Agora fugiu. Baltazar, daqui a pouco nós fala, prima. Põe essa primeira aí, prima. Que marvada moda bonita demais da conta.

Primar, duas modas bacanas demais. Gaspar e Baltazar, a metade do couro de boi. E também a outra modona bacana que tocou aqui, Justiça Fez Justiça, com Darlan, né, prima? Quem que foi ele? Põe aqui, prima. Prima, põe aí, prima. É o Darlan e Souza Reis. Justiça Fez Justiça. Moda bacana no seu rádio nesta gostosa quarta-feira, véspera de feriado amanhã, feriado Corpus Christi. Ô, prima, vamos abrir o zap aqui para não ir para outra máquina aqui que vai entrar propaganda da emissora. Vamos lá então, primeiro aqui, falar do povo aqui. Boa noite, Zé da Boia. Aqui é a Nice, mãe da Camila. Manda uma moda para nós. Vamos mandar uma modona bacana para a senhora e para a lindona Camila já já. Também, boa noite, Zé da Boia. Gostaria de participar do sorteio. Rosemeira Pereira, em Boava, do bairro Mombaça. Ademir Guilherme Espindol, coloca nós no sorteio. Tá colocado, homem. Também Almir Sambinha lá no Iaçuda, tá ligadinho. O tempo foi, mas não vou. Boa noite, meu amigo Zé da Boia. Sambinha, vou ficar um tempo fora, mas não vou esquecer de você e de todos que ficam ligados no seu programa. Que Deus abençoe. Amém. Nossa amiga Almir Sambinha, prima. Boa noite, Zé da Boia. Gostaria de participar do sorteio. É Maria José Moreira, do bairro Mombaça. Boa noite, Zé da Boia. Leandro de Santos, Jardim Resende, participando do sorteio também. O Eduardo dos Santos, o Zé da Boia. Boa noite, quero participar do sorteio. Toca aí, Barreirito. Não atendemos ouvinte com moda tarde. Dona Ditinha e Heloína, tá ligado com a gente, prima. Boa noite, Zé da Boia. Coloca meu nome no sorteio. Eric da Conceição Gouveia, bairro Cidade Jardim. A Mauri Godoy também tá no pique, no carinho, na alegria do programa Zé da Boia. Boa noite, Zé da Boia. Estamos na escuta. Maurício de Freitas do Feital e a Miriam. Boa tarde, Zé da Boia. Aqui é Gonçalo Godoy do Jardim Imperial. Bom trabalho. Coloca no sorteio. Tá colocado. Zé, toca a minha moda preferida, Boate Azul. Nós atendemos ouvinte com moda tarde, meu amor. Mas amanhã nós toca pra você, viu? Vamos mandar pra você aí. Ah, uma moda bonita. Você vai gostar do Tião Carreiro. O Antônio do Santo também está participando do sorteio. Aqui é a Luciana Barbosa Araritama. Boa noite, primo. Tudo bem, meu bem? Uma ótima noite para você, Luciana. A Márcia Cristina e o Carlinho da Mombaça. Tá ligado no programa da Boia. Prima, lá para nossa amiga Camila e para Nice. Vem aí, Tião Carreiro e Pardinho. Amargurado.

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5: Você estaciona o carro e percebe uma manchinha no chão.
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5: É, só que um pequeno vazamento pode ser o começo de um problema bem maior.
6: Pode ser óleo, fluido de freio, água do sistema de arrefecimento ou até mesmo combustível.
5: Por isso, não ignore nenhum sinal, viu? Vazamento não some sozinho, não.
6: Identifique o problema logo no começo e evite um prejuízo.
5: E assim, garante também mais segurança para você e para quem tá no seu carro.
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10: 6:39.
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Tá aí, prima. Chitãozinho e Chororó. Cantou. Daqui tá Chitãozinho e Chororó, mas não é não, prima. É o outro que tá cantando aí, prima. 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Um abraço pra vocês aí. 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Boa noite. Sou Sandra Cedro, do Cidade Jardim. Boa noite. Está participando do sorteio. Que Deus abençoe sua noite. Amém. Também a Márcia Cardoso, lá no Goiabal. Tenha uma abençoada noite, Zé. Obrigado para vocês também. E quem mais está aqui, prima? Boa noite, Zé Zaboy, sou na escuta, coloca meu nome no sorteio, Marco Francisco Galvão do Andrade, obrigado, Deus abençoe grandemente, amém. A Cristiane Eugênio, gostaria de participar do sorteio, obrigado e abençoada noite, amém. Um beijo grande pra você, Cris. Boa noite, Larissa da Silva, Cidade Jardim, coloca no sorteio, tá colocado? Aqui é o Sidney Sinac, boa noite, Zé Zaboy, do Carangola, põe meu nome no sorteio, tá colocado. Também, boa noite, Zé da Boy. Que Deus abençoe grandemente tua noite, abraço. Andréia Correia, da Dona Lourdes, no Santa Cecília, o Jorge no Araritama. Boa noite, Zé. A Darius Correia de Araritama, coloca meu nome no sorteio, tá colocado. O Gilberto Taxista também tá com a gente, uma ótima noite para vocês aí. O Valdir Salgado também, grande Valdir Santista. Também, boa noite, Zé da Boa, estou ligadinho no programa. Gostaria de participar do sorteio, Paulo Roberto Santos, Campo Alegre. No Mantiqueira, boa noite, quero participar do sorteio. Ney Raimundo Honorato do Mantiqueira. A Elaine, que Deus abençoe a todos nós. Zé da Boia, coloca o nome da minha sobrinha, Fabiana dos Santos da Silva, no sorteio. Abençoada noite. Amém. A nossa amiga Elaine, prima.
no pique, no carinho, na alegria do programa Zé da Boia. Elaine, um beijo grande para você, uma ótima e abençoada noite de quarta-feira para toda a família Prima. A Rosana Monteiro também está no sorteio. Ô Prima, nós vamos tocar mal a moda e em seguida vem se sorteando, hein? Manda o zap aí, duas caixas de bombom para você, ouvinte do programa Zé da Boia, é o 992-245-660, 992-245-660. A gente vai tocar mal a moda aí, em seguida vem o sorteio aí. Ô Prima, manda lá pro meu amigo João Barbudo. O João Barbudo, da Jomar e Piscina, tá sempre ligado no programa Zé da Boia. A Núbia, a Vilminha Paires, um beijo grande aí pra todos vocês. Da Jomar e Piscina, no pique, no carinho, na alegria do programa do Zé da Boia.

Tá aí, prima, mó dona bacana pra vocês ligado no programa do Zé da Boia. 18h54, prima, vamos sortear o primeiro, prima. Quem mandou os últimos aqui agora, prima, é o Luiz Antônio Ferreira do Maçaim. Também coloca meu nome no sorteio, Zé da Boia. É Camila, né, a mãe da Camila, é Eunice, Helenice Alves, prima, tá participando também. A Camila de Oliveira Alves também tá participando. Quem é que o José Roberto dos Santos também está participando? Maria Aparecida Teixeira Moraes Santos, mora no Campo Alegre, está participando também. Aqui, quem, prima? Boa noite, Zé da Boia. Toca aqui para nós. Não toca mais nada agora. Maria Aparecida Teixeira do Campo Alegre também está participando. O Luciano Matheus também está ligadinho com a gente. Zé, coloca meu nome no sorteio. Renê Maria de Oliveira também. Maria Paula da Silva do Santana e a Terezinha de Jesus lá do Araritama. Todos agora encerra aí, vamos fazer o sorteio, prima. Roda essa bagaça aí, prima. Quem levou o primeiro bombom, a caixa de bombom, pegar amanhã na local lá de cima, depois das 10 horas, viu? Vamos lá, parou. É a Fabiana dos Santos da Silva. Atenção, Fabiana dos Santos da Silva, você acaba de faturar uma caixa de bombom. Tem um minuto para mandar o zap aí. Atenção, Fabiana dos Santos da Silva, vamos lá para outra caixa de bombom. Prima, vamos ver quem vai levar a outra caixa de bombom, rodando essa bagaça aí, prima. Quem ganhou, prima? Vamos lá. Maria José Moreira do Mombaça. Maria José Moreira do Mombaça tem um minuto para mandar o zapa. A Elaine também está participando aqui. A sobrinha que ganhou, né, prima? É a Fabiana dos Santos Silva. Ganhou aí. Então já mandou. Vai buscar amanhã. Pode pegar amanhã na local laticínio depois das 10 horas, tá bom? Fabiana. E a Maria. Vou buscar também, prima. Maria José. A Maria José, que ganhou a outra caixa de bombom, vai buscar amanhã, lá na local laticínio. É a Maria José Moreira, do bairro Mombaça, e quem ganhou também foi a Fabiana dos Santos Silva, que ganhou a outra caixa de bombom da Cidade Jardim. Pode passar amanhã na local laticínio. Prima, estamos indo embora, voltaremos amanhã, se Deus assim permitir, que todos tenhamos uma noite maravilhosa, que Deus entre no seu lar, levando a paz, o amor e a alegria a toda a família. Louvemos ao Senhor, porque Ele é bom. Louvemos ao Senhor, porque é bom estar com vida. Se dirigir, não beba. Se beber, não dirija. Preserve a vida, porque a vida é um dom de Deus. E lembre-se, amigo, sempre atrás de uma bola há uma criança. Boa noite, Pinda. Boa noite, Vale. Ô, prima, para encerrar o programa, vamos tocar uma moda bacana para vocês que estão ligadinhos aí no programa Zé da Boia, do nosso amigo Narciso Cassim, que foi morar com Deus, né, prima? E por aqui a nossa vida continua. Que Deus proteja sempre aí a família do nosso amigo Narciso Cassim, prima. Então vamos tocar aí para as mocinhas da cidade para encerrar o programa. Boa noite, Pinda. Boa noite, Vale.

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1: 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As notícias do governo federal que movimentaram o país no dia de hoje.
2: Olá, boa noite.
0: Boa noite para você que nos acompanha em todo o país.
2: Quarta-feira, 3 de junho de 2026.
0: Vamos ao destaque do dia, reunião ministerial.
2: Melhoria da qualidade de vida do brasileiro ganha destaque.
0: Desenrola Brasil. Em menos de um mês já foram feitas 1 milhão e 400 mil operações de renegociação de dívidas.
2: O governo anuncia que será lançado programa para quem está adimplente, ou seja, em dia com os débitos.
0: Presidente Lula cita a taxação dos Estados Unidos a produtos nacionais e destaca a soberania brasileira.
2: E ainda...
3: A gente vai vender para quem quiser comprar. Se não quiser investir aqui, nós vamos procurar outro. O que tem que saber é que o Brasil é dono do seu nariz. Isso aqui é um país democrático e soberano.
2: E ainda, mais empresas podem acessar recursos do Plano Brasil Soberano.
0: O programa atende empresas exportadoras que tiveram impacto com tarifa norte-americana ou conflitos no Oriente Médio. Claudimário Carvalho.
4: Portaria reduziu de 5% para 1% o impacto mínimo no faturamento bruto, exigido para que exportadores e fornecedores tenham acesso às linhas de crédito.
2: Você vai ouvir também vacina contra pneumonia e meningite.
0: A Pneumovinte já está sendo distribuída a estados e municípios para ampliar a proteção a crianças de 2 meses a 4 anos.
2: Imunização deve ter início na segunda quinzena de junho.
0: Hoje, na apresentação da Voz do Brasil, Mariana Jungmann e Luciano Seixas.
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0: Avanços nas áreas social, econômica e melhorias para as famílias brasileiras.
2: O presidente Lula realizou uma reunião ministerial e foi apresentado um balanço das ações do governo.
0: O presidente disse que espera realizar novas entregas até o mês de julho e ressaltou a soberania do país.
2: O editor Nazi Brum acompanhou a reunião e traz os detalhes para a gente ao vivo. Boa noite, Nazi.
5: Olá, boa noite, Mariana, boa noite, Luciano e os ouvintes da Voz do Brasil. Olha, nessa reunião ministerial foram apresentadas as ações do governo e como isso se refletiu na melhoria de vida para a população brasileira. O presidente Lula iniciou o discurso e foi o primeiro a destacar que, pela primeira vez, o Brasil atingiu o índice de desenvolvimento humano no patamar de muito alto. O IDH é medido pelas Nações Unidas para avaliar a qualidade de vida e o desenvolvimento de uma população.
0: Nazi, que outros avanços foram destacados nesse balanço do governo?
3: Bom, é um motivo de regozijo para todos nós saber que o Brasil atingiu a sua maior performance na questão do IDH. Não é que a gente tem um melhor. A gente hoje faz parte de um núcleo de países que são países de ponta em questão de qualidade de vida do povo.
0: Vamos lá então, Nazi. Que outros avanços foram destacados nesse balanço do governo?
5: Olha, Luciano, o governo do Brasil focou nas ações implementadas nos últimos meses. Entre os destaques, a aprovação do fim da escala 6x1 na Câmara dos Deputados e o fim da chamada taxa das blusinhas e imposto de importação para produtos de até 50 dólares. Na área social, a construção de 138 novas creches e a entrega de 31 mil cisternas pelo país. Na saúde, o programa agora tem especialistas, que já chegou a 52% dos municípios. E o programa Gás do Povo, que alcança todos os municípios, beneficiando 15 milhões de famílias. A ministra da Casa Civil, Miriam Belchior, destacou o lançamento do Move Aplicativos, que já registrou 740 mil motoristas de aplicativos e taxistas interessados no financiamento do carro novo em condições vantajosas. A ministra também citou o novo Desenrola.
6: O novo Desenrola Brasil Famílias, com 24 dias de operação, já renegociou 1 milhão e 400 mil operações com descontos de 85% na dívida original. De 20 bilhões, a dívida caiu para menos de 3 bilhões para essas famílias.
2: O ministro da Fazenda, Nazi, Dario Durigan, também fez um balanço, né, durante a reunião. O que a gente pode destacar?
5: Olha, Mariana, o ministro da Fazenda, Dario Durigan, fez um balanço positivo, citando a criação de 5 milhões de empregos desde 2023, com o aumento de renda do trabalhador. O ministro ressaltou ainda que o crescimento do país superou as expectativas e que os brasileiros estão pagando menos impostos. Lembrando que o governo isentou o pagamento do imposto de renda para quem recebe até R$5 mil por mês. Vamos ouvir o que ele disse.
7: Por isso que nós acertamos as contas do país, colocando o pobre no orçamento e cobrando de quem tem capacidade econômica. Quem hoje vive de salário paga menos tributo. E quem tem fundo offshore, quem é dono de bet, hoje paga pela primeira vez tributo no país, o que é muito devido, o que é muito justo.
5: Olha, o presidente Lula também aproveitou a reunião ministerial para falar sobre os Estados Unidos indicarem que vão impor uma taxa de 25% a produtos brasileiros. Lula lembrou que o governo, mais uma vez, vai adotar o caminho do diálogo, sem abrir mão da soberania do país em nenhum momento nesse processo.
3: Se os Estados Unidos quer problema, ele tem o direito de não querer. Agora, nós não vamos ficar chorando, nós vamos procurar outros parceiros. Se ele não quer comprar, a gente vai vender para quem quiser comprar. Se não quiser investir aqui, nós vamos procurar outro. O que tem que saber é que o Brasil é dono do seu nariz. Isso aqui é um país democrático e soberano. E por conta dessa soberania, nós faremos tudo o que for necessário. Nós queremos respeitar todo mundo, mas nós também queremos respeito.
0: E sobre as próximas ações do governo, o que foi divulgado na reunião, Nazi?
5: Luciano, muitas entregas estão previstas para as próximas semanas. A gente pode citar um novo plano para o combate ao feminicídio, uma nova fase do programa Desenrola para pessoas que estão com os pagamentos em dia não caiam na inadimplência. E o Move Motos, uma nova modalidade de linha de crédito voltada para motociclistas que trabalham com aplicativos de entregas e transporte. Mariana, Luciano.
2: Nazi, obrigada pelas suas informações ao vivo.
0: O governo do Brasil manifestou hoje profunda discordância da conclusão dos Estados Unidos de que a pecuária brasileira utilizaria trabalho forçado em sua produção.
2: A investigação da seção 301 foi concluída pelo governo norte-americano para apurar situações de concorrência desleal praticada por países com os quais os Estados Unidos têm parceria comercial, entre eles o Brasil.
0: As conclusões dela vêm sendo utilizadas para justificar a aplicação de tarifas de importação sobre produtos desses países.
2: O Brasil considerou absurda a conclusão e destacou que a Organização Internacional do Trabalho reconhece o Brasil há décadas como referência no combate a práticas que violam a dignidade dos trabalhadores.
0: Por meio de nota, o governo brasileiro disse ainda esperar que as recomendações de taxação dos produtos brasileiros não sejam efetivadas e que atuará para reduzir danos que venham a ser causados à economia, aos empregos e à renda dos brasileiros.
2: Mais empresas brasileiras vão poder acessar os recursos do Plano Brasil Soberano.
0: O programa foi criado para minimizar os impactos das tarifas impostas pelos Estados Unidos ou aos conflitos no Oriente Médio.
4: Portaria publicada pelos Ministérios da Fazenda e do Desenvolvimento, Indústria, Comércio e Serviços reduziu de 5% para 1% o impacto mínimo no faturamento bruto, exigido para que exportadores e fornecedores afetados pelas tarifas impostas pelos Estados Unidos ou pelos conflitos no Oriente Médio tenham acesso às linhas de crédito. As solicitações vão poder ser feitas a partir da próxima segunda-feira, dia 8, no site ws.bnds.gov.br/elegibilidade-brasil-soberano. A medida beneficia empresas de setores como aço, cobre, alumínio, automotivo e moveleiro, além de exportadoras que mantêm relações comerciais com países do Oriente Médio. Segundo o governo, a iniciativa busca proteger a produção nacional e preservar empregos diante das incertezas do cenário internacional. O Plano Brasil Soberano oferece financiamento para capital de giro, produção voltada à exportação, compra de máquinas e equipamentos, ampliação da capacidade produtiva e inovação tecnológica. De acordo com o BNDES, o programa já recebeu pedidos que somam R$6,5 bilhões, dos quais R$1,6 bilhão já foi aprovado. Claudimário Carvalho, para a Voz do Brasil.
2: Os estados e municípios brasileiros já começaram a receber as doses da vacina Pneumovinte, que será introduzida no SUS, ampliando a proteção contra doenças como pneumonia e meningite.
0: O público principal dessa vacina são bebês e crianças de 2 meses até 4 anos de idade.
2: O uso novo do imunizante nos postos vai começar na segunda quinzena desse mês.
0: Também hoje foram firmados novos contratos de financiamento para entidades filantrópicas, como as Santas Casas.
8: Estados e municípios já começaram a receber as doses da vacina pneumocócica conjugada 20-valente, a Pneumovinte. O imunizante protege contra 20 sorotipos da bactéria causadora de infecções, como pneumonia e meningite. É o dobro da proteção da Pneumo 10, que hoje é oferecida no Sistema Único de Saúde e que será substituída gradualmente. O início da vacinação está previsto para ocorrer na segunda quinzena de junho, como anunciou o ministro da Saúde, Alexandre Padilha.
9: Mais ou menos 6 milhões e 100 mil doses sendo distribuídas já. Já uma parte já chegou, inclusive, nos estados e municípios. Estão programando o início, chamando a população para iniciar, procurar a unidade de base de saúde a partir do começo da segunda quinzena de junho, a partir de 15 de junho. Essa ação já nas unidades de base de saúde, nós vamos fazer, como sempre, uma ação aí na unidade básica de saúde para reforçar.
8: Também nesta quarta-feira foram assinados 8 novos contratos da linha de crédito Caixa Hospitais FGTS, somando R$ 800 milhões. O recurso vai atender hospitais e entidades filantrópicas conveniados ao SUS, como a Santa Casa de São Paulo. O vice-presidente Geraldo Alckmin explicou que, com as condições facilitadas do crédito, esses hospitais vão continuar reforçando o atendimento no país.
10: São hospitais que não têm fim lucrativo, que atendem o SUS, inclusive a alta complexidade. Em dificuldade financeira, muitos deles, então a boa notícia é que os juros, como pode utilizar recurso do FGTS, caiu de mais de 20% para 11%, e as Santas Casas e hospitais podem ter uma saúde financeira melhor, ampliar os seus serviços, atender bem a população do SUS.
8: O uso de recursos do FGTS para esses hospitais foi autorizado pelo presidente Lula no início do ano. O objetivo é socorrer algumas dessas entidades que enfrentam dificuldades financeiras. Ao todo, são R$ 4 bilhões para refinanciamento, alívio de dívidas e capital de giro até 2030, com taxas de juros reduzidas e prazos de até 180 meses. O valor contratado até agora já passa de R$ 1 bilhão e 600 milhões. Reportagem Gabriela Noronha.
2: E a gente segue falando de saúde, porque existe uma substância que também funciona como uma vacina natural para bebês. É o leite humano.
0: Pois é, através dele a mulher passa ao bebê anticorpos e proteção contra doenças, além da nutrição tão necessária nos primeiros meses de vida.
2: Mas nem sempre a amamentação mãe-bebê é possível, e nesses casos as crianças recém-nascidas precisam de leite doado.
0: Para garantir que eles tenham acesso a esse alimento natural tão poderoso, o Ministério da Saúde lançou uma campanha para estimular a doação.
11: O Brasil tem a maior rede pública de bancos de leite humano do mundo. O leite é destinado a todos os bebês que precisam desse auxílio, em especial os prematuros e de baixo peso, internados em UTIs neonatais. Nos últimos 5 anos, mais de 4 milhões de recém-nascidos foram beneficiados pelas doações coletadas nos mais de 300 bancos de leite de todo o Brasil. E para que outras mães se tornem doadoras, o Ministério da Saúde lançou uma campanha nacional de incentivo à doação.
12: Para bebês prematuros e de baixo peso, internados nas unidades neonatais, o leite humano é muito mais que alimento. É nutrição, imunidade e mais chance de recuperação. Quando você doa esse leite para o Banco de Leite Humano, entra em uma rede de cuidado e chega a quem mais precisa. Doação de leite humano. Solidariedade que nutre, vida que cresce.
11: A coordenadora da Rede Brasileira de Bancos de Leite Humano, Daniela Aparecida da Silva, explica quem pode doar.
13: Para ser doadora, ela precisa estar amamentando e produzindo uma quantidade excedente do que o seu filho consome. Então ela entra em contato com o Banco de Leite e ali ela faz a inscrição dela como doadora. E ela vai ter que apresentar os últimos exames realizados no pré-natal, os exames de sangue mesmo, e também responder um questionário que é justo sobre isso.
11: E uma pequena quantidade de leite pode transformar a vida de uma mãe e de um bebê. É o que garante a coordenadora das políticas de aleitamento materno da Secretaria de Saúde do Distrito Federal, Maria das Graças Rodrigues.
14: A quantidade que ele precisa é mínima, é pouquinho. É um ato de solidariedade, porque eu estou pensando em outra pessoa que às vezes eu nem conheço, ela está levando saúde para ele. Quando esse bebê recebe o leite dessa mulher, esse neném está livre de infecções, ele está melhorando a imunidade, esse bebê está se recuperando mais rápido.
11: Para saber qual banco de leite mais perto da sua casa, você pode ligar no número 136 do Ministério da Saúde. Reportagem Graziele Bezerra.
2: E cerca de 3 mil doulas profissionais que oferecem assistência às gestantes conquistaram o reconhecimento da atuação no Brasil.
0: A lei que regulamenta a atividade garante o acompanhamento em hospitais públicos e privados.
2: Agora, o governo quer ampliar esse atendimento no Sistema Único de Saúde.
15: A gestação e o parto representam momentos marcantes na vida de muitas mulheres. Julie já está na reta final da gravidez. Conta com o apoio de uma doula, profissional que oferece assistência à gestante, contribuindo para o bem-estar da mãe e do bebê.
16: Toda dúvida eu tiro com ela. Eu quero saber alguma coisa, eu estou sentindo alguma dor, eu pergunto para ela se é normal.
15: A doula de Julie, Gabriela Santos, fala da importância da grávida ser acompanhada por essa profissional durante o período de gestação.
17: Ser doula é acolhimento, é você instruir e você estar ali com o apoio de uma mulher que está trazendo uma nova vida ao mundo.
15: Agora, a proposta do governo federal é ampliar esse atendimento também no SUS. Recentemente, o presidente Lula sancionou lei que regulamenta a profissão de doula no país. Com recente marco, as mulheres passam a ter o direito garantido de serem acompanhadas por doulas em qualquer maternidade. Para formar e capacitar mais doulas a atuarem no Sistema Único de Saúde, o governo do Brasil anunciou investimentos de cerca de 3 milhões de reais para a qualificação dessas profissionais na rede pública. O secretário de Gestão do Trabalho e da Educação na Saúde, Felipe Proenço, explica sobre a estratégia nacional e como os recursos vão ser utilizados.
18: É um investimento do Ministério da Saúde, vai ser repassado para as instituições que têm experiência e com isso a gente mobiliza tanto as escolas de saúde do SUS quanto as universidades para que possam realizar essa formação e com isso tenhamos mais doulas.
15: Segundo o secretário Felipe Proenço, para receber os recursos federais e formar novas doulas, estados e municípios precisam apresentar propostas ao Ministério da Saúde. Reportagem Cleide Lopes.
0: Nesta quinta-feira é Corpus Christi e a expectativa é de movimento intenso nas rodovias em mais um feriado prolongado.
2: Com o aumento do fluxo, a Polícia Rodoviária Federal reforça o policiamento até o próximo domingo, com foco na prevenção de acidentes.
0: De acordo com Estênio Pires, coordenador-geral de segurança viária da PRF, os motoristas devem estar atentos às condições.

0: apoio à pesquisa nas cadeias produtivas da Amazônia, como açaí, cacau e babaçu.
1: Para isso, o governo do Brasil vai aplicar 150 milhões de reais do Fundo Amazônia em projetos de desenvolvimento e inovação do setor.
2: O governo do Brasil anunciou um investimento de 150 milhões de reais para o programa Desafios da Amazônia. O programa visa estimular projetos de pesquisa, desenvolvimento e inovação que tragam soluções para as cadeias socioprodutivas da Amazônia Legal. O investimento será feito com recursos do Fundo Amazônia, administrado pelo BNDES, o Banco Nacional de Desenvolvimento Econômico e Social, e coordenado pelo Ministério do Meio Ambiente e Mudança do Clima, em parceria com o Ministério da Ciência, Tecnologia e Inovação. No primeiro edital, os recursos destinados ao programa vão apoiar o desenvolvimento de soluções tecnológicas para as cadeias do açaí, cacau, castanha, cupuaçu e pescado. O superintendente da área de meio ambiente do BNDES, Nabil Kadri, aponta quais são os resultados esperados.
3: Essa iniciativa é uma iniciativa que visa fortalecer as redes de pesquisa e inovação em todos os estados da Amazônia brasileira. A gente pretende aprovar e apoiar 36 soluções tecnológicas para melhorar a tecnologia em cadeias produtivas de produtos da biodiversidade amazônica. São mais de 630 pesquisadores envolvidos nessa iniciativa, com bolsas de pesquisa e mais de 32 universidades e institutos públicos podendo ser beneficiados.
2: Os projetos deverão ser liderados por instituições de ciência e tecnologia da Amazônia Legal, mas podem reunir organizações de todo o Brasil. Poderão participar universidades públicas e privadas sem fins lucrativos, instituições de pesquisa e institutos federais, em parceria com associações comunitárias e cooperativas. Reportagem André de Barros Lima.
0: A partir de agora, famílias que recebem o Bolsa Família não perdem o benefício quando solicitarem o BPC.
1: O pagamento continua enquanto é feita a análise do pedido ao INSS.
4: Famílias em situação de vulnerabilidade social que solicitarem o benefício de prestação continuada, o BPC, podem receber o Bolsa Família durante todo o período de análise do pedido pelo INSS, o Instituto Nacional do Seguro Social. A mudança evita que os beneficiários precisem deixar o programa de transferência de renda antes da decisão sobre o BPC. Até então, muitas famílias eram obrigadas a pedir o desligamento do Bolsa Família porque o valor recebido podia elevar a renda familiar acima do limite exigido para acesso ao benefício assistencial. Com a nova medida, o desligamento do Bolsa Família só acontece se o BPC for concedido ao final do processo. Nesse caso, o INSS comunica a decisão ao Ministério do Desenvolvimento e Assistência Social, Família e Combate à Fome, que interrompe o pagamento do programa. Os beneficiários continuam tendo direito aos valores retroativos do BPC, desde a data do requerimento, com possibilidade de compensação dos recursos pagos pelo Bolsa Família durante a análise do pedido. Para mais informações, acesse gov.br/mds. Raquel Mariano, para a Voz do Brasil.
0: Mais de 246 mil famílias de baixa renda já receberam antenas parabólicas digitais gratuitas por meio do programa Brasil Antenado.
1: A iniciativa atende moradores inscritos no CadÚnico que vivem em municípios com baixa ou nenhuma cobertura de televisão.
0: A ação contempla 323 municípios de 16 estados e pode beneficiar cerca de 650 mil famílias.
1: Com a nova antena, os moradores passam a ter acesso à televisão aberta com melhor qualidade de som e imagem e a mais de 100 canais gratuitos.
0: As famílias que moram nas cidades atendidas podem solicitar o kit gratuitamente pelo telefone 0800 729 2404 ou pelo site do programa brasilantenado.org.br.
1: O serviço inclui tanto o fornecimento quanto a instalação da antena digital sem custo para os beneficiários.
0: E essas foram as notícias do Governo do Brasil.
1: Uma realização da Secretaria de Comunicação Social da Presidência da República.
0: Com produção da empresa Brasil de Comunicação.
1: Fique agora com o Minuto do TCU. Em seguida, as notícias do Poder Judiciário e do Congresso Nacional. Lembramos que amanhã, dia de Corpus Christi, não tem Voz do Brasil.

0: Brasil. Boa noite.
1: A gente volta sexta-feira. Bom descanso, até lá.
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4: O Tribunal de Contas da União fez auditoria para avaliar se as regras do Bolsa Família estão sendo cumpridas e como está o acompanhamento do programa. 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Em todo o país, foram encontradas quase 230 ações com propostas semelhantes ao Bolsa Família. Um dos maiores problemas está na falta de integração de dados com o CAD único. O ministro relator do processo no TCU, Jorge Oliveira, explicou as consequências desse tipo de falha.
5: Na prática, isso significa que os entes federativos frequentemente não conseguem saber de maneira integrada quem está recebendo benefícios, quanto está recebendo e se há acúmulo indevido ou ausência de proteção social.
4: Somente em 2025, cerca de 890 mil famílias habilitadas aguardavam aprovação para entrar no Bolsa Família. 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
3: 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Você vai ouvir agora notícias do Poder Judiciário.
6: STF invalida idade mínima para aposentadoria especial em atividades insalubres.
7: TSE mantém inelegibilidade do ex-governador do Rio de Janeiro, Cláudio Castro.
6: Consulta pública sobre o desempenho da Justiça do Trabalho vai até sexta-feira.
7: Boa noite, eu sou Marcela Luiza.
6: E eu sou Walter Lima.
7: O Supremo Tribunal Federal, por maioria, considerou inconstitucional a exigência de idade mínima para aposentadoria especial em atividade insalubre.
6: A corte, no entanto, manteve o fim da conversão de tempo especial em comum e a nova regra de cálculo do benefício. Marta Ferreira.
8: A Confederação Nacional dos Trabalhadores da Indústria questiona dispositivos da reforma da Previdência que passaram a exigir idade mínima para aposentadoria especial e vedaram a conversão de tempo especial em tempo comum para períodos posteriores à promulgação da emenda.
9: Por maioria, o plenário decidiu que é inconstitucional a idade mínima criada pela reforma da Previdência, mas manteve a validade da proibição da conversão do tempo especial em comum e da nova forma de cálculo do benefício.
7: Motoristas e cobradores de ônibus e motoristas de caminhão podem ter direito à aposentadoria especial.
6: Esse entendimento é do STJ. Fátima Uchoa.
10: A tese firmada pela primeira sessão do STJ deve ser seguida por juízes e tribunais de todo o país. O INSS defendeu que após a Lei 9.032 de 95 não seria mais possível conceder aposentadoria especial a motoristas e cobradores de ônibus e a motoristas de caminhão por causa da profissão, pois teria de ser comprovada a exposição a agentes nocivos químicos, físicos ou biológicos e que não há previsão expressa sobre o caráter penoso da atividade. Porém, segundo o relator ministro Gurgel de Faria, o regulamento da Previdência não exclui esses trabalhadores do benefício, mas cabe a cada um demonstrar que exerceu atividade com riscos à saúde ou integridade física.
7: TSE mantém inelegibilidade de Cláudio Castro, ex-governador do Rio.
6: Ele foi condenado por abuso de poder político e econômico, condutas vedadas e captação ilícita de recursos nas eleições 2022. Fábio Ruas.
11: Os ministros do TSE entenderam que não houve omissão, obscuridade ou contradição na decisão de março deste ano. O relator ministro Vilas Boas Cueva destacou que não há contradição e omissão quanto à suposta maioria formada para cassação do diploma. Isso porque apenas 3 ministros votaram nesse sentido, de um total de 7. Com isso, Cláudio Castro continua inelegível, mas não teve o diploma eleitoral cassado.
7: Termina sexta-feira o prazo para quem quiser participar da consulta pública da Justiça do Trabalho.
6: Você pode ajudar o Judiciário a desempenhar melhor suas funções em todo o país. Larissa Batista.
12: Até sexta-feira, você pode dar a sua opinião sobre o que deve ser prioridade da Justiça do Trabalho para os próximos anos. Você pode, por exemplo, dizer o que pensa sobre a forma como a Justiça do Trabalho atua e como poderia melhorar. Será que os processos são analisados com agilidade? É fácil ter acesso aos serviços da Justiça do Trabalho? Em qualquer lugar do país, o trabalhador ou a trabalhadora deve conseguir esse atendimento. Mas será que ele acontece? Se você tem alguma sugestão, essa é a chance de fazer a Justiça do Trabalho se tornar cada vez mais um meio seguro de cuidar das relações trabalhistas. Então, acesse tst.jus.br e participe.
7: Justiça condena motorista por transporte de cocaína em carga de carne em Goiás.
6: A denúncia foi apresentada pelo MPF, Vanessa Pereira.
0: Os mais de 529 quilos de cocaína, avaliados em cerca de 37 milhões de reais, estavam escondidos em meio à carga de carne bovina que utilizava selos adulterados para simular a regularidade do transporte. Além disso, a droga exibia marcas de consórcios internacionais. O motorista do caminhão foi condenado a 10 anos de prisão e pagamento de multa por tráfico transnacional de drogas e uso de lacres com selos de Serviço de Inspeção Federal falsificados.
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7: Uma boa noite.
6: E até sexta-feira.
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13: Eu sou Paula Groba.
14: E eu sou Humberto Pinheiro.
13: E estes são os destaques de hoje do Jornal do Senado, que começa agora.
14: Presidente do Senado anuncia sessão de esforço concentrado na próxima semana.
13: Proposta pode acabar com financiamento de conteúdos online de ódio e misoginia.
14: Sancionada lei da Copa do Mundo Feminina.
13: Boa noite.
14: Boa noite.
13: Falta pouco mais de um ano para o Brasil receber pela primeira vez a Copa do Mundo de Futebol Feminino. E as regras para a realização do torneio já estão definidas.
14: Uma lei sancionada pelo presidente da República estabelece responsabilidades do governo, garante direitos à FIFA e prevê até indenizações para jogadoras que participaram de edições anteriores da competição. Repórter Bruno Lourenço.
15: O Poder Executivo sancionou a lei que estabelece as regras para viabilizar a realização da Copa do Mundo de Futebol Feminino, que ocorrerá de 24 de junho a 25 de julho de 2027 no Brasil. O texto trata da venda de ingressos, da decretação de feriado nacional em dias de jogos da equipe brasileira, proteção de direitos autorais, regras para captação e distribuição de imagens do campeonato e garantias aos torcedores e profissionais, como a facilitação para obtenção de vistos temporários, de turismo e de trabalho. A ex-jogadora Formiga, que defendeu a seleção em 7 Copas do Mundo e 7 Olimpíadas, torce pelo sucesso do evento e das atletas.
16: E que o ano que vem possamos comemorar tanto quanto esse ano e que as duas taças fiquem no Brasil, né? E desse ano venha e que a outra fique e que possamos cada vez mais evoluir em questão a respeito de nós mulheres, que possamos mudar a mentalidade que existe hoje de pessoas achando que ainda não somos capazes, né?
15: A lei também prevê o pagamento de R$500 mil às jogadoras que representaram o Brasil na primeira edição da Copa do Mundo Feminina, em 1991, e do primeiro torneio global feminino organizado pela FIFA em 1988. A presidente da Comissão de Esporte do Senado, senadora Leila Barros, do PDT do Distrito Federal, defendeu a premiação.
17: O futebol feminino brasileiro carrega marcas profundas de proibição estatal e de preconceito social. A proibição perdurou por 4 décadas, sendo formalmente revogada apenas em 1979. As atletas que persistiram em sua paixão pelo esporte durante e após a proibição são pioneiras em sentido pleno, e a elas o Estado brasileiro deve não apenas reconhecimento, mas reparação.
15: 8 capitais brasileiras vão receber jogos da Copa do Mundo de Futebol Feminino: Belo Horizonte, Brasília, Fortaleza, Porto Alegre, Recife, Rio de Janeiro, Salvador e São Paulo.
13: E o Comitê Olímpico do Brasil, responsável pela participação do país nos Jogos Olímpicos e em outras competições internacionais, teve seus 112 anos celebrados em sessão solene do Congresso Nacional.
14: Durante a sessão especial, o presidente do COB, Marco Antônio Laporta, destacou avanços na legislação que fortaleceram o esporte olímpico brasileiro. Repórter Rodrigo Rezende.
18: Em 8 de junho de 1914, foi fundado o Comitê Olímpico do Brasil. A organização foi homenageada em sessão solene do Congresso Nacional. A senadora Leila Barros, do PDT do Distrito Federal, ressaltou o pioneirismo da organização esportiva brasileira.
19: O Comitê Olímpico do Brasil foi o primeiro Comitê Olímpico Nacional da América do Sul. Desde então, sua trajetória acompanha a própria evolução do esporte brasileiro, desde os primeiros passos da organização esportiva nacional até a consolidação do Brasil como uma potência olímpica reconhecida internacionalmente.
18: O presidente do COB, Marco Antônio Laporta, lembrou os avanços legislativos que permitiram mais investimentos no esporte olímpico brasileiro, como a destinação de recursos das loterias ao setor. A sessão solene contou com a presença de diversos atletas, entre eles Miraildes Maciel Mota, ou Formiga, jogadora do futebol feminino que disputou 7 Olimpíadas com a conquista de 2 medalhas de prata. Formiga ressaltou que a qualificação para uma edição de uma Olimpíada já é a coroação para a carreira de muitos esportistas.
16: Então eu espero que as pessoas tenham consciência que chegar não é fácil. Conquistar uma medalha também não é, né? Que tem adversários ali que não são fáceis. Mas quando conseguimos o passaporte para chegar a uma Olimpíada, já é uma glória, já é uma grande conquista.
18: Leila Barros afirmou durante a sessão solene que os congressistas devem se debruçar nas próximas semanas sobre projetos ligados ao esporte. Caso da derrubada do veto sobre a isenção de impostos de importação para equipamentos esportivos e a criação da Universidade do Esporte.
13: O presidente do Senado, Davi Alcolumbre, anunciou um esforço concentrado para acelerar a votação de matérias pendentes.
14: A primeira delas já tem data para ser analisada: a indicação do novo Corregedor Nacional de Justiça. Repórter Douglas Castilho.
20: O esforço concentrado é um período em que ocorrem sessões para discussão e votação de proposições, podendo ser dispensado o tempo dos discursos dos parlamentares. A votação do nome de Benedito Gonçalves para corregedor do CNJ é a única pauta definida até o momento. Os senadores Stevenson Valentim, do Podemos do Rio Grande do Norte, e Paulo Paim, do PT do Rio Grande do Sul, questionaram o presidente do Senado sobre a proposta de emenda à Constituição que acaba com a escala 6x1, PEC recentemente aprovada na Câmara dos Deputados. Mas Davi Alcolumbre disse que o tema precisa de um debate mais aprofundado e não deve fazer parte do esforço concentrado.
21: Então não é razoável que a Câmara dos Deputados passe 5 meses debatendo um assunto muito relevante para o Brasil, para o povo brasileiro e para a nação, e também para os trabalhadores e para os empreendedores, e o Senado Federal seja obrigado a carimbar um texto aprovado na Câmara.
20: Os demais itens da pauta do esforço concentrado serão definidos pela presidência do Senado em acordo com as lideranças partidárias. Quanto ao fim da escala 6x1, também está em análise a proposta do senador Rogério Marinho, do PL do Rio Grande do Norte, que prevê a possibilidade de os empregados negociarem a jornada de trabalho com os patrões, sem um limite máximo de horas.
13: E o senador Cleitinho, do Republicanos de Minas Gerais, defendeu uma votação célere para o fim da escala 6x1. Apesar de várias propostas já terem sido apresentadas, com o mesmo objetivo, o parlamentar defendeu a votação do texto já aprovado pela Câmara dos Deputados para acelerar a mudança na legislação.
14: Na avaliação de Cleitinho, a medida deve avançar rapidamente no Senado, passando pelas comissões e sendo levada ao plenário o quanto antes. O parlamentar ressalta que a redução da jornada atende a uma demanda dos trabalhadores e, por isso, deve ser analisada com prioridade para o benefício da população.
22: Tudo que é para o povo, acho que tem que andar mais rápido. Passa nas comissões o mais rápido possível, porque eu tenho certeza que fosse algum tipo de aumento em benefício da classe política, não demorava 5 meses, não. Então, espero que seja o mais rápido possível aqui, porque o povo espera.
13: Já o senador Carlos Portinho, do PL do Rio de Janeiro, é favorável que a proposta seja amplamente debatida no Senado antes da votação. De acordo com ele, por se tratar de uma medida com impacto para trabalhadores, empresas e para o futuro do país, é necessário ouvir representantes de diferentes setores e sanar dúvidas sobre os efeitos da redução da jornada.
14: Portinho destacou que a discussão deve buscar equilíbrio entre os interesses dos trabalhadores e dos empregadores, de forma a evitar prejuízos tanto para a geração de empregos quanto para a atividade produtiva.
1: O que eu tenho cobrado aqui é que essa discussão, ela passe nas comissões, sejam feitas audiências públicas, tem que estar o sindicato dos trabalhadores aqui, da mesma maneira que tem que estar os representantes do setor produtivo. É o que a gente quer discutir. Discutir é importante, é o trabalho do parlamentar.
13: Ganhar dinheiro com desinformação, discursos de ódio e ataques às mulheres pode passar a ser proibido.
14: Um projeto em análise no Senado quer impedir que conteúdos desse tipo sejam remunerados nas plataformas digitais. Repórter Marcela Cunha.
4: O projeto altera o Marco Civil da Internet para bloquear o dinheiro com publicações de conteúdos que ataquem abertamente as mulheres, criando riscos reais de violência ou discriminação, mesmo antes de uma decisão da justiça. Se a rede social for negligente e permitir que usuários continuem lucrando com conteúdos que já tenham sido considerados criminosos, também poderá ser punida. A autora, senadora Augusta Brito, do PT do Ceará, lembra que hoje esse tipo de violência também impulsionada pelo interesse financeiro e reforça que a ideia é impedir que a liberdade de expressão seja usada como justificativa para a violência.
5: Esse projeto não censura ninguém, ele apenas afirma que ódio e mentira não podem ser premiados com dinheiro, sem confundir isso com opinião, crítica, ironia, sátira ou debate legítimo.
4: O texto define discurso de ódio, misoginia e desinformação e estabelece regras para a defesa do responsável pela publicação, que será avisado em até 48 horas e terá o direito de apresentar uma defesa para tentar recuperar o valor.
14: Com edição de Paula Groba e trabalhos técnicos de Eliseu Caires, o Jornal do Senado fica por aqui. Acompanhe agora as notícias da Câmara dos Deputados. Boa noite.
13: Boa noite e um bom feriado.
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23: Comissão aprova manutenção de merenda escolar durante calamidades.
24: Avança projeto que proíbe a distinção de gênero entre PM e bombeiros.
23: Projeto dificulta fechamento de salas para educação de jovens e adultos.
24: Boa noite. Avança na Câmara a proposta que estabelece condições mais rigorosas para fechamento de turmas de educação de jovens e adultos. Acompanhe na reportagem de Luiz Cláudio Canuto.
25: A Comissão de Educação da Câmara aprovou o projeto que estabelece condições mais rigorosas para o fechamento de turmas presenciais na rede pública para a educação de jovens e adultos. Segundo o projeto, para fechar turmas, deve haver justificativa do órgão responsável pela gestão da educação, o diagnóstico do impacto da ação e uma manifestação da comunidade escolar e do Ministério Público. A proposta muda a Lei de Diretrizes e Bases da Educação Nacional. O texto do deputado Helder Salomão, do PT do Espírito Santo, foi aprovado conforme o parecer do relator, deputado Luiz Lima, do Novo do Rio de Janeiro. Lima afirma que a educação de jovens e adultos atende a um princípio da Constituição e expressa a garantia do direito à educação.
26: A gente ainda tem um percentual entre 25% e 30% de pessoas que passaram de 20 anos, que têm muita dificuldade com leitura, de compreensão de texto, e essas pessoas também ficam fora do mercado de trabalho. E esse projeto é extremamente meritório, porque facilita e avisa essas pessoas e comunica, faz com que as secretarias de educação municipal e estadual comuniquem às pessoas adultas do nosso país que é direito, sim, ela reingressar à sala de aula para ela aprender a ler, aprender a escrever de forma correta, melhorando a autoestima dessas pessoas.
25: O relator cita dados do IBGE de 2023, segundo os quais a taxa de alfabetização de brasileiros com 15 anos ou mais era de 94,6%, mas entre a população rural era pouco mais de 85%. Aproximadamente 11 milhões de pessoas entre 18 e 29 anos de idade ainda não completaram o ensino médio. O projeto que estabelece condições prévias para o fechamento de turmas presenciais de educação de jovens e adultos na rede pública vai ser analisado agora pela Comissão de Constituição e Justiça. Para virar lei, precisa ser aprovado pelos deputados e senadores. Da Rádio Câmara de Brasília, Luiz Cláudio Canuto.
3: Educação.
23: Comissão aprova a proposta que prevê manutenção de merenda escolar em caso de calamidade pública. A repórter Mônica Tati tem os detalhes.
0: A alimentação escolar poderá ser garantida, mesmo em caso de situação de emergência ou estado de calamidade pública reconhecida ou decretada pelo governo federal. É o que prevê projeto aprovado pela Comissão de Educação da Câmara, como explica a relatora, a deputada Sâmia Bonfim, do PSOL de São Paulo.
7: É sabido que, no período letivo, a merenda escolar eventualmente é a única refeição dos educandos mais vulneráveis economicamente. Dessa forma, fazendo justiça às proposições pertinentes, todas elas certamente motivadas pela recente experiência de paralisação das escolas e de aumento da vulnerabilidade das famílias dos estudantes mais pobres, somos pela aprovação do projeto principal.
0: O texto da deputada Sâmia Bonfim também estabelece que se as refeições não puderem ser feitas no ambiente escolar, será garantida a entrega de cestas básicas para as famílias dos alunos que estejam inscritas no Cadastro Único do Governo Federal. O projeto, que prevê a garantia de merenda escolar em caso de situação de emergência ou de calamidade pública, ainda tem que ser votado por mais 3 comissões da Câmara. Se for aprovado em todas, pode seguir direto para a votação no Senado. Da Rádio Câmara de Brasília, Mônica Tati.
3: Relações Exteriores.
24: Sargento Faur, do PL do Paraná, rebate acusações de que integrantes da oposição teriam atuado junto aos Estados Unidos para incentivar o aumento das tarifas contra produtos brasileiros. Ele afirma que defende a busca do diálogo para evitar medidas que prejudiquem o país.
23: Sargento Faur também apoia a classificação de facções criminosas brasileiras como organizações terroristas. O parlamentar avalia que a medida contribui para a efetividade do enfrentamento ao PCC e ao Comando Vermelho.
24: Tadeu Venere, do PT do Paraná, critica a atuação da oposição no caso das tarifas dos Estados Unidos sobre produtos brasileiros. Para ele, houve estímulo a medidas comerciais contra o Brasil. O deputado considera que a articulação externa tenta desgastar o governo federal.
23: Tadeu Venere contesta a tentativa de relacionar o aumento das tarifas apenas a decisões soberanas do governo dos Estados Unidos. O legislador defende a via diplomática e cobra explicações de parlamentares que fazem oposição ao Executivo Federal.
24: Padre João, do PT de Minas Gerais, considera a viagem de parlamentares da oposição aos Estados Unidos uma ameaça à soberania brasileira. Ele pondera que representantes eleitos não podem atuar no exterior contra a economia nacional, nem contra serviços como o PIX.
23: Padre João cobra uma reação do Congresso diante de iniciativas que, em sua visão, incentivam o aumento de tarifas dos Estados Unidos contra produtos nacionais. O deputado argumenta que o papel da oposição é fiscalizar o governo federal e não apoiar medidas contra o Brasil.
24: Érica Cocai, do PT do Distrito Federal, acusa parte da oposição de ser submissa aos interesses estrangeiros, especialmente dos Estados Unidos. Ela critica articulações que prejudicam a economia nacional e entregam recursos estratégicos, como terras raras e minerais críticos.
23: Na visão de Érica Cocai, o governo anterior foi omisso no combate ao crime organizado e permitiu o avanço de milícias e de esquemas financeiros fraudulentos. A deputada reafirma o compromisso da gestão petista com a defesa da soberania nacional e da democracia.
3: Trabalho.
24: Avança nas comissões o projeto que proíbe a distinção de gênero em concursos e carreiras da PM e dos bombeiros. Mais detalhes com a repórter Maria Neves.
8: A Comissão de Segurança Pública da Câmara dos Deputados aprovou proposta que proíbe a distinção entre homens e mulheres nos concursos públicos e nas carreiras de polícias militares e de bombeiros militares. O texto proíbe expressamente a adoção de limites de vagas para mulheres nas leis estaduais e do Distrito Federal. O relator, deputado delegado Paulo Bilinski, do PL de São Paulo, incluiu na proposta que os critérios de avaliação física também devem ser os mesmos para homens e mulheres. Relatora na Comissão de Defesa dos Direitos das Mulheres, a deputada Carol D'Artora, do PT do Paraná, afirma que o objetivo do projeto é garantir isonomia de gênero nos processos de seleção para as polícias e bombeiros militares.
9: Existem critérios que não são técnicos, existem percentuais máximos para o ingresso de mulheres e tudo isso vai
2: a um desencontro daquilo que tem sido proposto no mundo inteiro.
6: Como as polícias e os bombeiros militares são de responsabilidade dos estados, as regras dos concursos diferem de um local para outro. Em Goiás, por exemplo, a legislação limitava a 10% o número de mulheres nas corporações. Em 2023, no entanto, o Supremo Tribunal Federal considerou essa regra discriminatória e, portanto, inconstitucional. Ao apresentar o texto, em 2023, o deputado Pedro Aihara, de Minas Gerais, ele mesmo bombeiro militar, afirmou que o Conselho Nacional da Categoria estimava que as mulheres ocupavam menos de 14% das vagas nas corporações de todo o país. No mesmo ano, de acordo com o Anuário Brasileiro de Segurança Pública, a média de mulheres nas polícias militares era de 12%. A proposta que proíbe discriminação de gênero para ingresso e ascensão nas carreiras militares dos estados ainda será analisada pela Comissão de Constituição e Justiça. Da Rádio Câmara de Brasília, Maria Neves.
3: 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Justiça.
10: Marcel Van Hatten, do Novo, do Rio Grande do Sul, denuncia um novo acordo de cooperação entre o INSS e a Confederação Nacional dos Trabalhadores na Agricultura. Ele lembra que a entidade esteve no centro das investigações sobre descontos ilegais nas aposentadorias de milhões de brasileiros.
11: De acordo com Marcel Van Hatten, a mudança no comando do órgão previdenciário abriu caminho para o retorno de práticas criminosas. O deputado faz um alerta aos aposentados e pensionistas para o risco de novas cobranças não autorizadas.
3: Previdência.
10: A Câmara dos Deputados analisa a redução da idade mínima para aposentadoria especial por periculosidade. Proposta nesse sentido já avançou duas comissões, como informa a repórter Sofia Peçanha.
12: Trabalhadores que atuam em atividades que oferecem riscos à saúde ou à integridade física são o foco do projeto de lei em discussão na Câmara dos Deputados. A proposta, já aprovada pela Comissão de Previdência, Assistência Social, Infância, Adolescência e Família da Câmara, reduz a idade mínima para a concessão de aposentadoria especial a esses trabalhadores expostos a agentes nocivos. De acordo com o projeto, o tempo mínimo de contribuição para aposentadoria especial pode ser de 15, 20 ou 25 anos, dependendo do grau de risco da atividade. Ou seja, quanto maior o risco à saúde ou à integridade física do trabalhador, menor o tempo exigido. A reforma da Previdência estabeleceu como idades mínimas de 55, 58 e 60 anos. Agora, a proposta reduz as idades para 40, 45 e 48 anos. Na comissão, o relator, o deputado Pastor Eurico, de Pernambuco, mudou o texto original, apresentado pelo deputado Alberto Fraga, do PL do Distrito Federal, além de aproveitar alterações aprovadas pela Comissão do Trabalho anteriormente. Pastor Eurico ressaltou que as mudanças nas regras da reforma da Previdência são uma reivindicação antiga dos trabalhadores expostos a agentes nocivos.
15: Então, essas pessoas estão tendo prejuízo e há muitos desses profissionais que já poderiam estar aposentados, estão com risco de vida, saúde muito afetada, muito abalado. Alguns estão com idade avançada, se ele sai do emprego hoje, ninguém mais o quer. Então, a nossa preocupação é de honrarmos, respeitarmos, considerarmos e validar essas pessoas que prestaram em todo esse período de sua vida esse serviço à sociedade.
12: Pelo texto, o valor do benefício inicial passa a ser de 100% da média de contribuições. Desde a reforma da Previdência, o cálculo do benefício leva em conta apenas 60% da média de contribuições, mais 2% para cada ano que exceda 15 anos de contribuição para mulheres e 20 anos para homens. A proposta considera ainda a periculosidade da atividade e não apenas os riscos à saúde, contemplando a exposição a agentes químicos, físicos e biológicos, além dos que exercem atividades consideradas perigosas. Entre os exemplos citados estão trabalhos com explosivos, eletricidade, materiais inflamáveis, radiação, ruído e calor excessivos, além de atividades de vigilância patrimonial ou pessoal e transporte de valores. Agora, o projeto que reduz a idade mínima para a aposentadoria do trabalhador exposto a agentes nocivos precisa ser analisado por duas comissões antes do plenário. Para virar lei, precisa ser aprovado pela Câmara e pelo Senado. Da Rádio Câmara de Brasília, Sofia Peçanha.
3: Ciência e tecnologia.
24: Heloísa Helena, da Rede do Rio de Janeiro, apresentou o projeto para proibir as bets no Brasil. A deputada afirma que as apostas online provocam endividamento, desespero familiar e sofrimento entre jovens atingidos pela jogatina.
10: Heloísa Helena critica a arrecadação obtida pelo governo federal com a regulamentação das apostas. Ela aponta que a tributação transforma a exploração econômica das famílias em fonte de receita pública, sem enfrentar os danos sociais causados pelas bets.
3: Saúde.
24: A comissão aprova projeto que valoriza escolas de saúde pública como estratégicas para o SUS. A repórter Júlia Lopes nos conta os detalhes.
16: A Câmara dos Deputados reconheceu as escolas de saúde pública, que são instituições voltadas à formação, qualificação e treinamento de profissionais da área, como instituições técnico-científicas do SUS, o Sistema Único de Saúde. O projeto aprovado na Comissão de Constituição e Justiça reconhece que essas escolas são capazes de produzir e desenvolver conhecimento e tecnologias, além de preparar profissionais para atuar em situações de emergência em saúde pública. O texto aprovado pela CCJ, por recomendação da relatora, deputada Lídice da Mata, do PSB da Bahia, manteve a versão apresentada pela Comissão de Saúde, que define normas gerais para a atuação dessas escolas. Na avaliação do autor do projeto, deputado Jorge Sola, do PT da Bahia, a medida é de grande importância para as escolas de saúde pública. Ele destacou ainda que a proposta foi elaborada em conjunto com essas instituições.
17: São escolas que têm um papel muito importante no sistema único de saúde e que não estavam previstos no nosso arcabouço legal do SUS.
16: De acordo com a Rede Brasileira de Escolas de Saúde Pública, existem atualmente cerca de 50 instituições desse tipo no país, vinculadas aos estados ou a centros universitários, com atuação nas áreas de saúde pública e saúde coletiva. O projeto, que valoriza a produção de conhecimento e inovação nas escolas de saúde pública, segue agora para o Senado. Da Rádio Câmara de Brasília, Júlia Lopes.
3: Economia.
10: Ao fazer um balanço da gestão federal, Cabo Gilberto Silva, do PL da Paraíba, considera que o atual governo não cumpriu as promessas de campanha. Segundo o deputado, o executivo apresenta desgastes em áreas como saúde, educação, economia e segurança pública.
24: Na visão de Cabo Gilberto Silva, a solução para os problemas do país passa por uma mudança na condução política e econômica. Ele defende a construção de alianças partidárias que tenham como objetivo a atração de investimentos e redução da carga tributária.
3: Meio ambiente.
10: Câmara analisa reforço das medidas contra incêndios florestais. O repórter José Carlos Oliveira tem as informações.
18: Projeto de lei do deputado Dr. Zacarias Calil, de Goiás, aumenta a punição para quem provoca incêndios em florestas, matas, pastagens e outras áreas de vegetação no Brasil. A pena para quem comete tais crimes pode dobrar em relação à atual, com previsão de 4 a 8 anos de reclusão e multa quando a queimada acontecer em unidades de conservação, terras indígenas, reservas legais e áreas de preservação permanente. Além da responsabilização individual dos culpados, a proposta prevê a responsabilidade solidária de empresas e pessoas que financiem, incentivem ou estejam diretamente envolvidas em atividades que resultem em incêndios ilegais. O texto foi aprovado na Comissão de Educação com relatoria do deputado Luiz Fernando Vampiro, do MDB de Santa Catarina.
19: Esse projeto é um projeto amplo, ele trata efetivamente sobre prevenção e conscientização das queimadas no Brasil e, em relação à Comissão de Educação, era específico a parceria entre o Ministério do Meio Ambiente e do Ministério da Educação acerca das políticas políticas a serem implementadas dentro das salas de aula, obviamente de material didático, aperfeiçoamento, capacitação de recursos humanos, para poder estar divulgando efetivamente ações que possam inibir e minimizar os impactos das queimadas no país.
18: O projeto de lei ainda prevê um selo verde de combate a incêndios a ser concedido a empresas que adotem práticas sustentáveis. Também determina a criação de um Centro Nacional de Prevenção a Incêndios Florestais para coordenar essas ações em todo o país. O texto está em análise agora na Comissão de Meio Ambiente. Da Rádio Câmara de Brasília, José Carlos Oliveira.
3: Desenvolvimento Regional.
11: Hildo Rocha, do MDB, exalta o programa Maranhão Livre da Fome, criado pelo governo estadual para combater a insegurança alimentar. Segundo o deputado, a iniciativa alia transferência de renda e capacitação profissional para famílias em situação de vulnerabilidade.
10: Hildo Rocha informa que o programa obteve resultados positivos na inclusão produtiva de beneficiários. O parlamentar acrescenta que a medida deve ser apresentada ao governo da Finlândia como exemplo de política pública voltada ao combate à pobreza e à fome.
3: Transportes.
11: Joaquim Passarinho, do PL do Pará, apela aos governos federal e estadual por intervenção imediata nas estradas do norte do país. Segundo ele, a precariedade das BRs e PAs prejudica o trânsito da população, encarece o escoamento da produção e impede o desenvolvimento da região.
10: Joaquim Passarinho ressalta a posição dos portos do norte pela proximidade com o Canal do Panamá e com os Estados Unidos. No entanto, ele afirma que as más condições das estradas eliminam essa vantagem, o que justifica obras urgentes na Transamazônica e na BR-163 durante a estiagem das chuvas.
11: Termina agora o Jornal Câmara dos Deputados, produzido pela Rádio Câmara. O programa teve trabalhos técnicos de Wellington Teles e apresentação de Verônica Lima e Márcio Aquilissardi. Boa noite.
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20: Casa e Design. Às vezes o ambiente está bonito, mas falta profundidade. E é aí que entram as texturas. Linho, palha, madeira natural, tapetes com trama mais marcante e almofadas com tecidos diferentes ajudam a criar movimento visual. O mais interessante é que você não precisa mudar a cor da casa para transformar o espaço. Só de alterar as texturas, o ambiente já ganha outra sensação. Textura é o detalhe que faz a casa deixar de parecer plana. 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
6: Automotors. Você estaciona o carro e percebe uma manchinha no chão. É bom, muita gente olha e pensa, ah, depois eu vejo. É, só que um pequeno vazamento pode ser o começo de um problema bem maior. Pode ser óleo, fluido de freio, água do sistema de arrefecimento ou até mesmo combustível. Por isso, não ignore nenhum sinal, viu? Vazamento não some sozinho, não. Identifique o problema logo no começo e evite um prejuízo. E assim, garante também mais segurança para você e para quem tá no seu carro.
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13: Uma linda noite de quarta-feira para você. Hoje, 3 de junho, e é bom demais ter a sua companhia nesta quarta. Começa o No Ritmo do Amor e vamos viajar no tempo, lembrar das coisas boas da vida. Vamos ouvir boa música. E claro, você pode pedir a sua canção romântica favorita. Onde? No WhatsApp. 3499-136-2203. Essa noite eu começo com o Lionel Richie. Hello.
14: Happy.

Birds of a Feather é a música que encerra a sequência com a Billie Eilish. Depois do intervalo, eu volto para te fazer companhia nesta quarta-feira com o Luis Capaldi. Before You Go. Não saia daí, hein? Eu te espero.

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1: Oi, turma! Chegamos com o Link Upgrade. Aqui é Rodrigo Campos, dentro do seu radinho. Ó, a expectativa dos fãs da Beyoncé tomou conta das redes sociais na última semana, hein? Muitos acreditavam que a cantora aproveitaria o fim de semana para lançar de surpresa o aguardado Exit 3, terceira parte do projeto iniciado com Renaissance e continuando com o Cowboy Carter. Daí é o seguinte, a teoria ganhou força por causa de uma série de coincidências, entre elas a data de 29 de maio, única sexta-feira, 29 do ano, além de publicações recentes da artista que foram interpretadas como possíveis pistas. Fãs também lembraram que os dois álbuns anteriores da trilogia foram lançados em datas terminadas em 29, o que aumentou ainda mais as expectativas. Mas, pelo menos até agora, nenhum anúncio oficial foi feito. O resultado foi uma verdadeira vigília online, com milhares de fãs acompanhando cada movimento da artista e compartilhando teorias nas redes sociais. Ó, essa galera de olho, hein? Olha só, turma, a cantora Glória Groove tá de volta ao pop com o lançamento de Oxá, novo single que marca a celebração de 10 anos de carreira. A música ganha um clipe especial e traz de volta personagens que marcaram a trajetória da artista no sucesso Sedanapó. Olha, em entrevista, Glória Groove revelou que o projeto nasceu da vontade de revisitar a própria história e homenagear os fãs que a acompanham desde o início. Segundo a cantora, Oxá representa um momento de celebração e maturidade, tanto para ela quanto para o público que cresceu ao seu lado ao longo dessa última década, né? Bom, o novo trabalho também marca o reencontro com profissionais que ajudaram a construir a sua identidade artística, reforçando a importância da equipe que a acompanha há anos.

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10: Agora com vocês, Paulo Henrique David cantando Paçoca no Caneco.

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3: Traçar um plano é o primeiro passo para transformar o invisível no visível. A gente tem sonhos, a gente deseja muitas coisas, mas será que já colocamos em um papel ou organizamos na nossa mente aquilo que de fato queremos para o nosso futuro? Depois de saber exatamente o que você deseja, coloque em prática e tenha uma estratégia para alcançar aquilo que você planejou. É a vez do Luiz Capaldi, Before You Go.
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Aqui é Jennifer Page, Crush. Antes, José Augusto, Sonho por Sonho. Um beijo para Beatriz, final do telefone 0644. Um beijo também para o Gustavo. Ana, mande um beijo para a Gláucia, a minha eterna namorada. Somos casados há 23 anos. Adoramos te ouvir. Muito obrigada pela participação de vocês. Felicidades. Djavan, nem um dia.